0: E o By Night vai dar aquela arrefecida, viu? Coisa rápida, não se preocupa. A gente volta daqui a pouquinho. Segue jogo. 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
0: E aí, como é que tá essa noite de sábado, hein? Manda mensagem aqui no WhatsApp, eu quero ver quem tá com a gente aqui. Agora eu tô vendo que o Ismael Cardoso tá aqui, Val também, que tá sempre aqui com a gente, né? Um abraço pra vocês, meus amigos. Jorge também tá aqui, Luan Pulgas lá de Brotas. Um beijo, um abraço pra você. Cazuê, ó, Cazuê escuta a rádio, homem. Tá vendo aí? Um abraço pra você também. Todo mundo aqui no WhatsApp mais estourado da Bahia, 719-9656-1025. Chega com a gente, viu? Chega com a gente, porque esse sábado é sábado de alegria, é sábado de curtir junto com a Rádio Sociedade da Bahia. E agora a gente vai continuar escutando música boa. Aumenta o som.

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1: Vem comigo no By Night, que agora é hora de agradar a geração Z, aquela galera que gosta de pegar um avião até pra ir na esquina ali. Eu tô falando dela, da Taylor Swift, que vai vir agora tocando tudo com Colors of My Truth.

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1: E eu vou ficando por aqui, hein? O By Night vai terminando nessa noite de sábado, mas fica tranquilo porque amanhã eu, Gabriel De Luca, tô com você aqui na Rádio Sociedade no Domingueira. Vamos começar esse domingo com o astral lá em cima, o pé direito, vamos continuar curtindo aqui na Rádio Sociedade. Fica tranquilo que tem muito mais nessa programação maravilhosa. Um beijo, um abraço, fui!

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13: De gasolina, tacar gasolina e pôr fogo, sempre ele falou. Mas ele nunca fez. Só que agora as ameaças dele foi mudada. A ameaça dele foi de matar nós dois.
12: Foram anos de sofrimento com a agressividade de Valdenir. Mas no último ataque de fúria, Denis, como é conhecido, quase matou a mãe.
13: Eu nunca esperava passar por isso. Quando ele ergueu a cadeira que foi que me matar, eu...
12: Dona Maria agora tem que aguentar as dores do punho quebrado. Talvez até passe por cirurgia, mas nada dói mais do que ser atacada por um dos filhos.
13: 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Sempre tive medo dele. Mostrava corajosa, mas nunca era corajosa.
12: A violência de Denis é descontrolada, conta seu Lino. Nem os animais de estimação da família escapavam das agressões. E as ameaças ficaram mais frequentes.
14: E tu pôr fogo na casa, pegar a faca igual ele pegou pra furar a gente. Ontem mesmo, ele com um pedaço de ferro, ele fazia de jogar o ferro de lá da rua em mim aqui em cima.
12: Denis sempre colocou medo. O filho é perigoso. 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Sempre andava na rua com uma faca. já ficou preso durante 4 anos, um período que deveria ser triste, mas que a família lembra com saudades.
14: O tempo que ele ficou preso é um alívio. E eu não sei o porquê soltaram ele. Que é ele lá e nós aqui, ele vivia na maior paz.
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16: Muito bem, gente amiga, gente querida, chegamos ao final de semana. Tá chegando a hora. Estamos nos fazendo essa consagração aqui, mas sabemos que a principal vai ser feita às 9:30 da manhã. Que matéria forte, né? Me perdoe por abrir o programa com algo tão chocante, mas às vezes eu me vejo obrigado a fazê-lo para ver se a ficha cai. Porque eu fico me perguntando o que mais precisa acontecer de ruim, de trágico dentro dos lares, para as pessoas entenderem a necessidade de se voltar para Deus e lutar pela família. A mãe e o pai que não quer chorar aos pés da cruz pela família acaba chorando precocemente aos pés de um caixão ou à porta de uma delegacia, de um presídio. Eu quero trazer agora, inclusive, um trecho da oração feita com as mães neste último domingo que tivemos. E vamos conhecer a fortíssima história de Terezinha e Talida. Ou seja, o testemunho destas duas prova uma coisa muito forte: que não existe caso perdido quando pelo menos uma pessoa em casa chama para si a responsabilidade de salvar a família. Veja só.
17: Meu Deus, eu abençoo todas as mães aqui presentes através da minha esposa, que é mãe. Da mesma maneira que eu te peço, meu Deus, que dê a Thaís o poder de colher os frutos do que planta como mãe, dê a todas essas mães o mesmo prazer. Eu santifico e consagro a Mãe Igreja Universal e as mães físicas e biológicas que estão aqui. E toda a igreja, estenda as mãos para cá e abençoe os pastores, abençoe os obreiros, as obreiras, o corpo de servos e servas de Deus. Ó Deus, nós tomamos posse dessa bênção. Que seja um dia da mãe inesquecível. Abençoe também em especial as mamães que estão aqui no altar, que doaram seus filhos para me ajudarem. Porque muitos filhos das mães que estão aqui no altar, de um jeito ou de outro, já me ajudaram na obra de Deus. Amém?
18: Meu nome é Thalita Nunes e desde a infância eu frequentei outra denominação com os meus pais. Nessa outra denominação, eu não tinha um exemplo dentro de casa. Na igreja era uma coisa, quando chegava em casa, eram muitas agressões. Então tinha medo dos meus pais, não conseguia me abrir e nem ter um bom relacionamento. E na escola, por conta das agressões que eu sofria, foi me apresentado as substâncias químicas. Por conta do sofrimento e angústia que eu tinha, por conta disso, eu resolvi conhecer a cocaína, que foi a primeira que foi me apresentada. Então eu fui conhecendo as bebidas alcoólicas, fui me relacionando, até muito nova, comecei a sentir atração por mulheres. Nada disso me preencheu. Conheci o vandalismo, o furto, e aí no fundo de poço foi a automutilação, tentativas de suicídio. Porém, a minha avó, ela sempre esteve na fé. Então, quando todos me viraram as costas, quando a família já tinha me colocado para fora, me expulsado, onde eu ia eu dava problema. Então ninguém confiava em mim. Só que ela chegou e falou que Deus ia mudar a minha vida. A fé no altar.
19: Eu levava água para ela, né? Colocava para ela tomar à noite que ela ficava em casa, que era difícil, né? Aí eu colocava água ali, ela para ela beber, fazia tudo que era ensinado e eu fazia, né? Até que ir orando e buscando por ela, né? Buscando por ela sem cessar. E muitas vezes eu buscava por ela e ela chegava toda bêbada, drogada, se jogava em casa, se jogava no sofá lá. Aí eu vou, mas eu não desisti. Eu falava: Deus, eu sei que o Senhor está agindo. Eu sei que o Senhor está agindo. E continuei, né? Até que um dia Deus fez uma obra no coração dela e ela pediu para vir, né? E ela veio. E ela foi se desenvolvendo na fé, graças a Deus. Hoje ela é uma bênção, né? Vida transformada. E hoje todos gostam dela, né? Todos. Nossa, chamam ela de princesa. E é, foi maravilhoso, né? A transformação que Deus fez na vida dela, né?
18: Então a melhor escolha da minha vida foi ter abandonado o passado e olhado somente para Jesus, e ele me deu uma nova vida.
19: Ninguém acreditava mais nela, né? Falava, ah, não tem jeito, não. Eles falavam assim, uma pessoa falava assim, ah, eu já entreguei ela para Deus. Mas só que a maneira deles entregar para Deus era uma, né? E a minha era outra, era buscando, infligindo a fé no altar, clamando a Deus pela vida dela, né? Falava, Deus, eu não aceito minha filha, minha neta, assim, nessa vida destruída, né? Porque o Senhor promete na tua palavra que a descendência do justo seria uma abençoada. E eu quero a minha neta abençoada, ela é minha descendente.
18: Só que ainda faltava a presença de Deus, que é o essencial para você permanecer na fé. Porque sem o Espírito Santo é impossível permanecer. E foi aonde ele se revelou para mim, aonde eu conheci realmente quem é Deus. E ele colocou o amor dele dentro de mim, porque eu não tinha. Eu era uma pessoa fria, com raiva, com ódio, de tudo. Eu era uma pessoa revoltada pro mal. E hoje eu sou uma pessoa revoltada pro bem, que eu vivo na justiça hoje. Hoje a minha vida é digna.
19: Deus transformou ela mesmo. O Espírito Santo transformou a vida da Thalita. A Thalita é uma bênção em casa, não dá trabalho nenhum, mas muito abençoada.
18: Eu não sei o que seria da minha vida se não fosse através da fé dela, ela ter lutado e perseverado, porque a gente sabe que não é fácil. Quando você vê uma coisa, você começa a lutar, as guerras se levantam, e mesmo assim ela perseverou e ela acreditou em mim, e isso transformou a minha vida. Então eu agradeço muito, agradeço à Igreja Universal por ter nos recebido, por todas as reuniões. Hoje eu tenho prazer em viver. É como se antes eu estivesse presa num quarto escuro, em um abismo. E quando a luz do Espírito Santo chegou até mim, eu consegui enxergar tudo aquilo. Então, a luz de Deus entrou na minha vida para realmente mudar completamente a nossa história. Não só a nossa, mas de toda a nossa família.

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1: Muito bem, de volta com vocês. Já preparou um copo com água? Já ligou para cá? 34-32-91-19, deixando o nome da família para oração. Uma outra coisa poderosa que acontece domingo, e se a gente não fizer, a gente apanha, é o tratamento da água e do pão. Porque a promessa: servireis ao Senhor vosso Deus, e Ele abençoará o vosso pão e a vossa água, e tirará do meio as enfermidades. Eu vou trazer agora trechos da reunião no momento em que se consagra e come, bebe o pão e a água. E a forte história da Nalva. A Nalva chegou pra gente carregada de miomas e de outros problemas tantos, mas hoje completamente curada.
2: Levante o pãozinho do tratamento para os céus. Porque Jesus disse: servireis ao Senhor vosso Deus, e Ele abençoará o vosso pão e a vossa água, e tirará do vosso meio as enfermidades. Em Cristo Jesus, nosso Senhor, eu consagro antes de qualquer outra coisa o pão. E ao comerem dele, meu Pai, se alimentem da própria vida que há em ti. Diga que assim seja. Como um pedacinho do pão. Agora levante a água. Diga: Senhor, toque em cada gota. Ao bebermos dela, bebamos da vida que há em ti. E todos digam que assim seja. Beba da água. Feche a garrafinha. Guarde o pão. Porque quando você chegar em casa hoje, a primeira coisa que você vai fazer é dar um pedacinho para cada membro da família e uma gotinha da água. Amém?
3: Como é que é o nome da senhora?
4: Nalva Moriá.
2: O que a senhora conquistou no tratamento do pão e da água?
4: Eu tive um câncer o ano passado, a maioria aqui sabe. Foi terrível, mas eu venci com a água e a embolia pulmonar com a água também.
2: A senhora então teve trombose?
4: Teve.
2: E o trombo subiu para o pulmão e deu embolia?
4: Sim, não deu embolia porque a gota não deixou.
2: Ah, então como é que foi? Explica.
4: Foi assim, a médica mandou tomar 6 meses de anticoagulante. Eu falei que tá certo, eu vou tomar. Mas se eu tomasse, eu não ia usar minha fé. Aí eu usei a fé e fui fazer a tomografia. Quando chegou lá, a médica falou assim: oh, cadê o trombo? Eu falei assim: eu acho que ele está nos infernos, porque no meu corpo não. Aí ela falou assim: como é isso aí? Que coisa boa que há, o anticoagulante curou.
2: Só um minutinho, vocês entenderam agora por que que o povo lá fora chama esse povo da Igreja Universal de maluco? Eles chamam a gente de doido, não chamam? Mas sabe o que que é? É a fé. Mas deixa eu só esclarecer uma coisa pra senhora, ainda que a senhora não tenha percebido: a senhora teve trombose.
4: Sim.
2: A senhora teve trombose, sabe por quê? Eles não receitam, era o Xarelto, né? Mandou a senhora tomar Xarelto, com certeza.
4: Isso.
2: Por que que eles mandaram a senhora tomar o Xarelto? Porque o Xarelto é um anticoagulante para desfazer o trombo e ele não subir, dando embolia pulmonar ou até um AVC, né, doutora? Vem cá, doutora, me ajuda aqui, eu gosto que a senhora me ajude. Ninguém mandou a senhora se converter em igreja que eu tô? Vem cá. Ela tá há poucos meses na igreja com a gente, mas ela é médica há 40 anos, deixa ela esclarecer aqui, vem cá. Quando se receita o anticoagulante, principalmente o Xarelto, é porque o trombo já está lá.
5: Em qualquer lugar. O trombo se faz em qualquer lugar na circulação sanguínea. E ele pode, através da circulação, dependendo do tamanho, ir para pulmão, para coração, ou para cérebro, ou para rim. Qualquer um desses locais pode...
2: É fatal.
5: Então, o anticoagulante que foi receitado para ela... no sentido de que não crescesse esse trombo e o que já tivesse formado fosse se desfazendo para que ela pudesse eliminar.
2: Mas o forte é que ela não tomou. Isso. A senhora tomou só água. A senhora não tomou o Xarelto.
4: Não.
2: O que ela fez foi loucura.
5: Foi loucura, foi arriscado demais.
4: Que loucura boa, doutor.
2: Olha só, como é que é?
4: A loucura boa.
2: Obrigado, doutora. E com devido respeito, algum bispo ou pastor mandou a senhora fazer isso ou foi a sua fé?
4: Não, de jeito nenhum. Jamais.
2: Quem mandou a senhora fazer isso?
4: Jesus, porque eu comi aquela palavra. Não estou mandando ninguém comer, não, viu? A palavra 53:4, que o Senhor tomou e levou sobre si todas as nossas enfermidades e dores. Então eu comi.
6: E como é que a senhora está hoje?
4: Ótima!
6: Assunto encerrado.

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6: Muito bem, eu estou de volta e no próximo bloco eu oro por você. Sempre há quem me pergunta: bispo, por que eu preciso ter o Espírito Santo? Eu preciso dele para ser salva? Não. Mas você não sabe mais quanto tempo vai viver aqui. Então você precisa dele para manter a salvação e ter a capacidade de se superar nas intempéries da vida. Porque as calamidades não anunciam a sua chegada. Elas simplesmente chegam à sua porta quando você menos espera. Sem o Espírito Santo, é quase que impossível se refazer e superar, entendendo a importância que o Espírito Santo faz em alguém.
7: Meu nome é Sibeli, tenho 31 anos e eu estava na igreja há 2 anos, mas ainda não tinha o Espírito Santo. Recebi muitas bênçãos na minha vida, né? Restaurei meu casamento, mas não tinha o principal, que era o Espírito de Deus. E o motivo era a falta de entrega. Eu priorizava vida financeira, o casamento, outras coisas, e não priorizava o Espírito Santo. Minha vida era muito agitada, tinha muitos afazeres, muitos compromissos, e com tudo isso eu não priorizava o que era mais importante. Eu me deixava levar pelos compromissos do dia a dia. E além disso, eu perdia muito meu tempo com novela, entretenimentos. Quando vinham os problemas, eu não confiava em Deus, então eu queria fazer, resolver do meu jeito, da minha forma. Ficava ansiosa, queria o resultado na hora, né? E não confiava em Deus, né? Era ansiosa. Até que veio o jejum de Daniel com a proposta do que eu precisava, que era o selo do Espírito Santo na minha vida. Eu topei fazer o jejum e eu abri mão das minhas vontades. Então, o tempo que outra hora eu gastava com televisão, com compromisso com outro, com coisas que não eram tão importantes, eu abri mão e foquei naquilo que eu precisava, que era o batismo com o Espírito Santo. Eu deixei de assistir televisão, eu busquei mais aprender as coisas de Deus, a ouvir a voz dele, a meditar na Bíblia, a buscar mais, porque eu passei mais na igreja, a buscar, a focar no encontro com Deus, sabe? Numa intimidade com Deus mesmo. E eu deixei as outras coisas que ocupavam meu tempo e fui renunciando dia após dia os meus desejos, as minhas vontades, que no último dia eu fui batizada com o Espírito Santo. Nesse dia, eu lembro que eu teve a reunião e eu fiz uma oração ali de determinação. Já que eu entreguei a minha vida para Deus, eu não aceitava sair dali sem o Espírito dele, porque eu tinha a plena consciência de que eu coloquei meu tudo ali, de corpo, alma e espírito. Então, era uma troca. Então, eu tinha que receber tudo de Deus, né? Eu coloquei meu tudo, ele tinha que dar o tudo dele. Então, ali eu fiz um desafio: meu Deus, é tudo ou nada. Eu não aceito, eu entreguei a minha vida. Então, eu não aceito não ter parte com o Senhor. E não foi uma emoção, não foi um sentimento, foi algo que eu tive uma paz, entendeu? Eu saí dali com uma vontade de falar, para as outras pessoas o que aconteceu. Eu tive uma paz, uma certeza. E a convicção é que eu me tornei uma outra pessoa. Eu mudei minhas atitudes como esposa, como mulher, como filha, como pessoa, como uma serva de Deus. Se outra hora eu dava mau testemunho, eu não era humilde, era orgulhosa, eu não enxergava essas coisas, o Espírito Santo passou a me mostrar, passou a me guiar. Se eu tinha insegurança, hoje eu tenho certeza, porque Ele me guia, Ele me mostra o caminho. Então, mudou completamente. Hoje eu tenho paz, eu tenho certeza da minha salvação, sou uma pessoa realizada.

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3: Deus os abençoe. Que importância é ter o Espírito Santo, porque ele não te torna imune às intempéries da vida, mas ele te dá a força necessária para saber como lidar com a situação. Era terça-feira quando chegou para nós a notícia que o Vale do Caí e o Vale do Taquari já estava tomado pela chuva. Mas isso sempre acontece. Ela começa lá no Caí, no Taquari, desce, passa pela frente de Porto Alegre e vai embora, porque as bombas funcionam, as comportas funcionam. Só que naquele dia elas não funcionaram. Então, quando a água chegou em Porto Alegre na sexta-feira, coisa que só tinha acontecido 81 anos atrás, ela invadiu Porto Alegre, o centro histórico ficou tomado. Primeira coisa que a gente perdeu foi nosso quartel-general de socorro, que era a nossa cozinha industrial na garagem da catedral, de onde estavam saindo por dia 1000 quentinhas para o Vale do Taquari e roupas, cobertores, cestas básicas. Muito bem, meio-dia de sexta-feira a gente sai com o povo da reunião do meio-dia. Mas morávamos do lado, 73 pastores. E aí, parecia que a água não ia chegar, porque tinha um pouco de suspensão. De repente, 1,20m, 1,10m, 1,20m, chegou na garagem da catedral e subiu. Quando nós conseguimos tirar o último casal de pastores, ela estava a 1,40m e subindo. Mas a informação que tínhamos é de que terça-feira elas iriam descer. Saímos dali, fomos para a igreja da Azenha ver com quem moraríamos, porque a essa altura não tinham muitos apartamentos em que nos acomodar na capital, e para sair era quase que impossível. Uma viagem de Porto Alegre a Canoas, município vizinho, que dá entre 15 e 17 minutos, estava durando 4 horas e 50, tendo que dar a volta por outros municípios, e a gente teve que ficar na capital. Mas como? Se pelo fato de morarmos no prédio anexo à catedral, não tínhamos muitos apartamentos locados para pastores, eram pouquíssimos os pastores em Porto Alegre que moravam fora da catedral. E aí tivemos que ir. Para onde vamos? Sentamos na igreja da Azenha, designamos para onde cada um iria, conseguimos inclusive ter doados espaços para dormir, inclusive por membros e obreiros da nossa igreja da Azenha. E aí a Azenha virou nosso quartel-general, acreditando que na terça-feira voltaríamos para casa e para a atividade da igreja. Não aconteceu. Ela continuou subindo, e tanto na catedral como no edifício anexo, ela chegou a 1,70m, 1,75m. Em Canoas, chegou a 2,20m de altura em alguns lugares, algo jamais visto na história. Mas é por isso que estamos vivendo com tanta expectativa o dia de Pentecostes, dia 24 de maio. quando o Bispo Macedo ministrará do cenáculo do Espírito Santo em Jerusalém, a entrada do Espírito Santo na sua vida. Ter o Espírito Santo não é ficar imune às lutas e às intempéries da vida. É ter de Deus a força e a direção necessária para sair dela. Você precisa do Espírito Santo. Vem aí, 24 de maio, Pentecostes.
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0: No início do jejum de Daniel, eu colocava em prática tudo o que era dito, que era falado para que eu fizesse para receber o Espírito Santo, mas eu nunca conseguia terminar porque eu não cria, né? Não cria que era possível, né? Mas eu já tinha tido experiência com Deus, eu já estava na igreja há 2 anos e eu já tinha vencido muitas coisas do meu passado, né? Porque eu era uma pessoa, uma jovem deprimida, era uma jovem depressiva que tinha crises de pânico, né? Crises ali que duravam dias, que eu não tinha perspectiva de futuro, eu achava que a qualquer momento eu ia ter um surto psicótico, que se eu contasse para quem estava ao meu lado, a minha mãe, minha família, iam querer me internar, e eu achava que estava tendo aquela uma presença ruim, eu achava que estava sendo vigiada. Então foi um passado de muito tormento, mas graças a Deus, né, graças a Ele, eu encontrei essa paz. E ainda existia algo em mim que precisava ser resolvido. Por mais que eu já tinha tido aquela libertação, todo aquele mal que eu vivi no passado, ainda precisava dentro de mim eu ter esse encontro com Deus, esse encontro com o Espírito Santo, que muda tudo, que iria mudar os meus pensamentos, minha forma de pensar, minha forma de viver. Até que chegou o jejum de Daniel e eu falei assim, poxa, é o tudo ou nada, do que adianta, né? Eu estar aqui na igreja, mas não poder dizer, poxa, eu conheço a Cristo. E eu me lancei, né? Eu lia mais os livros da fé, eu jejuava e eu determinei que aquele jejum de Daniel não seria só mais um jejum de Daniel, que seria de fato um jejum que me daria uma nova vida. Eu orei mais, eu li mais a Bíblia, eu assistia os vídeos do bispo para aquele que queria receber o Espírito Santo, para aquele que queria ter essa experiência gloriosa. E até que durante o jejum de Daniel, um sábado, em uma reunião, eu estava buscando o Espírito Santo, até que veio aquele momento da certeza. Foi muito glorioso. Eu lembro que eu chamava de pai, eu lembro que eu falava, Senhor, aqui nós fizemos uma aliança. Eu tenho certeza que hoje nós somos um. Aquela aliança, assim, que vai durar a eternidade. A partir daquele momento, tudo passou a ser diferente. Tudo passou a ser diferente. A minha maneira de pensar passou a ser outra. A minha maneira de agir. Quando o Espírito Santo vem, tudo muda. Tudo se faz novo. Hoje eu sou uma jovem completamente feliz. Completamente feliz. Eu em todas as áreas da minha vida, eu vejo Deus. Eu vejo a mão dEle. Eu vejo o Espírito Santo me dando direção para tudo. Em todas as áreas. E hoje, né, daquela jovem que era triste, reprimida, que não tinha perspectiva de futuro nenhum, hoje eu sou uma jovem feliz, realizada. Hoje o meu futuro pertence a Ele. Hoje o Espírito Santo está comigo e tem me dado tudo que eu preciso, porque tudo que eu preciso é Ele. E para você que está pensativa aí, se vai fazer sim ou não o jejum de Daniel, não pensa duas vezes, vai, se lança por completo. E o Espírito Santo possa vir sobre a sua vida. Tudo que Ele quer é que você seja sincero, que você se entregue, se lance, creia. E Ele vem. Tenha certeza disso, Ele vem.
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0: Imagine ter alguém 24 horas por dia te orientando, trazendo paz, segurança e descanso em meio às tempestades, afirmando que somos filhos de Deus. Só quem tem o Espírito Santo. Ele é a garantia da nossa salvação, o passaporte para o reino dos céus. Mas não pense que algo tão preciosíssimo é alcançado de qualquer maneira. Para recebê-lo, tem que haver um ardente desejo e uma entrega total de vida. E é aí que as pessoas fracassam, pois dizem querer o Espírito Santo, mas não sacrificam suas vidas por ele. Não querem pagar o preço. É impossível receber o Espírito da Verdade vivendo na mentira. É impossível receber o 100% de Deus entregando-se pela metade. É impossível ser honrado pelo Senhor Jesus sem primeiro honrar a Ele. Portanto, quem deseja possuí-lo precisa primeiramente se esvaziar de si mesmo, das suas vaidades, mágoas e preocupações, e priorizar o reino de Deus. Não descanse enquanto você não receber o batismo com o Espírito Santo, pois tê-lo não é algo opcional, mas sim uma necessidade vital, de tal forma que sem ele é impossível vencer as lutas deste mundo e permanecer até o fim. Honre a Deus com todas as suas forças, e quando você menos esperar, estará sendo honrado por ele.
1: Eu fui numa reunião num domingo e assim, sedenta, comecei a ficar assim sedenta. Eu falei, eu quero buscar esse Espírito Santo. E naquele domingo, ele veio sobre mim. Foi tão glorioso. Sabe quando você sente uma paz que eu procurei a minha vida inteira? Um gozo na minha alma. Eu falei, isso jamais eu imaginei que um dia eu ia ter. Buscar em primeiro lugar o reino de Deus e a sua justiça, e tudo vai ser acrescentado.
2: Chegamos ao final. Prepare um copo com água e agora vamos falar com Deus. Meu Senhor Jesus, há uma multidão com enorme expectativa para esta oração. É tão verdadeiro que há, inclusive, quem não saia de casa, quem não faça nada antes de recebê-la, pelo tanto que crê que o Senhor é Deus e além de ti não há outro. Senhor, ouve a minha voz, responde o meu clamor, atende a minha oração e leva com a minha voz e imagem a plenitude da tua força, porque o Senhor é Deus e além de ti não há outro. Em Cristo Jesus, teu Filho, eu te peço, meu Pai, ouças a minha voz, respondas o meu clamor, para que aonde quer que esteja a entrar a minha voz e imagem, entre também, Senhor, a cura necessária para o corpo, para a alma, para o espírito desta criatura. Meu Deus, não deixa essa oração sem

Ele disse lá no capítulo 14 de Romanos, o apóstolo Paulo está falando para os cristãos que viviam em Roma, que eram obviamente pagãos, idólatras, e tinham uma série de preceitos carregando na sua mente, porque eles eram recém-convertidos, eles tinham muitas dúvidas. Então o apóstolo Paulo, ele diz, o texto é grande, mas eu vou falar aqui os últimos textos para você entender. Ele diz assim, chega um momento que ele diz assim: bom é não comer carne. Ele falou, bom é não comer carne, nem beber vinho, nem fazer outras coisas em que teu irmão tropece, ou se escandalize, ou se enfraqueça. Quer dizer, a gente não deve agir em relação ao irmão levando qualquer coisa que vai escandalizá-lo. Então, melhor que você nem abra a boca do que abrir a boca e falar alguma coisa que vem escandalizar o seu irmão. Então, a gente tem que ter sabedoria de Deus, obviamente, para saber o que vai falar, porque se a gente fala uma palavra, sabe, de jeito assim, mais ou menos, que não dá aquela segurança, então a gente está semeando dúvida. E a dúvida não é de Deus, a dúvida é do diabo. Deus trabalha com a palavra de fé. Vai que eu sou contigo. O diabo trabalha. É, mas se, e se isso? Aí vem os sims. É ou não é? Então, ele diz, bom é que não comer carne, nem beber vinho, nem fazer outras coisas em que teu irmão tropece, ou se escandalize, ou se enfraqueça. Tens tu fé? Olha só a pergunta ali. Tens tu fé? Tem-na em ti mesmo diante de Deus. Quer dizer, a sua fé, essa revelação, porque a fé é uma revelação divina. Quando Deus nos dá a fé, é uma revelação para nós. Então, quando a gente tiver fé e encontrar pessoas fracas, frágeis, débeis na fé, então fica na sua fé, fica calado. Por quê? Porque com certeza você vai lançar pérola aos porcos, porque é a revelação de Deus para pessoas que não creem. Então ele diz, tens fé? Tu tens fé? Então tenha em ti mesmo diante de Deus. Não, quer dizer, em outras palavras, você tem fé, tem uma visão, você tem uma convicção pessoal, não toca trombeta não, vai na sua fé, não olhe para os outros, vai na sua fé, não olhe para as dificuldades, vai na sua fé, porque no que você divide aquela revelação com outra pessoa, pode ser que aquela outra pessoa não tenha a mesma fé que você, e aí ela vai ser usada pelo mal. Não é que o diabo vai tomar posse dela, mas ela vai, o diabo sopra e ela repete. E a pessoa que tem a fé acaba perguntando, mas é, e se isso, e se aquilo? E acaba se dando mal. Então, tu tens fé? Tem-na para ti mesmo. Então, tem coisas que a gente não pode ficar falando para ninguém. Ninguém, ninguém, ninguém. É uma coisa, é você e Deus. É uma intimidade que você tem com Deus. Ele revelou para você é que ele revelou. Então ele quer que você execute. Se você passa adiante, nem tudo, claro, mas se você passa adiante o que não está escrito e que Deus revelou para você, então guarde para você, não jogue pérolas aos porcos. Olha só, aí ele diz assim, presta atenção, bem-aventurado, quer dizer, feliz, aquele que não se condena a si mesmo naquilo que aprova. Quando a gente aprova

convicção, uma revelação divina, então nós estamos sendo bem-aventurados, felizes. Porém, tem o revés, o outro lado. Ele diz assim: mas, aquele que tem dúvidas se come, está condenado. Quer dizer, se come carne, não é a consciência dele que acusou, não é a dúvida que o irmão lançou, mas carne não é bom, isso, não sei o que e tal. E a pessoa se, bom, então não devo comer, como não como? Se você está nessa situação, então não coma. Não se deixe levar pela dúvida. Se isso aqui que eu estou fazendo ou tentando conquistar é uma coisa que tem o seu lado negativo, então é melhor que você esqueça. Não dê vazão às dúvidas, porque ou nós estamos na fé ou nós estamos na dúvida. Porque quando a gente faz alguma coisa na fé, nossa consciência fica limpa. Não há acusação, porque nós temos aquela convicção pessoal que estamos literalmente fazendo a vontade de Deus. Agora, aí ele conclui assim, dizendo: mas aquele que tem dúvidas, se come, está condenado, porque tem dúvida. Não é que a carne vai fazer mal, mas é porque tem dúvida e comeu com dúvida. A dúvida é inimiga de Deus, a dúvida é inimiga da palavra de Deus, porque não come por fé, está aqui escrito, não come por fé, e tudo o que não é de fé é pecado. O pecado é o que nos afasta de Deus. Você tem que ter consciência disso. Cometer o pecado, você está afastado de Deus. Porque não é possível uma pessoa viver no pecado, e ter comunhão com Deus, a não ser que ela se converta, a não ser que ela se arrependa, a não ser que ela confesse, a não ser que ela fale: oh, meu Deus, eu errei, há 2 minutos atrás eu cometi esse ato, puxa vida, me perdoe, tem misericórdia. Deus perdoa, 1 minuto, ele perdoa, ele é perdão, ele é amor, ele é perdão, é misericórdia, é compaixão. Você não tem que carregar dúvida, você tem que se libertar da dúvida usando o que? A palavra da fé, que é a palavra de Deus. Por isso que Jesus disse: nem só de pão o homem viverá, mas de toda a palavra que procede da boca de Deus. Está escrito. Então é isso que vai fazer você vencer. Por exemplo, eu já estou em Israel, nós já estamos aqui em Israel, e nós estaremos indo lá para o cenáculo, e é óbvio que nós vamos com essa fé, nós estamos cultivando essa fé, nós estamos tratando desta fé. Eu vou com a minha fé dessa forma: ó Deus, está aqui o globo, vem aqui, ó, nós temos aqui o globo. Eu não vou orar apenas pelas pessoas, membros da Igreja Universal do Reino de Deus, não vou. Nós vamos ministrar, nós vamos orar, nós vamos clamar por todo o globo, vamos orar por todas as nações, vamos orar por todas as pessoas, porque quando Deus opera, não tem quem possa barrá-lo, ou tem? Então, é a vontade de Deus na sua oração, a oração que Jesus nos ensina a fazer, é a vontade. Qual é a vontade de Deus? Olha só, ele disse assim, quando orar, diz: então dizei: Pai nosso que estás nos céus. Quer dizer, o filho, a filha orando ao Pai que está nos céus. Santificado seja o teu nome, primeira coisa, primeiro pedido, o teu nome seja santificado na minha vida e na vida desse meu irmão, daquela pessoa, enfim, nós vamos orar: ó Deus, Pai nosso que estás no céu, santificado seja o teu nome, em todas as pessoas que participarem
desta fé do recebimento do Espírito Santo, especialmente num dia em que se celebra o dia de Pentecostes. Então, nós cremos, porque Deus é grande, ele não vai fazer coisa pequena, ou não é? Ele faz coisa grande, e ele se agrada quando encontra pessoas que creem grande, que têm uma fé, não é uma fé tipo dos heróis da fé, mas uma fé pautada na vontade dele. Então ele disse: Pai nosso que estás no céu, santificado seja o teu nome, venha o teu reino, venha o teu reino e seja feita a tua vontade, assim na terra como no céu. Poxa, eu estou orando todo dia eu oro essa oração. Então, venha o teu reino, eu estou pedindo de acordo com a vontade de Jesus, venha o teu reino sobre todas as pessoas na terra, todas as pessoas, todas. Só quando o Espírito Santo desce e toma posse do nosso ser, o reino de Deus se estabelece dentro da gente, e aí sim nós podemos fazer a vontade dele, porque sem que ele, o Espírito de Deus, esteja conosco, como saber a vontade dele? E eu creio que é a vontade de Deus derramar o Espírito dele sobre toda a carne, quer dizer, todas as pessoas, todos os continentes, todos os países, por todos os lugares do mundo. Não importa se a pessoa é macumbeira, se é espírita, se é evangélica, se é católica, se é muçulmana, hindu, ela professa a fé hindu, se ela é muçulmana, não importa, amiga e amigo, é ser humano, é ser humano, e esse ser, Deus quer descer e fazer morada na pessoa do Espírito Santo, para que então essa pessoa venha fazer a vontade dela, a vontade dele, por onde quer que ela for, e aí o nome dele será santificado. Deus quer que todo povo, todos os povos vivam no reino dele. Eu sei que nem todos vão ser salvos, eu sei que nem todos vão receber o Espírito Santo, mas quem crê, quem crê, quem tiver essa fé, vai receber. É isso aí. E aí sim, quando receber o Espírito Santo, a vontade de Deus vai ser feita em toda a terra, em todo o planeta. Onde quer que haja alguém que vá fazer a vontade de Deus, vai haver uma testemunha viva da ressurreição de Jesus. Eu não poderia testemunhar da ressurreição de Jesus se eu não tivesse recebido o Espírito que o deu vida, que o ressuscitou. É ou não é? Nem você. Então é necessário que nós todos tenhamos o Espírito Santo para que sejamos testemunhas da ressurreição de nosso Senhor. Isso é muito grandioso, glorioso, extraordinário, é tremendo. Quer dizer, o Espírito Santo não vem para a gente falar em línguas, o Espírito Santo não vem para realizar os nossos sonhos, não. As pessoas que pensam assim ficam travadas. Por quê? Porque elas querem realizar os seus sonhos. Não é isso. O Espírito Santo vem para estabelecer o reino de Deus dentro de nós, para que então a vontade de Deus seja feita por onde quer que nós formos. Veja que essa é uma fé inteligente, racional. Então, você que tem esse desejo, você que quer ser testemunha viva do nosso Senhor Jesus Cristo neste mundo, da ressurreição dele, você tem que ter o Espírito Santo. Não é uma questão de opção, tem que ter, senão você não pode ser testemunha dele. É o que Jesus disse antes de subir aos céus, logo depois que ressuscitou: e sereis minhas testemunhas, minhas testemunhas. Então, minha amiga, meu amigo, nós vamos trabalhar
para essa fé, ou por essa fé. Eu creio. Você crê? Então vem comigo. Neste domingo, às 10 horas da manhã, em todos os templos, por exemplo, no Templo de Salomão, 10 horas da manhã, no horário de Brasília. No horário de Brasília. Aqui, por exemplo, em Israel, agora, neste momento, são. Ah, meu Pai do céu. São 6 horas de diferença. Então, de qualquer forma, 10 horas da manhã de Brasília. Qual horário de Brasília que você vai estar? Se você estiver lá no Nordeste, lá no Norte, o horário é diferente. Mas em Brasília, o horário de Brasília é o horário que normalmente a população está sintonizada. Então, às 10 horas da manhã, ao vivo, nós estaremos de Jerusalém para orar e clamar e rogar ao Pai que se cumpra a sua promessa, a sua palavra na sua vida, minha amiga e meu amigo, para que você venha ser testemunha fiel, verdadeira dele, não testemunha meia boca, não, testemunha fiel, a sua vida venha testemunhar de Deus aqui na terra, quer dizer, a sua vida santifica o nome dele por onde quer que você vá. Você se torna uma testemunha viva do Espírito Santo, do próprio Senhor Jesus, porque o Espírito Santo vai guiá-la a isso, guiá-lo a isso. Então, não se esqueça, é a fé, a fé. A fé dispensa méritos, a fé dispensa méritos, mas o diabo usa a dúvida para contaminar a fé dos que não estão vivendo aquilo que creem, que dizem crer, que é a palavra de Deus. Então, por favor, minha amiga e meu amigo, não espere ser perfeita para receber o Espírito Santo, porque isso nunca vai acontecer. Você só vai ser perfeita quando o Espírito Santo descer sobre você. Aí sim, você vai ser uma testemunha fiel. Mas não conte, ah, eu não mereço, porque o diabo trabalha com acusação. Nós falamos ontem, o diabo é acusador. Ele é acusador. Ele é o acusador. Mesmo que seja mentira, ele acusa, porque ele é o pai da mentira. Então, não creia nas dúvidas, creia na sua fé. É isso aí. Quando vier a dúvida, duvide da sua dúvida. É uma forma da gente vencer as dúvidas, duvidar da própria dúvida. E se apoiar em quê? Na palavra de Deus. Está escrito? Então eu vou buscar o que está escrito, prometido. Jesus prometeu? Prometeu. Então derramarei sobre o meu espírito, sobre toda a carne. Meu Deus, eu sou uma carne. Está aqui, ó. Então, neste domingo às 10 da manhã, no Templo de Salomão e no horário de Brasília, em qualquer lugar do mundo, você vai poder participar em casa, no trabalho. Bispo, mas eu não fiz o jejum completo, eu falhei, eu errei. Não tem problema. Não tem problema. Vai assim mesmo. Bispo, eu nem fiz jejum. Não tem problema. Todos são bem-vindos. Se você crê, você vai receber. Porque é como o apóstolo, dirigido pelo Espírito Santo, diz: mas aquele que tem dúvidas, se come, está condenado. No caso aqui, falando da carne, né? Porque não come por fé. Quer dizer, até na hora de comer eu tenho que ter fé, eu tenho que comer com aquela fé de que isso aqui vai dar certo. Pronto. Vai me alimentar. Graças a Deus. Agora, se eu comer com medo, aí já é pecado. Agora, tudo está escrito aqui. Tudo o que não é de fé é pecado. Tudo o que suscita, por menor que seja a dúvida, é pecado. Então você tem que estar pronta. Ore a Deus, já vai orando desde já, oh meu Deus. Não deixe a dúvida abater-me. Não me deixe. Porque as dúvidas são sopradas pelo diabo 24 horas por dia. Cabe a gente 24 horas por dia defender a nossa fé
com a palavra dele, a palavra de Deus. Deus nos deu a palavra dele, que é o pão nosso de cada dia, para a gente poder comer com fé, não com esganação, mas com fé. E então, trazer a saúde para o nosso corpo, tá bom? Ficamos por aqui, amanhã estaremos de volta em nome do Senhor Jesus. Graças a Deus.

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5: Muito bem, gente amiga, gente querida, chegamos ao final de semana. Tá chegando a hora. Estamos nos fazendo essa consagração aqui, mas sabemos que a principal vai ser feita às 9:30 da manhã. Que matéria forte, né? Me perdoe por abrir o programa com algo tão chocante, mas às vezes eu me vejo obrigado a fazê-lo para ver se a ficha cai. Porque eu fico me perguntando o que mais precisa acontecer de ruim, de trágico dentro dos lares para as pessoas entenderem a necessidade de se voltar para Deus e lutar pela família. A mãe e o pai que não quer chorar aos pés da cruz pela família acaba chorando precocemente aos pés de um caixão ou à porta de uma delegacia, de um presídio. Eu quero trazer agora, inclusive, um trecho da oração feita com as mães neste último domingo que tivemos, e vamos conhecer a fortíssima história de Terezinha e Talida. Ou seja, o testemunho destas duas prova uma coisa muito forte, que não existe caso perdido quando pelo menos uma pessoa em casa chama para si a responsabilidade de salvar a família. Veja só.
6: Meu Deus, eu abençoo todas as mães aqui presentes através da minha esposa, que é mãe. Da mesma maneira que eu te peço, meu Deus, que dê a Thaís o poder de colher os frutos do que planta como mãe, dê a todas essas mães o mesmo prazer. Eu santifico e consagro a Mãe Igreja Universal e as mães físicas e biológicas que estão aqui. E toda a igreja, estenda as mãos para cá e abençoe os pastores, abençoe os obreiros, as obreiras, o corpo de servos e servas de Deus. Ó Deus, nós tomamos posse dessa bênção. Que seja um dia da mãe inesquecível. Abençoe também em especial as mamães que estão aqui no altar, que doaram seus filhos para me ajudarem. porque muitos filhos das mães que estão aqui no altar, de um jeito ou de outro, já me ajudaram na obra de Deus. Amém?
7: Meu nome é Thalita Nunes e desde a infância eu frequentei outra denominação com os meus pais. Nessa outra denominação, eu não tinha um exemplo dentro de casa. Na igreja era uma coisa, quando chegava em casa eram muitas agressões. Então tinha medo dos meus pais, não conseguia me abrir e nem ter um bom relacionamento. E na escola, por conta das agressões que eu sofria, foi me apresentado a substâncias químicas. Por conta do sofrimento e angústia que eu tinha, por conta disso eu resolvi conhecer a cocaína, que foi a primeira que foi me apresentada. Então eu fui conhecendo as bebidas alcoólicas, fui me relacionando, até muito nova comecei a sentir atração por mulheres. Nada disso me preencheu. Conheci o vandalismo, o furto, e aí no fundo de poço foi a automutilação, tentativas de suicídio. Porém a minha avó, ela sempre esteve na fé. Então quando todos me viraram as costas, quando a família já tinha me colocado para fora, me expulsado, onde eu ia eu dava problema. Então ninguém confiava em mim. Só que ela chegou e falou que Deus ia mudar a minha vida. A fé no altar.
8: Eu levava água para ela, né? Colocava para ela tomar à noite que ela ficava em casa, que era difícil, né? Aí eu colocava água ali, ela para ela beber, fazia tudo que era ensinado e eu fazia, né? Até que e orando e buscando por ela, né? Buscando por ela sem cessar. E muitas vezes eu buscava por ela e ela chegava toda bêbada, drogada, se jogava em casa, se jogava no sofá lá. Aí eu vou, mas eu não desisti. Eu falava: Deus, eu sei que o Senhor está agindo. Eu sei que o Senhor está agindo. E continuei, né? Até que um dia ela, Deus fez uma obra no coração dela e ela pediu para vir, né? E ela veio. E ela foi se desenvolvendo na fé, graças a Deus. Hoje ela é uma bênção, né? Vida transformada. E hoje todos gostam dela, né? Todos. Nossa, chamam ela de princesa. E é, foi maravilhoso, né? A transformação que Deus fez na vida dela, né?
7: Então a melhor escolha da minha vida foi ter abandonado o passado e olhado somente para Jesus, e ele me deu uma nova vida.
8: Ninguém acreditava mais nela, né? Falava: ah, não tem jeito, não. Eles falavam assim, uma pessoa falava assim: ah, eu já entreguei ela para Deus. Mas só que a maneira deles entregar para Deus era uma, né? E a minha era outra, era buscando, infligindo a fé no altar, clamando a Deus pela vida dela, né? Falava: Deus, eu não aceito minha filha, minha neta, assim, nessa vida destruída, né? Porque o Senhor promete na tua palavra que a descendência do justo seria abençoada. E eu quero a minha neta abençoada, ela é minha descendente.
7: Só que ainda faltava a presença de Deus, que é o essencial para você permanecer na fé. Porque sem o Espírito Santo é impossível permanecer. E foi aonde ele se revelou para mim, aonde eu conheci realmente quem é Deus. E ele colocou o amor dele dentro de mim, porque eu não tinha. Eu era uma pessoa fria, com raiva, com ódio, de tudo. Eu era uma pessoa revoltada pro mal. E hoje eu sou uma pessoa revoltada pro bem, que eu vivo na justiça hoje. Hoje a minha vida é digna.
8: Deus transformou ela mesmo. O Espírito Santo transformou a vida da Thalita. A Thalita é uma bênção em casa, não dá trabalho nenhum, mas muito abençoada.
7: Eu não sei o que seria da minha vida se não fosse através da fé dela, ela ter lutado e perseverado, porque a gente sabe que não é fácil. Quando você vê uma coisa, você começa a lutar, as guerras se levantam, e mesmo assim ela perseverou e ela acreditou em mim, e isso transformou a minha vida. Então eu agradeço muito, agradeço à Igreja Universal por ter nos recebido, por todas as reuniões. Hoje eu tenho prazer em viver. É como se antes eu tivesse presa num quarto escuro, em um abismo. E quando a luz do Espírito Santo chegou até mim, eu consegui enxergar tudo aquilo. Então, a luz de Deus entrou na minha vida para realmente mudar completamente a nossa história, não só a nossa, mas de toda a nossa família.

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1: Muito bem, de volta com vocês. Já preparou um copo com água? Já ligou pra cá? 34-32-91-19, deixando o nome da família para oração. Uma outra coisa poderosa que acontece domingo, e se a gente não fizer, a gente apanha, é o tratamento da água e do pão. Porque a promessa: servireis ao Senhor vosso Deus, e Ele abençoará o vosso pão e a vossa água, e tirará do meio as enfermidades. Eu vou trazer agora trechos da reunião no momento em que se consagra e come, bebe o pão e a água. E a forte história da Nalva. A Nalva chegou pra gente carregada de miomas e de outros problemas tantos, mas hoje completamente curada.
2: Levante o pãozinho do tratamento para os céus, porque Jesus disse: servireis ao Senhor vosso Deus, e Ele abençoará o vosso pão e a vossa água, e tirará do vosso meio as enfermidades. Em Cristo Jesus, nosso Senhor, eu consagro antes de qualquer outra coisa o pão. E ao comerem dele, meu Pai, se alimentem da própria vida que há em ti. Diga que assim seja. Como um pedacinho do pão. Agora levante a água. Diga: Senhor, toque em cada gota. Ao bebermos dela, bebamos da vida que há em ti. E todos digam que assim seja. Beba da água. Feche a garrafinha. Guarde o pão. Porque quando você chegar em casa hoje, a primeira coisa que você vai fazer é dar um pedacinho para cada membro da família e uma gotinha da água. Amém?
3: Como é que é o nome da senhora?
4: Nalva Moriá.
2: O que que a senhora conquistou no tratamento do pão e da água?
4: Eu tive um câncer o ano passado, a maioria que sabe. Foi terrível, mas eu venci com a água e a embolia pulmonar com a água também.
2: A senhora então teve trombose?
4: Teve.
2: E o trombo subiu para o pulmão e deu embolia?
4: Sim, não, não deu embolia porque a gota não deixou.
2: Ah, então como é que foi? Explica.
4: Foi assim, a médica mandou tomar 6 meses de anticoagulante. Eu falei que tá certo, eu vou tomar. Mas se eu tomasse, eu não ia usar minha fé. Aí eu usei a fé e fui fazer a tomografia. Quando chegou lá, a médica falou assim: oh, cadê o trombo? Eu falei assim: acho que ele está nos infernos, porque no meu corpo não. Aí ela falou assim: como é isso aí? Que coisa boa que há, o anticoagulante curou.
2: Só um minutinho, vocês entenderam agora por que que o povo lá fora chama esse povo da Igreja Universal de maluco? Eles chamam a gente de doido, não chamam? Mas sabe o que é? A fé. Mas deixa eu só esclarecer uma coisa para a senhora, ainda que a senhora não tenha percebido: a senhora teve trombose?
4: Sim.
2: A senhora teve trombose, sabe por quê? Eles não receitam, era o Xarelto, né? Mandou a senhora tomar Xarelto, com certeza.
4: Isso, isso.
2: Por que que eles mandaram a senhora tomar o Xarelto? Porque o Xarelto é um anticoagulante para desfazer o trombo e ele não subir, dando embolia pulmonar ou até um AVC, né, doutora? Vem cá, doutora, me ajuda aqui, eu gosto que a senhora me ajude. Ninguém mandou a senhora se converter em igreja que eu tô? Vem cá. Ela tá há poucos meses na igreja com a gente, mas ela é médica há 40 anos, deixa ela esclarecer aqui, vem cá. Quando se receita o anticoagulante, principalmente o Xarelto, é porque o trombo já está lá.
5: Em qualquer lugar. O trombo se faz em qualquer lugar na circulação sanguínea. E ele pode, através da circulação, dependendo do tamanho, ir para pulmão, para coração, ou para cérebro, ou para rim. Qualquer um desses locais pode.
2: É fatal.
5: Então, o anticoagulante que foi receitado para ela. No sentido de que não crescesse esse trombo e o que já tivesse formado fosse se desfazendo para que ela pudesse eliminar.
2: Mas o forte é que ela não tomou. A senhora tomou só água. A senhora não tomou o Xarelto.
4: Não.
2: O que ela fez foi loucura.
5: E foi loucura, foi arriscado demais.
4: Que loucura boa, doutor.
2: Olha só, como é que é?
4: A loucura boa.
2: Obrigado, doutora. E com devido respeito, algum bispo ou pastor mandou a senhora fazer isso ou foi a sua fé?
4: Não, de jeito nenhum. Jamais.
2: Quem mandou a senhora fazer isso?
4: Jesus, porque eu comi aquela palavra. Não estou mandando ninguém comer, não, viu? A palavra 53, 4. que o Senhor tomou e levou sobre si todas as nossas enfermidades e dores. Então eu comi.
6: E como é que a senhora está hoje?
4: Ótima.
6: Assunto encerrado.
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1: Muito bem, eu estou de volta e no próximo bloco eu oro por você. Sempre há quem me pergunta: bispo, por que eu preciso ter o Espírito Santo? Eu preciso dele para ser salva? Não. Mas você não sabe mais quanto tempo vai viver aqui. Então você precisa dele para manter a salvação e ter a capacidade de se superar nas intempéries da vida, porque as calamidades não anunciam a sua chegada, elas simplesmente chegam à sua porta quando você menos espera. Sem o Espírito Santo é quase que impossível se refazer e superar, entendendo a importância que o Espírito Santo faz em alguém.
12: Meu nome é Sibeli, tenho 31 anos e eu estava na igreja há 2 anos, mas ainda não tinha o Espírito Santo. Recebi muitas bênçãos na minha vida, né? Restaurei meu casamento, mas não tinha o principal, que era o Espírito de Deus. E o motivo era a falta de entrega. Eu priorizava vida financeira, casamento, outras coisas, e não priorizava o Espírito Santo. Minha vida era muito agitada, tinha muitos afazeres, muitos compromissos, e com tudo isso eu não priorizava o que era mais importante. Eu me deixava levar pelos compromissos do dia a dia. E além disso, eu perdia muito meu tempo com novela, entretenimentos. Quando vinham os problemas, eu não confiava em Deus, então eu queria fazer, resolver do meu jeito, da minha forma. Ficava ansiosa, queria o resultado na hora, né? E não confiava em Deus, né? Era ansiosa. Até que veio o jejum de Daniel com a proposta do que eu precisava, que era o selo do Espírito Santo na minha vida. Eu topei fazer o jejum e eu abri mão das minhas vontades. Então, o tempo que outra hora eu gastava com televisão, com compromisso com outro, com coisas que não eram tão importantes, eu abri mão e foquei naquilo que eu precisava, que era o batismo com o Espírito Santo. Eu deixei de assistir televisão, eu busquei mais aprender as coisas de Deus, a ouvir a voz dele, a meditar na Bíblia, a buscar mais, porque eu passei mais na igreja, a buscar, a focar no encontro com Deus, sabe? Numa intimidade com Deus mesmo. E eu deixei as outras coisas que ocupavam meu tempo e fui renunciando dia após dia os meus desejos, as minhas vontades, que no último dia eu fui batizada com o Espírito Santo. Nesse dia, eu lembro que eu teve a reunião e eu fiz uma oração ali de determinação. Já que eu entreguei a minha vida para Deus, eu não aceitava sair dali sem o Espírito dele, porque eu tinha plena consciência de que eu coloquei meu tudo ali, de corpo, alma e espírito. Então, era uma troca. Então, eu tinha que receber tudo de Deus, né? Eu coloquei meu tudo, ele tinha que dar o tudo dele. Então, ali eu fiz um desafio: meu Deus, é tudo ou nada, eu não aceito, eu entreguei a minha vida, então eu não aceito não ter parte com o Senhor. E não foi uma emoção, não foi um sentimento, foi algo que eu tive uma paz, entendeu? Eu saí dali com uma vontade de falar para as outras pessoas o que aconteceu. Eu tive uma paz, uma certeza. E a convicção é que eu me tornei uma outra pessoa. Eu mudei minhas atitudes como esposa, como mulher, como filha, como pessoa, como uma serva de Deus. Se outra hora eu dava mau testemunho, eu não era humilde, era orgulhosa, eu não enxergava essas coisas, o Espírito Santo passou a me mostrar, passou a me guiar. Se eu tinha insegurança, hoje eu tenho certeza, porque Ele me guia, Ele me mostra o caminho. Então, mudou completamente. Hoje eu tenho paz, eu tenho certeza da minha salvação, sou uma pessoa realizada.
13: Deus os abençoe. Que importância é ter o Espírito Santo? Porque ele não te torna imune às intempéries da vida, mas ele te dá a força necessária para saber como lidar com a situação. Era terça-feira quando chegou para nós a notícia que o Vale do Caí e o Vale do Taquaril já estava tomado pela chuva. Mas isso sempre acontece. Ela começa lá no Caí, no Taquari, desce, passa pela frente de Porto Alegre e vai embora. Porque as bombas funcionam, as comportas funcionam. Só que naquele dia elas não funcionaram. Então, quando a água chegou em Porto Alegre na sexta-feira, coisa que só tinha acontecido 81 anos atrás, ela invadiu Porto Alegre, o centro histórico ficou tomado. Primeira coisa que a gente perdeu foi nosso quartel-general de socorro, que era a nossa cozinha industrial na garagem da catedral, de onde estavam saindo por dia 1000 quentinhas para o Vale do Taquari e roupas, cobertores, cestas básicas. Muito bem, meio-dia de sexta-feira a gente sai com o povo da reunião do meio-dia. Nós morávamos do lado, 73 pastores. E aí, parecia que a água não ia chegar, porque tinha um pouco de suspensão. De repente, 1,20 m, 1,10 m, 1,20 m, chegou na garagem da catedral e subiu. Quando nós conseguimos tirar o último casal de pastores, ela estava a 1,40 m e subindo. Mas a informação que tínhamos é de que terça-feira elas iriam descer. Saímos dali, fomos para a igreja da Azenha ver com quem moraríamos, porque a essa altura não tinham muitos apartamentos em que nos acomodar na capital, e para sair era quase que impossível. Uma viagem de Porto Alegre a Canoas, município vizinho, que dá entre 15 e 17 minutos, estava durando 4 horas e 50, tendo que dar a volta por outros municípios. E a gente teve que ficar na capital, mas como? Se pelo fato de morarmos no prédio anexo à catedral, não tínhamos muitos apartamentos locados para pastores, eram pouquíssimos os pastores em Porto Alegre que moravam fora da catedral. E aí tivemos que ir. Para onde vamos? Sentamos na igreja da Azenha, designamos para onde cada um iria, conseguimos inclusive ter doados espaços para dormir, inclusive por membros e obreiros da nossa igreja da Azenha. E aí a Azenha virou nosso quartel-general, acreditando que na terça-feira voltaríamos para casa e para atividades da igreja. Não aconteceu. Ela continuou subindo, e tanto na catedral como no edifício anexo ela chegou a 1,70 m, 1,75 m. Em Canoas chegou a 2,20 m de altura em alguns lugares, algo jamais visto na história. Mas é por isso que estamos vivendo com tanta expectativa o dia de Pentecostes, dia 24 de maio, quando o Bispo Macedo ministrará do cenáculo do Espírito Santo em Jerusalém, a entrada do Espírito Santo na sua vida. Ter o Espírito Santo não é ficar imune às lutas e às intempéries da vida, é ter de Deus a força e a direção necessária para sair dela. Você precisa do Espírito Santo. 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
1: chegamos ao final, prepare um copo com água e agora vamos falar com Deus. Meu Senhor Jesus, há uma multidão com enorme expectativa para esta oração. É tão verdadeiro que há inclusive quem não saia de casa, quem não faça nada antes de recebê-la, pelo tanto que crê que o Senhor é Deus e além de ti não há outro. Senhor, ouve a minha voz, responde o meu clamor, atende a minha oração e leva com a minha voz e imagem a plenitude da tua força, porque o Senhor é Deus e além de ti não há outro. Em Cristo Jesus, teu Filho, eu te peço, meu Pai, ouças a minha voz, respondas o meu clamor, para que aonde quer que esteja a entrar a minha voz e imagem, entre também, Senhor, a cura necessária para o corpo, para a alma, para o espírito desta criatura. Meu Deus, não deixa essa oração sincera chegar ao fim sem que também cheguem ao fim as angústias deste povo. E quem crê, diga que assim seja. Amém. Graças a Deus. Vamos beber a água. Amém. Encontre forças para lutar e poder para vencer. Neste grande domingo de Pentecostes, 9:30 da manhã, quando o Bispo Macedo entrará direto de Jerusalém, ministrando o derramamento do Espírito Santo. Um abraço carinhoso e até lá.
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22: Bom dia, madrugada de domingo, começa agora o programa Pare de Sofrer. Esse amigo que vos fala, o pastor Felipe Cavalcante, estaremos juntos pelos próximos minutos até o término dessa programação. Domingo é dia de fortalecimento espiritual, uma reunião completa que nós temos na nossa Igreja Universal. Fique conosco porque iremos falar dessa fé na palavra de Deus, do que acontece todos os domingos, e você é o nosso convidado. Depois dessa linda canção, voltaremos com todos vocês. Bom dia você da metropolitana, bom dia você da capital baiana. Está no ar o programa Pare de Sofrer.

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1: Muito bem, minha amiga, meu amigo ouvinte aí do outro lado. Eu queria já iniciar essa programação pedindo a chamada que fala sobre a reunião do domingo, para você entender melhor o porquê que nós estamos aqui nesta madrugada, convidando você, convocando você, porque cremos que para a sua situação tem jeito, e a força de Deus, ela é a que faz toda a diferença. Já eu retorno, acompanhe essa chamada agora.
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1: Muito bem, voltamos. E domingo, em todas as nossas igrejas Universal, acontece esse momento, o momento do fortalecimento espiritual. Domingo agora, por exemplo, você deve trazer uma garrafinha com água. Nós estaremos orando, pedindo a Deus que consagre e que opere milagres. Todos os domingos nós temos esse momento, bem como o momento da oração pela família, a oração pelos casais. É uma reunião completa, tem um momento da palavra aonde Deus fala conosco, e o momento que você busca, aonde você fala com Deus. É um domingo diferente de todos os dias, e você tem a oportunidade de se achegar a esse Deus. Ele diz: buscai ao Senhor enquanto se pode achá-lo, invocai-o enquanto está perto. Faça como essas pessoas do testemunho que você vai acompanhar agora fizeram. E domingo agora nós aguardamos por você. Acompanhe os testemunhos, já já eu volto.
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2: Na minha adolescência, né, nas escolas, conheci amigos novos, amizades que sempre me influenciaram, né? Aí eu queria sair, me divertir, e minha mãe não deixava, né? Minha mãe ficava brigando comigo, ficava pegando no meu pé. Eu achava que ela até queria meu mal, né? Aí foi quando eu comecei a ir para as baladas, não importava o que ela falava. Começou a sair, né? Não queria saber de trabalhar, tava dormindo, ficava só dormindo, pedindo dinheiro, e comecei a beber. Aí comecei a beber, né? Pra mim aquilo era feliz, eu achava que eu era feliz. Só que teve um certo ponto, certo momento que pra mim não satisfazia mais. Aí foi quando eu tive o conhecimento da droga. Comecei a usar droga, né? Maconha, lança perfume. Então isso pra mim, né? Eu achava que era tudo.
3: Eu já tinha um exemplo de um irmão meu que desde os 12 anos que fumava droga. Aí eu sempre estava atenta a isso, né? Acho que de tanto pensar, aconteceu, né?
2: Brigava com a minha mãe direto, chegava de madrugada discutindo já com ela.
3: Uma colega me chamou para ir para a igreja. Aí eu fui. A partir desse dia, eu mudei. Eu fui outra pessoa. Eu me senti forte. Aí eu vi que eu ia ser capaz de muito mais. Porque eu estava me sentindo a mulher mais forte do mundo. Aí foi que eu falei: agora minha filha vai ser diferente. Ela vai sair desse mundo, dessa vida. Comecei a lutar por ela. Levei as roupas, fotos dela. Tudo que eu sentia no coração, eu fazia.
2: Aí foi quando eu comecei a observar minha mãe, né? Ela muito forte, antes ela era muito desanimada, era fraca. Aí foi quando eu comecei a ver ela de uma maneira diferente. Nela, quando eu chegava, eu queria brigar com ela, mas ela não discutia comigo, ficava calma, me dava amor, falava que esse não era o caminho certo.
3: Aí eu falei pra ela: vamos na igreja. Aí ela foi junto comigo. Foi aí que ela começou a mudar.
2: Toda a minha vida mudou. Eu participei de correntes, fiz propósitos por mim, né? Aí foi quando eu fui me libertando de tudo.
3: Ela largou tudo, né? Os vícios. Não fuma mais, não vejo cheiro de nada.
2: Deus foi mudando. Cada dia ele ia mudando. Cada reunião que eu ia, ele ia me mudando, né? Hoje sou muito feliz. né? Não dependo de nada para me ser feliz.
3: Eu sinto no olhar dela que ela está bem. Mas foi depois que eu fui para a igreja e ela também, e que nós lutamos junto.
2: Hoje o meu lar é feliz, né? Gosto muito da minha mãe, porque foi ela que me ajudou muito. Ela sempre lutou por mim. E agradeço muito a ela pelo fato de ela sempre ter lutado por mim. E foi assim que a minha vida...
4: Meu nome é Juliana e a minha mãe, ela tinha um problema que era arritmia cardíaca. E ela se sentia muito mal, ela já teve desmaios, foi durante muitos anos ela lutando contra essa arritmia. Ela ia para hospitais e fazia exames e sempre acusando a arritmia. Ela se sentia mal, tinha desmaios, sensação de desmaio também, fraqueza. Qualquer coisa que ela fazia assim, algum esforço excessivo, ela já ficava logo muito cansada, muito debilitada. E aí, utilizando a água do milagre, todo domingo a gente pegando a água do milagre, utilizando, ela tomando, bebendo, ao acordar, antes de dormir, ela utiliza, usando a fé, minha mãe foi curada e graças a Deus ela está bem da retina.
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5: Eu tenho um filho de 12 anos, Leonardo, ele teve uma anóxia ao nascer. Ele tem paralisia cerebral, ele é autista, ele tem uma bexiga neurogênica, ele é vesicostomizado, ele faz xixi por uma bolsinha, ele não usa o pênis para fazer xixi. E ele tem uma recorrência muito grande, intensa, de infecções urinárias. E depois de muitos exames, depois de muitas infecções, muitas internações mesmo, nesse longo de 12 anos, a gente diagnosticou, por acaso, uma fístula vesicorretal que estava passando cocô do intestino para dentro da bexiga dele. É uma situação bem complicada. O Leonardo corria risco porque ele podia a qualquer momento ter uma infecção generalizada por passar mesmo o cocô o tempo todo do intestino para dentro da bexiga dele. Ele estava internado, eu deixei ele lá com meu esposo e vim buscar a cura dele, porque no sábado ele ia passar por essa cirurgia e os médicos não sabiam se essa cirurgia ia ser realmente ter efeito que nós esperávamos, não sabia se ele poderia até sobreviver, porque era uma cirurgia muito grande, a cicatrização do intestino era uma coisa muito complicada. E eu vim buscar com as minhas duas primas. E ele ficou fazendo o exame que ele já tinha feito e que tinha diagnosticado a fístula, que era uma uretrocitografia. Durante a reunião, a oração, nós pedimos muito pelo Leonardo. E antes de eu chegar no hospital, o meu marido me ligou e falou para mim que o Leonardo tinha refeito o exame, que ele não tinha mais nada e que a gente estava de alta e que a fístula milagrosamente tinha desaparecido. Eu espirrei a água que vocês espirram na minha mão e passei na foto dele e pensei muito nele, em todas as orações lá dentro. Eu não sabia que eu tinha essa força toda. Não sabia. Eu já tinha vindo buscar muito antes.
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6: Fiquei com um coágulo no cérebro. E o médico falou para mim que não tinha cura, que eu ia ter que ficar tomando remédio o resto da minha vida. Só que eu não tomei o remédio, fiquei tomando só a água e eu fui curada. Eu estava com meu braço paralisado, a minha perna paralisada, e eu estava tomando os remédios, só que não estava servindo. Aí eu comecei a fazer, trouxe as roupas, trouxe a água e comecei a tomar água e daí comecei a ficar curada. Aí hoje em dia eu estou curada no nome do Senhor Jesus. Hoje eu não preciso mais tomar remédio, não preciso mais ir no médico, eu não vou no médico porque hoje eu estou curada.
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1: Você pode acompanhar então o que essas pessoas fizeram. Domingo, é dia do Senhor, é dia de se voltar para Deus, de priorizá-lo logo cedo pela manhã, antes de se envolver com qualquer coisa, antes de se envolver com qualquer pessoa. Você já começa as primeiras horas do dia pensando em Deus, em buscá-lo, em encontrá-lo, em estar na Igreja Universal mais próxima de você, para você ter esse momento com Ele. Domingo agora vai ser especial, minha amiga, e você é o nosso convidado. Acompanhe agora essa matéria que fala sobre a nossa reunião de domingo. Daqui a pouco eu volto com todos vocês.
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1: Graças a Deus, voltamos com o programa Pare de Sofrer. E domingo agora eu queria convidar todas as mães. Vai ser especial, domingo, dia das mães, segundo domingo de maio. E você, minha amiga, mãe, mãe que chora, mãe que tem carregado muito desgosto, mãe que tem estado aflita, mãe que sente a dor dos filhos, mãe que está desesperada, preocupada, mãe que está passando por um momento delicado em sua vida. Nesse domingo, Deus quer enxugar as suas lágrimas. Procure a Igreja Universal mais próxima para você abrir o seu coração para Deus e Ele curar a sua dor. Não é amenizar, não. É curar a sua dor. É te trazer paz e fazer você superar essa situação. Venha neste domingo entregar a vida do seu filho no altar. Jesus, ele se compadeceu de uma mulher viúva que estava indo enterrar o seu único filho. Mas, movido de compaixão, ele ressuscitou o filho dela. Ele pode, nesse domingo também, transformar a sua vida, seu filho, mãe. Basta você crer. Eu queria que você agora acompanhasse mais testemunhos. Daqui a pouco eu
7: volto. Dona Regina, qual foi o seu problema?
8: Começou a aparecer uns caroços no meu braço. E com isso começou a crescer, a ramificar por todo o meu braço, até atingindo o meu corpo, a parte aqui da frente, das costas, e ficou de uma coisa, visivelmente, ficou uma coisa absurda.
7: Coloca a foto aí. Era aquilo ali?
8: Ali já estava no estágio mais avançado, que começou como se fosse mordida de muriçoca. E isso começou a arrastar.
7: Isso no corpo todo?
8: Por meu braço, aqui na frente e nas costas.
7: Chegou aí no médico?
8: Fui ao médico.
7: E o médico diagnosticou o quê?
8: E o médico olhou assim, suspeitou que poderia ser lepra e HIV.
7: E não era nada disso?
8: E não era nada disso.
7: Qual foi a solução?
8: Aí também ele falou que eu teria que fazer uma biópsia. E eu não aceitei aquilo. Foi que eu vim aos domingos, participei da água do tratamento, ungia, consagrava com fé e com determinação. Chegando em casa, pela manhã e pela noite, eu bebia da água e banhava o meu braço e o meu corpo. E pela fé, o milagre aconteceu.
7: Cadê o braço? Olha lá o braço dela. Tá aí, ó, pessoal. O braço dela limpinho, limpinho, limpinho. Graças a Deus. É a senhora mesma ali, né? Porque tem gente que pode falar assim, ah, botaram outra mulher lá.
8: Sou eu ali mesmo, com certeza.
7: A senhora mesmo.
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10: Eu cheguei com um câncer, tive vários problemas, muitas dores, né? O meu câncer foi muito agressivo, foi no pulmão e a minha vida estava totalmente... Como eu posso falar, eu não tinha nenhuma expectativa de vida com os médicos, né? Inclusive, meus médicos já tinham até me desenganado com a minha família, né? E graças a Deus, né? Eu tô aqui participando das reuniões, né? E a gente, graças a Deus, hoje eu não sinto mais nada. Então, hoje, quando eu cheguei, tô fazendo a campanha, trago a minha garrafinha de água, as minhas roupas. Então, eu obedeci, né? E hoje eu sou uma pessoa totalmente transformada, minha saúde estabelecida, né? Eu sou uma pessoa totalmente transformada. As dores que eu sentia, não sinto mais. As coisas que eu fazia antes, hoje eu posso fazer, né? Então, hoje a minha vida é completamente diferente como eu era antes de participar da reunião. A minha vida restaurada, a minha família, né, a minha saúde estabelecida, né, eu só tenho que agradecer.
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11: Eu cheguei completamente atrofiada, eu já passei por duas cirurgias na coluna, onde os médicos diziam que eu tinha um problema crônico. Eles me davam medicamentos de faixa vermelha, medicamentos muito fortes, e eu não aceitei. Eu tinha crises que eu ia para o hospital e eu tinha que ficar hospitalizada, um ou dois dias hospitalizadas, levando injeções de morfina. Eles me davam injeções de morfina para poder controlar a minha dor. Tinha dias que eu não conseguia levantar da cama nem para fazer a minha comida. Eu ficava completamente atrofiada na cama. Eu não conseguia cuidar da minha filha. Ela teve que ficar com o pai porque eu fiquei atrofiada em cima de uma cama. Tinha dias que eu precisava de duas mulheres, de três mulheres me tirando de cima de uma cama para eu poder ir no toalete ou para poder tomar banho. Ou que eu ficava um, dois dias sem poder tomar banho. Eu passei por muita dor, muito sofrimento. Muito mesmo, de eu não saber o que fazer. Eu obedeci. Eu trazia a garrafa de água, eu bendizia as minhas roupas que eu vinha, eu obedecia o pastor. Graças a Deus eu não tô numa cadeira de roda. Porque quando os médicos fizeram minha cirurgia, eu tive que assinar um termo que eles só se responsabilizavam que mesmo eu fazendo a cirurgia, ou eu podia falecer ou ficava numa cadeira de roda. Mas eu acreditei no meu Deus e graças a Deus hoje eu tô aqui para dar o meu testemunho e para que Deus alcance muitas almas e que as pessoas tenham esperança no coração, para que elas saibam que Deus é por elas e que se elas têm fé, realmente elas conseguem qualquer coisa que
7: elas
11: quiserem.
7: Seu nome?
8: Daisy.
7: Qual era o problema, Daisy?
8: Bom, a minha filha nasceu com a condição de uma doença chamada anemia falciforme crônica. Que ela nasceu 100% do sangue dela produzia hemoglobina defeituosa. E aí, através dessa doença, tinha entupimento das veias, causava atrofia muscular, poderia causar infarto, poderia ter cardiorrespiratório, ela não ia crescer, não ia ter desenvolvimento mental, ela não ia andar.
7: Ela seria uma criança problemática.
8: Problemática, deficiente mesmo. A médica, quando eu fui fazer os exames, tudo repetiu, ela não me deu nenhuma expectativa, não me deu esperança nenhuma. E essa doença não tem cura, ela tem tratamento para adiar os sintomas. Então ela me deu uma expectativa de vida da minha filha no máximo 40 anos de idade, no máximo. Então ela já me deu um histórico de como seria a vida da minha filha.
7: E mesmo já na infância, vários problemas ela teria.
8: Vários problemas.
7: O que que você fez?
8: Bom, bispo, eu naquele momento, na frente da médica, eu não falei nada, mas dentro de mim já existia uma revolta. Né? A médica me encaminhou para psicólogo, achou que eu não estava acreditando, encaminhou tudo até para ter um auxílio do governo, porque ela não ia desenvolver mesmo, né? Eu não aceitei e comecei a usar a água do tratamento.
7: O que que você fazia?
8: Bom, eu em primeiro momento eu dava ela a beber, depois eu comecei a dar banho nela, depois eu coloquei na comida dela, e a última loucura foi eu peguei um pedacinho do exame e coloquei dentro da água.
7: Que
8: e aí
7: isso?
8: Eu fazia o meu propósito. E aí a última loucura eu comecei a conversar com o sangue dela. E comecei a bater assim no pulso e disse, sangue pode produzir hemoglobinas saudáveis. Eu não aceito a minha filha desse
7: Desculpa,
8: jeito.
7: Você batia assim na...
8: Isso.
7: Na em
8: isso.
7: cima da veia dela e você falava com sangue.
8: Com sangue.
7: Repete, o que você falava com sangue?
8: Hemoglobina pode produzir saudáveis. Ela vai produzir sangue saudável. Não vai ficar desse jeito.
7: E banho com a água do
8: banho
7: tratamento,
8: água,
7: e bebe a água
8: bebe
7: do tratamento.
8: Água, dava comida, botava um pouquinho da água, tudo eu fazia com a água. Penteava o cabelo dela, pegava água, molhava assim o pulso, conversava com o sangue todos os dias.
7: Resultado dessa loucura.
8: Eu repeti os exames várias vezes, porque tem um processo, né, um tempo para poder repetir os exames, então foi 6 meses de luta. E no último exame deu resultado positivo, ela começou a produzir hemoglobina, foi diminuindo cada vez mais a hemoglobina deficiente e foi produzindo cada vez mais, e o último exame deu negativo, não deu doença nenhuma. A médica disse, tá errado, repita o exame, e eu repeti o exame e cada vez mais dando normal. E ela tá aqui.
7: Qual o nome dela?
8: Sabrina.
7: E como é que tá a Sabrina hoje?
8: Sabrina tá aqui saudável.
7: Solta ela aí, vamos ver. Dá uma corrida aqui, Sabrina, né? Dá uma corrida, Sabrina. Eita! Pro nosso Deus, pessoal. Sabrina não tem nada. Olha aí, quem não ia andar, né?
8: Não ia andar, ela não ia ter um desenvolvimento psicológico normal de outras crianças, ela ia ter um retardo mental.
7: Ia ter retardo mental, ia não ia andar, vários problemas.
8: Vários problemas, ela não ia acompanhar as outras crianças, não ia ter um crescimento normal, não ia ficar com peso natural, então tá tudo normal, graças a essa água.
7: Nosso Deus, pessoal, graças a Deus, pode pegar. Olha, parabéns, tá? Você foi uma mãe louca na fé. Mas a sua loucura fez um milagre na vida da sua filha. Deus

0: que era para ser um procedimento simples com previsão de alta logo para o dia seguinte, se transformou em um pesadelo na vida da dona Janice.
1: Eu tive dores nas pernas e eu procurei um urologista. E aí ele me requisitou fazer uma cirurgia. Uma cirurgia muito simples. Fui para internar um dia, no dia eu já estava em casa. Só que o pós a cirurgia, eu comecei a sentir dores fortes nas pernas. E através dessas dores, eu fiz um exame chamado DOPE. E através desse DOPE, descobri que eu estava com trombose venosa profunda.
0: Trombose venosa profunda TVP é a formação de um coágulo sanguíneo em uma ou mais veias localizadas da parte inferior do corpo, geralmente nas pernas. É a forma mais comum da trombose. Por causa deste diagnóstico, Janice teve que voltar ao hospital, ficando 55 dias internada. Neste período, ocorreram várias complicações.
1: Eu tive 5 ataques cardíacos, 3 paradas cardiorrespiratórias. Fiquei o meu sangue eu fiquei 5 dias sem parar nos aparelhos. Eu fiquei usando fralda. Eu perdi o médico de 9 quilos, 15 dias injeção.
0: Diante deste quadro desesperador, uma atitude de fé fez toda a diferença.
1: Meu marido levou a água. Ele levou a água e aí eu comecei a usar, bispo. Eu bebia e eu passava na perna. Porque o médico falou na primeira crise que eu iria morrer. Eu mandei chamar a minha família e desenganou.
0: Fazendo uso da água consagrada do tratamento espiritual, o milagre aconteceu na vida de Janice.
1: Com o uso da água, eu comecei a ter uma recuperação. Depois de 15 dias, eu já saí dos aparelhos. Eu já comecei a andar. Eu já comecei a falar. E aí eu fiz o quê? Usando, e as pessoas que estavam também internadas na sala, vindo a minha melhora através dessa água, começou a usar. E cada dia Deus foi abençoando, abençoando de tal forma que durante esse percurso eu tive alta, vim para casa. O médico mandou que eu passasse por 4 especialistas. E a médica não acreditou que eu tinha tido embolia pulmonar. Embolia pulmonar são sangue que se desloca dos vasos e ela vai para o pulmão e o coração. Então, tudo isso eu passei. Durante o exame, o médico não acreditou que ele fez o angiotensina tórax. É um exame que faz para detectar se há sangue no pulmão ou no coração. E saiu, deu tudo normal. Fui para a angiologista fazer o exame da perna. Quando eu fiz o exame da perna, a minha perna deu toda recanalizada. E o médico falou, poxa, você...
2: Aqueles exames ali, é tudo que a senhora fez, né? Antes, depois...
1: Ali é a trombose aguda, aqui já está dizendo que a perna está recanalizada. Mas todo esse processo aconteceu através da minha fé. O senhor estava cantando esse hino e eu me lembrei que eu sou um milagre, eu falo, eu sou o verdadeiro milagre. Porque eu fazendo o uso dessa água, a médica falou também, né? Eu fazia com anticoagulante, porque a médica falou para mim que eu iria tomar anticoagulante pro resto da vida. Eu usar a meia, ali são os remédios que eu tomava, eu usar a meia. E graças a Deus hoje eu não preciso usar meia, minha perna não inchou, não precisou, não despelou. Quer dizer, tudo que ela falou foi o contrário.
2: Já tem quanto tempo a cura?
1: Ah, já tem um tempinho já, bispo, já tem um tempinho já. Eu já tenho 5 anos que eu fui curada dessa trombose. A médica falou que ia ficar com sequela, né? Eu não tenho nada. Na época eu tive dificuldade para andar, para falar, não conseguia respirar direito, o sangue coagulou todo. E assim, bispo, uma coisa assim, rapidamente, a enfermeira vinha para tirar sangue e não conseguia tirar, porque meu sangue estava todo coagulado. Aí ela falou assim, eu já gastei 4 agulhas, eu vou pegar uma agulha de bebê, que é, tira sangue em criança. Aí quando ela foi lá na enfermaria, eu comecei a orar e peguei a água, passei aqui e comecei a orar. Quando ela furou, o sangue saiu. Eu mesmo no aparelho, eu tive dificuldade para respirar. A enfermeira falou, eu vou na emergência se chamar um médico, provavelmente você vai ter que fazer uma tráqueo. Mas uma tráqueo, ela corre o risco de ter, de adquirir bactéria. Aí meu esposo pegou na minha mão, aí começou a orar, aí pegou um pouco da água, passou aqui com algodão. Quando a enfermeira voltou, eu já estava respirando normal. E ela, ô, minha filha, Deus é maravilhoso, eu fiz, eu sou Deus que eu sirvo. Viu, bispo?
2: Deus abençoe, viu?
0: Para quem chegou a ser desenganada pela medicina, dona Janice é a prova viva de que milagres existem. Basta ter uma atitude de fé.
3: O nome da senhora?
4: Meu nome é Nádia.
3: Nádia. Testemunha através da água do tratamento.
4: Eu cheguei na Universal através de uma obreira e eu tomando banho, aí eu senti nas axilas, estava cheio de caroços e na mama.
3: Aí, do nada apareceu isso?
4: Apareceu.
3: Na mama e debaixo do braço.
4: E eu estava super saudável, passando as férias, enfim. Aí fui procurar o médico. Chegou lá, foi diagnosticado o câncer de mama. O câncer de mama e já estava já nas axilas. É um diagnóstico muito triste, todo mundo sabe disso. Isso, pastor, me emocionou. E aí eu fui para os melhores médicos. Todos deram o mesmo diagnóstico. Aí eu me lembrei da Universal, porque lá o pastor disse que me chamou até a frente. Ele não me conhecia. Na hora, ele mandou todo mundo na frente. Eu fiquei assim, meio com vergonha, né? Não conhecia ainda, mas sempre admirei o trabalho social da Universal. Sempre admirei. Enfim, aí chegando em Salvador.
3: Você se lembrou?
4: Eu me lembrei. Pastor, eu entrei aqui, não sei como não quebrei as balaustradas. Eu saí do médico, entrei aqui desesperada. Aí vim até aqui, estava assim, meio ainda perdida, né? Não conhecia. Aí um pastor me recebeu muito bem, tudo. E no domingo veio sobre a água. E aí eu comecei a usar na fé. Passava na mama.
3: Além de beber, você passava.
4: Além de beber, eu passava. Fui fazer a cirurgia. O médico disse que depois da cirurgia eu ia continuar o tratamento, porque estava altamente já agressivo. Pela honra e glória do meu Deus, não precisou mais. Curada.
3: Tá curada?
4: Tô curada.
3: Cadê os caroços debaixo
4: do braço? Nada, não tenho mais nada. Já fiz revisão, tem 3 meses. Fiz a semana retrasada. Pela honra e glória de meu Deus, não tenho nada.
3: Tá tudo limpo.
4: Tudo limpo, tudo limpo.
3: Graças a Deus e a sua fé.
4: A minha fé.
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5: E se você crê, amiga, amigo ouvinte dessa programação, você também vai dar testemunho, pois tudo aquilo que nós apresentamos a Deus, colocamos diante dele, ele ajuda a resolver. Por que que ele ajuda? Porque tem a nossa parte. Dependendo de Deus, essa situação já se resolveu, mas você precisa fazer a sua parte também, tá certo? Eu queria agora que você se preparasse para o momento da oração. Se você ainda não preparou o copo com água, dá tempo. E a missionária Rogéria vai ministrar essa oração por todos nós. Depois dessa linda canção, nós voltamos para o momento da oração. Prepare aí o seu copo com água.

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1: E agora voltamos com o momento mais aguardado do programa. Creio eu que você que acompanhou esse programa até aqui, você estava aguardando esse momento da oração. Então vamos unir a fé, vamos falar com Deus. Pegue em mãos seu copo com água, aproxime aí do rádio, transmissor, e vamos unir a fé, porque é momento de oração.
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3: Nosso Deus e Pai, amado Senhor, em o nome do Teu Filho, meu Deus, nós entramos na Tua presença, eu, este meu amigo e minha amiga, que junto comigo elevam aos céus a sua oração, Senhor, pedindo ao Senhor que o Senhor venha consagrar com todo o Teu poder, meu Senhor, cada molécula desta água, meu Senhor, porque esta pessoa tem sofrido, Senhor, de uma forma, Senhor, que ela já não sabe o que fazer. Portanto, que esta água se torne um ponto de contato entre ela e o Senhor, e que haja dentro dela uma transformação ao participar deste elemento abençoado. Meu amigo, minha amiga, pode beber agora. Respire bem fundo e receba dentro de você o poder de Deus transformador, que arranca de dentro de você tudo que não procede dele e te abençoa, te cura, te liberta. E esta bênção é estendida a toda a sua família, em nome do Pai, do Filho e do Espírito Santo, em nome do Senhor Jesus Cristo. Amém. E graças a Deus. Que Deus abençoe a você e toda a sua família.
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1: Graças a Deus, que assim seja na sua vida, na sua família, que tudo seja abençoado grandemente, segundo a sua fé. Eu creio que esta oração lhe alcançou, lhe deu força para neste domingo você estar conosco. Você que me acompanha aí do bairro de Itacaranha, Escada, você aí próxima localidade da nossa Universal em Itacaranha, que fica aí na Avenida Alfrânio Peixoto, mais conhecida como Avenida Suburbana, em frente à Policlínica de Saúde. Às 7 horas da manhã, esse amigo que vos falo, o pastor Felipe Cavalcante, nós estaremos no mesmo espírito, na mesma fé, bem como às 9:30 nós voltamos, e também às 18 horas. E você é o nosso convidado a estar conosco. Ou na Igreja Universal, mais perto de você. Procure a Igreja Universal e você será recebido neste domingo de braços abertos. Um forte abraço a todos. Ficamos por aqui até o nosso próximo programa. Deus abençoe a sua vida mais e mais. E nesse domingo, nós aguardamos por você. Até lá.
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Olá, que Deus abençoe a sua vida poderosamente no nome do Senhor Jesus. Está começando agora o nosso programa Madrugada com Deus. Bom dia a todos que me ouvem, que nos assiste agora. Você que ouve no seu automóvel, você caminhoneiro, você taxista, você do aplicativo, você amigo do Uber, você que agora tá largando o plantão, você meu amigo vigilante, que tá dando a ronda no seu trabalho, mas você tá sintonizado nesta programação, fique conosco.

0: bem? Estamos de volta. Vamos a um trecho da nossa reunião de domingo com o momento da oração. E já já voltamos.
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2: Para o bem de todos, para o meu próprio bem, para o bem dos pastores, para o bem dos obreiros, dos membros, dos dizimistas, eu consagro essas águas, meu Pai. Que o Senhor, como transformou, meu Deus, lá no rio Nilo, as águas do rio em sangue. Meu Pai, quando essa pessoa, ela vai ao médico e o médico diz para ela fazer exames de sangue, meu Pai, é tão bom quando ela ouve dos médicos que está tudo certo com ela. Meu Deus, repreenda o câncer, os problemas cardíacos, respiratórios, há quem sofra com dores na coluna, dores de cabeça constantes, pessoas depressivas, ansiosas, pessoas nervosas, estressadas. Meu Deus, cura esta pessoa do corpo, da mente e da alma, pois eu abençoo estas águas, em nome do Pai, do Filho e do Espírito Santo.

0: Muito bem, minha amiga, meu amigo, nós estamos de volta com o nosso programa Madrugada com Deus. Vamos à campanha do dia com testemunhos de transformação de vida e já voltamos.
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2: Qual que é o teu nome?
3: Sonaide.
2: Sonaide, é você aqui, Sonaide?
3: Sim.
2: Vem cá, por que que você chegou a esse estado, por quê? Deixa eu, isso aqui que estava acontecendo com você, o que que os médicos falaram?
3: Eu fui diagnosticada em 2021 com lepra, né? Dengue, zika e chikungunya, as quatro. Aí eu fiz tratamento, fui internada várias vezes e a irmã Ednance levava para mim sempre a água e eu sempre tomava, eu tomava banho.
2: Olha a perna dela como é que estava. Mostra as pernas dela, por favor. Olha aqui, ó. Olha como era antes. Olha como está agora. O rosto dela. Foca no rosto dela, pastor. Foca no rosto dela. Isso está acontecendo. Isso está acontecendo na Universal. Procura uma Universal próximo da sua casa. O milagre vai acontecer. Foi lepra.
3: Foi.
2: Se enganaram a senhora. Disseram que a senhora não iria sobreviver.
3: Que não tinha mais jeito. A médica falou, chegou para mim e falou, o que eu podia fazer por a senhora já fez. Felizmente, agora é só Deus. Aí eu falei para ela, minha doutora, eu confio em Deus, eu creio em milagres, eu creio que Deus vai me tirar dessa situação. Meu cabelo caiu porque tinha muitas feridas na minha cabeça, meus dentes caiu, eu tinha ferida até dentro da boca. Eu comia por canudos, entendeu? Eu não pude, eu fiquei no hospital várias vezes. Eu cheguei a ficar 23 dias no hospital, teve outra vez que eu fiquei 11, várias vezes eu fui internada. Aí eu sempre tomando água, tomava banho com a água.
2: Faz questão de mostrada, né? Forte, né? Leva, mostra aí. Mostra, não tem mais nada.
3: Nada.
2: Jesus cura.
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4: Tudo começou a dar errado quando os meus pais decidiram se separar. Quando isso aconteceu, foi onde eu perdi o chão dos meus pés, porque eles eram a minha base. Eu passei a não querer mais ficar em casa. Então foi onde eu encontrei outras pessoas com a mesma história parecida com a minha. E a gente passou a frequentar cemitérios, porque a gente já não acreditava mais em Deus, mas a gente acreditava sim nos demônios, que existiam demônios. E então era o que a gente queria seguir. Na minha cabeça, eu achava que iria trazer uma solução. Eu achava que fosse, de certa forma, me ajudar. A gente já tinha se envolvido com o satanismo. Eu já estava fazendo parte disso, eu já tinha dedicado ali a minha vida para um demônio em específico. Então essa primeira tatuagem eu fiz em homenagem ao Memônio. Eu sentia gosto de sangue na boca, então eu vivia mordendo ali a minha boca. Eu mordia o dedo dos meus amigos para poder estar ali bebendo o sangue deles. Era algo totalmente satânico mesmo, porque eu queria ser um demônio. Eu queria ganhar um lugar no inferno. Essa era a minha intenção. Então foi onde eu passei a ter pensamentos de suicídio. Eu passei a desenvolver um problema. Eu não conseguia comer. Eu precisava dos soros, né? Porque nada parava, nem mesmo o próprio líquido no meu estômago. Então eu perdi 25 quilos. Minha mãe, ela me levou no hospital. Eu fiquei ali internada. Eu só conseguia me alimentar com os soros na veia. Minha mãe, ela sempre estava ali fazendo propósitos, então ela tinha a maneira dela de cuidar de mim. Ela me ajudava orando, fazendo votos. Já que eu vejo que a minha mãe, com tudo isso, ela ainda está firme, então eu vou tentar, porque ela sempre me fala, por que não tentar? Eu consegui sair do hospital. Aí a primeira coisa que eu fiz foi ir na Igreja Universal. Eu abri mão de tudo. Tudo o que era de extremo que eu tinha na minha vida, que me fazia mal, eu abri mão. Eu me batizei nas águas. Ali de imediato, eu percebi uma diferença em mim. Porque foi um divisor de águas. Realmente, aquele peso que eu tinha, ele saiu. Eu percebi aquela paz, a certeza que ele estava ali comigo, que ele me aceitava, que ele não me condenava de nada do que eu tinha feito. Eu me tornei uma outra pessoa. E hoje eu posso dizer que o Espírito Santo, ele existe, porque ele me tirou do nada. Ele mudou a minha vida. Ele me transformou. Hoje eu sou uma pessoa completamente feliz. Minha mãe, hoje ela é minha melhor amiga. Como eu queria ter encontrado ele antes. Ele estava bem ali na minha frente e eu estava cega.
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5: Desde muito cedo eu me viciei na bebida, né, no vício do álcool. Desde por volta dos 15 anos de idade eu já bebia muito, todos os dias eu bebia. E foi algo que dia após dia foi piorando. Dia após dia, com o passar dos dias, foram aumentando as doses e aumentando a bebida também, né? Que passa de uma bebida para um algo mais forte. E assim foi aumentando dia após dia. Aí a partir da bebida, aí começou a vir o quê? As outras drogas. A maconha, a cocaína. Fui me envolvendo com os vícios, assim, me afundando. E sentia uma amargura muito grande dentro de mim, né? Um vazio muito grande que tentava preencher com isso.
6: Eu nem sabia onde ele estava. Ali eu não dormia, eu ficava louca a noite inteira andando, procurando.
5: Até que uma noite, num bar, por causa de uma briga, de todo mundo alcoolizado, bêbado, houve uma briga e uma pessoa acabou morrendo nessa briga e eu fui preso.
6: Aí ele ficou 3 anos preso e eu, aqueles 3 anos, eu morri, eu não tinha vida. Eu não me alimentava, não dormia, eu ficava pra dentro e pra fora. 3 anos eu fiquei assim.
5: Todas as semanas minha mãe ia me visitar e ela começou a me dizer, me contar que estava participando da terapia da família, que ela estava buscando por mim, para ver uma mudança na minha vida, né? Eu não entendia muito bem, mas começou a ter um trabalho da Igreja Universal do Reino de Deus, de visita nos presídios, né? Onde os obreiros iam e levavam a mensagem, levavam a palavra de Deus, o jornal, e começaram a me ensinar, a me orientar o que era aquilo, né? Qual o trabalho da igreja. E ali eu comecei a aprender o que aqueles homens, que durante a semana às vezes largavam tudo para o período da tarde, irem estar falando, irem estar ensinando, orientando. E a partir dali começou uma mudança dentro de mim. Aquele vazio que eu tentava preencher com os vícios, com a prostituição, com a amizade, com aquelas coisas do dia a dia, eu comecei a preencher ali, sem nada, sem liberdade, sem família, sem nada. Começou a preencher um vazio. Eu fico muito emocionado porque foi ali mesmo que eu tive um encontro com Deus. E hoje a minha vida é completamente transformada, completamente mudada. Eu era infeliz na vida sentimental, tinha muitas namoradas, muitas... Vivia no meio da prostituição, mas era infeliz na vida sentimental. Hoje sou casado, muito bem casado, entendeu? Trabalho, não bebo, não tenho mais vício nenhum.
6: Hoje ele não tem as más companhias que tinha, né? Hoje, olha, eu não tenho mais nenhum problema com ele.
5: Graças à perseverança da minha mãe, porque não foi fácil. Ela lutou, ela perseverou. Não foi de um dia para noite, foi depois de algum tempo já que houve essa resposta. Mas por causa da perseverança dela, hoje eu tô aqui com a vida mudada, com a vida transformada. Hoje eu posso dizer que eu sou feliz.
7: Fale, Patrícia, o que que Deus está fazendo em meio a essa crise na sua vida?
8: Eu tive que deixar, depois da pandemia, de fazer algumas das minhas atividades. Então, por exemplo, eu não posso fazer mais curso presencial, eu não posso fazer palestra, eu viajava o Brasil inteiro fazendo palestra. Só que de março para cá, eu tenho dado mais cursos e mais palestras online, ganhando a mesma coisa que eu ganhava por palestra quando eu tinha que sair de São Paulo, viajar,
7: tinha
8: pagar
7: despesas.
8: Hotel, tinha muita despesa, tinha muito mais perda de tempo, porque às vezes para uma palestra de uma hora e meia, duas horas, eu tinha que viajar e ficar quatro dias, por exemplo, quando eu ia a Belém, quando eu ia a Manaus. E agora não, agora de casa, em uma hora e meia, eu resolvo e recebo a mesma coisa que eu recebia antes. E não só isso, eu dou mais palestras hoje e cursos hoje do que eu dei no ano passado. Então, nesse período todo de pandemia, mesmo com menos atividades, eu faturo mais. É assim, é inexplicável, né? Porque eu tenho outras fontes de renda que aprendi aqui, né? Pra gente não depender de uma fonte de renda só. Então, mesmo que eu não fizesse cursos, mesmo que eu não desse palestras online, eu tenho outras atividades. Mas todas elas estão andando mais e faturando mais do que antes da pandemia.
7: O seu segredo?
8: O segredo é o altar, pastor. É o pacto, é ser fiel, é ser cuidadosa nos detalhes, porque muitas vezes a gente faz o que parece, né, o que é mais aparente, a gente esquece dos detalhes. E Deus, né, ele é detalhista. Então, em tudo que a gente ouve, obedecer, fazer, não achar que não é para nós, né, ah, isso já não é mais para mim, eu já estou muito tempo aqui. E não, tudo que a gente ouve, se a gente colocar em prática, tem resultado.
7: Nosso Deus, pessoal. Deus abençoe. Muito
9: Amém.
7: Mais. Seu nome?
9: Meu nome é Tânia.
7: Tânia, você tem um pacto com Deus também?
9: Sim, senhor.
7: Qual o seu time?
9: Eu cheguei com a vida totalmente destruída. Como vocês, não sei se já ouviram, meu testemunho da depressão, tentei suicídio. E com a vida financeira também totalmente destruída, porque tinha perdido tudo. E ouvi também uma palavra negativa. Que eu estava muito debilitada, oprimida, tentei suicídio, fiquei em coma. Então eu vi a palavra que você vai passar fome. Eu quero ver você debaixo da ponte, passando fome.
7: Desculpa, como se não dependesse de já ter perdido tudo, está deprimida, tentou o suicídio, ainda te deram uma palavra dessa, que você ia ficar debaixo de uma ponte.
9: Sim, senhor. Aquela palavra, logo do início, eu me assustei. Mas eu vi uma palavra mais forte vindo aqui para a nação. Tudo posso naquele que me fortalece. Eu perguntei para Deus, meu pai, o que que eu vou fazer? O que que eu sei fazer? Uma simples professora, não sabia fazer nada. Ao mesmo tempo, uma boa dona de casa, que eu amo também. Que é uma virtude que eu acho das mulheres de Deus, né?
7: Uhum.
9: Então, Deus falou para mim, cestas.
7: Cestas?
9: As pessoas dão risada de mim, as pessoas riam da minha cara, desculpa a palavra, né? Quando eu passava com as cestas diferenciadas, personalizadas, que eu nunca me imaginei. Para vocês terem uma ideia, no ano que eu comecei a fazer cestas, eu adquiri 4 carros, gente. Um Audi, que era o meu sonho. Deus colocou logo esse sonho de ter o melhor, para arrebentar. Então, um Audi A3 prateado, depois tive um preto e 4 carros, eu tinha 2. Dei um para minha mãe, 0, comprei aqui na Baviera, e um para meu sobrinho que morava comigo, meu afilhado, também 0, 2 gols.
7: de uma ideia que Deus te deu, trabalha com cestas. Você arrebentou.
9: Arrebentei. Parecia que eu tinha uma fábrica. Era uma fábrica na minha casa, gente. Não parava de gente, motoristas, de madames, pessoas de todo tipo. Eu não fazia discriminação com ninguém. Da cesta mais simples, eu fazia, até entregava, dava de graça. Não me preocupava. As pessoas riam de mim, mas eu não ligava, passava, saía para vender e cada dia mais. E ainda digo mais agora. Deus colocou um outro sonho e está sendo realizado em nome do Senhor Jesus. Na pandemia, eu fiz uma cesta, fiz cestas, não parei de trabalhar, não parei, não fiquei em casa, não fiquei como muita gente fica em pandemia, com a mente paralisada, com medo, assustada. Eu não assisto televisão, eu não sei o que essas palavras de morte na minha vida, entendeu? A palavra que eu tenho é essa aqui.
7: E na pandemia teve outra ideia?
9: Na pandemia, eu fiz cesta, spa dos pés, que foi uma obra do Espírito Santo que me deu.
7: Desculpa, a cesta direção. Para os?
9: Para os pés.
7: Para os pés?
9: Vou
7: como
9: trazer
7: é
9: um para o senhor.
7: Como é que é isso?
9: É uma cesta spa dos pés, porque futuramente eu vou estar com o meu spa na ilha, uma casa de praia, moro bem num bairro considerado aqui o melhor, mas eu ainda não vejo o melhor, porque eu quero o melhor ainda, que Deus vai mostrar ainda.
7: E para terminar, cadê a depressão?
9: Não tenho nunca mais.
7: Cadê o desejo de suicídio?
9: Nunca.
7: Deus é grande, pessoal. Parabéns, bem forte.
10: Vitória.
11: Vitória aí?
12: Lucas.
11: Lucas, qual foi a bênção das águas aí do tratamento?
10: Então, bispo, com a gente recém-casado, apareceu uns caroços no pescoço dele. E aí, a princípio, a gente achou que seria uma íngua, uma inflamação, mas com algumas semanas o caroço começou a aumentar. A gente resolveu procurar um médico e a médica nos encaminhou para um cirurgião de cabeça e pescoço. Né? Chegando no cirurgião com a ultrassom já, que a médica pediu para levar, ele examinou ele estava com alguns sintomas já, suor noturno, emagrecimento, já tinha perdido 5 quilos em poucas semanas, alguns outros sintomas, e o caroço já estava bem aumentado, bem enrijecido. Aí o médico examinou, sentou com a gente, passou um relatório. Ele falou, olha, Vitória e Lucas, com a experiência que eu tenho na medicina, Lucas, ele está com câncer de linfoma, que é um câncer no sistema linfático, que afeta, né, as células que protegem o nosso organismo. E aí falou assim, ele vai precisar buscar um tratamento, e nos encaminhou para um outro cirurgião, né? Nesse momento que esse cirurgião falou assim, falou pra gente, olha, vocês fazem o quê? Porque dentro de 4 meses é possível que ele tenha que parar com todas as atividades dele. Naquele momento ele deu uma sentença de morte, né? Que ele não iria conseguir mais fazer as coisas e tudo. E aí a gente saiu de lá, eu falei pra ele, olha, finge que você não ouviu o que o médico falou. A gente vai usar a fé que a gente pratica, que fala para as pessoas, que a gente ouve todo domingo. Então agora é o momento de usar a fé. Foi quando a gente começou a usar água. Ele passava no pescoço dele, colocava na comida. Quando ele estava muito debilitado, que ele não conseguia vir para a reunião aqui com o senhor, eu passava no meu pescoço, determinava que ele ia ser curado. E os médicos sem entender, porque o tumor estava ali, o caroço estava ali, e eles não conseguiam, né, encontrar. Então ele falou, o médico falou assim, Lucas, a gente vai ter que retirar esse tumor. E aí, na semana de ele retirar o tumor ele começou a diminuir e se tornou uma bolha de água. E aí ele foi ainda para o centro cirúrgico, ele fala que quando ele entrou, o médico falou assim, Lucas, não estou entendendo. A gente veio para remover o tumor, mas o caroço não está aqui, virou água.
13: Virou água, caroço.
10: Virou água.
13: Você não sente nada? Nada, nada?
12: Não sinto mais nada.
13: Você sentia dores?
12: Eu sentia muita fraqueza. Eu me lembro que às vezes eu queria vir para a reunião, tinha momentos que eu tinha que ligar para o mototáxi, que eu sentia as minhas pernas travava, parece que algo estava trancando meus ossos. Eu não conseguia andar. Aí foi aí que a gente teve que usar a fé e Deus operou o milagre.
13: Sente nada?
12: Mais nada, completamente curado.
13: O tumor virou água. Amém. Deus te abençoe.
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15: Eu cheguei completamente atrofiada. Eu já passei por 2 cirurgias na coluna. onde os médicos diziam que eu tinha um problema crônico. Eles me davam medicamentos de faixa vermelha, medicamentos muito fortes, e eu não aceitei. Eu tinha crises que eu ia para o hospital e eu tinha que ficar hospitalizada, 1 ou 2 dias hospitalizada, levando injeções de morfina. Eles me davam injeções de morfina para poder controlar a minha dor. Tinha dias que eu não conseguia levantar da cama nem para fazer a minha comida. Eu ficava completamente atrofiada na cama. Eu não conseguia cuidar da minha filha. Ela teve que ficar com o pai porque eu fiquei atrofiada em cima de uma cama. Tinha dias que eu precisava de 2 mulheres, de 3 mulheres me tirando de cima de uma cama para eu poder ir no toalete ou para poder tomar banho. Ou que eu ficava 1, 2 dias sem poder tomar banho. Eu passei por muita dor, muito sofrimento, muito mesmo, de eu não saber o que fazer. Eu obedeci. Eu trazia a garrafa de água, eu bendizia as minhas roupas que eu vinha, eu obedecia o pastor. Graças a Deus eu não estou numa cadeira de roda. Porque quando os médicos fizeram a minha cirurgia, eu tive que assinar um termo que eles só se responsabilizavam que mesmo eu fazendo a cirurgia, ou eu podia falecer ou ficava numa cadeira de roda. Mas eu acreditei no meu Deus e graças a Deus hoje eu estou aqui para dar o meu testemunho e para que Deus alcance muitas almas e que as pessoas tenham esperança no coração, para que elas saibam que Deus é por elas e que se elas têm fé, realmente elas conseguem qualquer coisa que
7: Tânia,
15: elas quiserem.
7: Tânia, você tem um pacto com Deus?
9: Sim, senhor.
7: Conta aí o seu testemunho.
9: Então, bispo, quando eu cheguei aqui, eu cheguei totalmente esbagaçada. Como se já não bastasse a saúde, né? Porque era depressiva, tentei suicídio, fiquei em coma, derrotada, cheguei aqui sem nada.
7: Você tentou suicídio?
9: Sim, senhor, 4 vezes.
7: Quatro vezes.
9: Então, eu vindo para a nação, ainda tem mais. Além de todos esses problemas, eu via palavras totalmente de derrota, de morte, e palavras que iam lá no mais profundo.
7: De que não tinha jeito para você.
9: Da minha alma. Você vai passar fome.
7: Que isso?
9: Você vai ficar debaixo da ponte. Eu falo isso com essa fúria que vocês estão vindo. Porque era desse jeito.
7: E quando você chegou aqui, o que você ouviu?
9: Então eu cheguei aqui. Eu vi a palavra. Hoje eu tenho a palavra a todo momento que eu ando, onde eu vou. A palavra. Então Deus falou comigo, tudo posso naquele que me fortalece. A voz de Deus é mansa. E Deus falou mais comigo. Assim como penseis, sucederá. E aquilo veio uma força dentro de mim. E eu falei para Deus, eu não sei o que, que eu vou fazer. O que eu não sei fazer nada, era simples professorinha. Eu falei, o que, que eu vou fazer? Deus falou, cestas. E eu fiz cestas, comecei a fazer cestas personalizadas, de diversos tipos, diversas maneiras de banho, diversas que cada dia chegava uma ideia, ideias e mais ideias.
7: E começou a vender?
9: Vendi tanto que minha casa virou uma fábrica de cestas. Eu vivia pensando e era cestas todo dia.
7: E muita gente comprando.
9: Chegava pessoas na minha porta, né? De carros, bacana. Até dia de domingo eu tinha que correr para vender cestas. E eu vendi cestas. E a pessoa até que falou isso viu também as pessoas. Eu ganhei dinheiro. Ganhei e ainda estou fazendo cestas. Agora Deus me deu a direção de fazer spa para os pés. Nessa pandemia não teve crise para mim, não teve nenhuma depressão. Eu não tenho nenhum medo de nada. Medo não existe na minha vida. Não existe palavra de derrota. Não existe nenhuma pessoa junto de mim que venha me botar para baixo. Então eu fiz cestas, conquistei 4 carros. Eu tinha 2. Os carros do meu sonho. Sempre eu tenho um carro do sonho. Deus me dá. Para a glória dele, que eu não tenho nada. Eu sou serva.
7: Prosperou então.
9: Prosperei e também, né? Deus também me deu e eu estou agora concluindo uma linda casa de praia, né, que é a casa do meu sonho, um spa, para a glória de Deus.
2: E a depressão?
9: Não sei o que é depressão.
2: Vontade de morrer?
9: Não sei o que é tristeza, vontade de morrer. Eu sou alegre, passo lutas, mas as lutas não me abalam, não me abatem, porque tudo posso do que me fortalece. Deus fala tantas coisas.
2: Deus é grande. Deus abençoe muito mais.
16: Estava passando uma situação muito difícil, que minha mãe descobriu que estava com câncer. E tinha um mês que ela tinha feito a cirurgia do câncer, né? E eu comecei a ter uma hemorragia, já estava mais de 15 dias com essa hemorragia, e eu achei que fosse até emocional, porque eu que acompanhei tudo, mais de um ano na luta até ela chegar à cirurgia. Mas mesmo assim eu fui ao ginecologista, e quando eu cheguei lá, eu conversei com ele, falei tudo que eu estava sentindo, as dores e tal. E aí ele pediu que eu deitasse na maca e fez um exame local, né? Apertou a barriga e tudo, e aí ele falou, olha, você está com tumor. Aí eu perdi o chão, bispo, vou ser sincera para o senhor, eu perdi o chão, eu fiquei desesperada, porque a minha mãe tinha acabado de operar um câncer, tinha um mês de cirurgia, né, ainda se recuperando, ainda viria a fase de quimioterapia, radioterapia, toda aquela fase que a gente sabe que tem que passar, e eu também na mesma situação. Então eu saí dali desesperada, falei com meu esposo, não é possível. E aí ele foi pesquisar na internet todos os sintomas de um câncer, e é o que eu estava sentindo. E aí eu falei para o médico, perguntei a ele o que eu ia fazer, o que ele ia fazer. Ele falou, olha, faz uma ultra transvaginal e a gente vai ver o que pode ser feito, como que vai ser feito o tratamento. E aí eu vim aqui. Vim atrás do milagre, né? E comecei a fazer o uso da água do tratamento, né? Vi os testemunhos e sabia que o milagre também ia acontecer comigo. E quando eu cheguei aqui, que eu peguei o tratamento, comecei a fazer uso, eu expeli o tumor. E...
2: Expeliu?
16: Expeli. E eu tirei a foto porque eu sabia que era um milagre, né? Eu falei, é um milagre, não tem explicação, eu tirei a foto. Colhi o tumor, botei num pote, levei pro médico, e quando chegou lá, ele ficou desesperado. Ele, o que você fez? O que você tomou? Não é possível, ninguém bota isso para fora assim, sem cirurgia. Aí ele falou, olha, eu vou ser muito sincero com você, isso estourou dentro de você, teus órgãos já estão todos contaminados, e eu vou pedir para você fazer a ultra, porque... eu não sei nem se vai ter mais jeito para você. E aí eu falei para ele, não, eu acredito no milagre. Eu vou fazer com a mesma equipe da sua clínica e eu vou provar para o senhor que eu fiquei curada. E aí eu fui fazer a ultra, né? Aqui a foto. E no momento em que o médico começou a examinar, ele falou assim para mim, quanto tempo você fez essa cirurgia? Aí eu falei, cirurgia? Eu não fiz cirurgia, doutor. Aí ele falou assim, você fez uma cirurgia bem recente. E aí a ficha caiu, né? Que eu tinha sido operada por Deus.
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0: você que acompanhou o nosso testemunho, prepare um copo com água. Nós vamos agora fazer a oração com o nosso bispo José de Arimateia. Prepare um copo com água agora. Mas antes de você preparar um copo com água, você vai ouvir uma canção que toque a sua alma. E já já voltamos.
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1: Senhor nosso Deus e nosso Pai, nesse momento, meu Senhor, existe senhoras, senhores que estão como aquela mulher que estava gritando: Jesus, filho de Davi, tem misericórdia de mim. Então, meu Pai, quando aquela mulher gritou, o Senhor tocou nela. Eu peço agora, meu Pai, que o Senhor toque agora na vida desta mulher, na vida deste homem, que já não sabe mais o que fazer. Essa pessoa que está perdendo agora, meu Pai, um filho, uma filha para o mundo das drogas. Essa pessoa que está com problema no seu casamento. Essa pessoa que está angustiada, desesperada, porque não tem nada para comer. Meu Deus, essas são as aflições dessas pessoas que pede a misericórdia do Senhor. Então, age agora, meu Pai, com teu poder na vida desta pessoa. Que fique sabido que o Senhor é Deus, que o Senhor é o mesmo. Faça um milagre agora, meu Pai. Assim, meu Deus, eu peço também que o Senhor toque nesta água. Toque nesta água, meu Pai, que foi preparada, porque quando ela beber desta água, que ela receba um milagre e ela glorifica o teu nome. É o que nós determinamos e abençoamos esta água. Em nome de Jesus, você que crer, beba da água. Graças a Deus. Meu amigo, minha amiga, o Senhor Jesus diz que tudo é possível àquele que crê. Você creu na oração, você recebeu a resposta aí agora. Procure uma igreja universal mais próxima da sua casa. Deus abençoe.
0: Paz.

0: a nossa programação. Eu quero encerrar a nossa programação com os nossos endereços da nossa Igreja Universal do Reino de Deus, na nossa Catedral da Fé, Avenida Antônio Carlos Magalhães, 4197, em frente ao Shopping da Bahia. Eu vou estar ali na Universal de Vasco da Gama, na Ladeira do Garcia, Rua Quintino Bocanhuva, número 47, às 6 horas da manhã, às 8 horas da manhã e às 10 da manhã, como também às 18 horas. Que Deus abençoe a todos e um forte abraço. Até amanhã.
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4: Olá, amigo, que Deus abençoe a todos. Está entrando no ar o programa Nosso Tempo. Nessa madrugada de domingo, eu gostaria que a senhora, o senhor, ficasse conosco nessa programação. Não saísse daí, tá certo? Porque no final do programa estará sendo feita uma oração toda especial. Coloca um copo de água aí que o pastor Jurailton vai realizar essa oração, tá bom? Fique agora com essa música, logo um instante voltamos com todos.

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1: Muito bem, meu amigo, minha amiga. Voltamos com todos com o programa Nosso Tempo. Olha, nesta segunda-feira teremos aqui a prosperidade com Deus. Você quer prosperar? Então você tem que ter uma aliança com Deus. Você tem que ter um pacto com Deus. Porque com Deus você vai conseguir vencer, você vai conseguir prosperar. Tá certo? Olha a palavra que diz: por que estás abatida? Tem pessoas que ela está abatida. E a palavra diz: por que estás abatido? Então não fique abatido. Levanta sua cabeça, porque Deus é contigo. Aí diz assim: por que estás abatida? Ó minha alma, espere em Deus, pois ainda o louvarei na salvação da sua presença. Então, minha amiga, meu amigo, levanta a sua cabeça. Deus é contigo, tá bom? E fique agora com essa chamada da segunda-feira e logo depois eu volto com todos.
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2: Você já se perguntou por que o amor não floresce, mesmo quando você tenta e tenta de novo? Parece que algo te prende. Uma dor antiga, um trauma não curado. Até achou que era falta de sorte no amor. Mas, na realidade, sempre foram os problemas que você nunca curou. O passado não precisa mandar no seu futuro.

0: na sua vida. Natanael disse assim, ó, ele questionou, lá em João capítulo 1, versículo 45, Natanael questionou ceticamente: pode vir alguma coisa boa de lá? Felipe respondeu: vem e vê. Então quer dizer, pode vir alguma coisa de bom do Senhor Jesus? Então vem e vê, porque Jesus, que ressuscitou e está vivo, ele vai viver na sua vida. Ele vai trazer a paz que tanto você gostaria. A paz, a proteção, a restauração do seu casamento, da sua família. E, inclusive, o Espírito Santo vai ser derramado sobre a sua vida. Então, domingo agora, esteja conosco. Não deixe de estar conosco por nada. Já se programa para estar nessa reunião. O que acontece nessa reunião? Acontece ali o derramamento do Espírito Santo, o clamor a Deus para abençoar a água do tratamento, a oração da família, a oração dos casais. Então, domingo, você vai estar se programando a estar conosco. Qualquer Igreja Universal do Reino de Deus, eu estarei na igreja aqui de Casageira 6, às 7 da manhã e também às 9:30 da manhã e às 18 horas. Você pode estar conosco. Você que nos acompanha agora essa programação, seja você que está afastado ou que você um dia, né, esteve conosco na Igreja Universal, ou você que um dia nunca pisou os pés ali, você é nosso convidado todo especial a estar conosco. Tá bom? Fica agora com esse testemunho de transformação de vida. Em instante voltamos.
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2: Meu nome é Élica Jamile, eu tenho 26 anos, eu sou lutadora de boxe profissional. A primeira vez que eu vi as drogas foi com meu irmão, porque eu sempre vi ele ali, então eu vi ele usando também. Aí chegou um certo momento que a minha família mudou para outro bairro. Foi aí que eu conheci amizades novas, que eu comecei a andar com essas amizades. E me apresentaram a droga também. No momento que me apresentaram, eu fiquei meio que espantada, porque eu sabia que aquilo ali também não era o certo, e eu sabia que aquilo ali também ia me prejudicar, porque eu via pessoas que já morreram por causa disso, mas eu tava tão curiosa para saber como que era, que eu peguei e vou usar. E usei. Comecei, foi primeiramente na cocaína. Foi o que me ofereceram, não foi nem na maconha, foi na cocaína. E eu comecei a usar dia de semana também. Chegou um momento também na minha vida que, por causa das drogas, eu cheguei em uma casa, que eu fiquei mais ou menos 5 a 6 dias fora de casa. Que ali eu só usando cocaína, só usando. Não tomava café, não comia, não fazia nada, só usava. E, tipo, aí eu olhei assim pra menina que tava do meu lado e falei, ó, vamos embora, porque olha o meu estado. Eu olhei assim pra mim, eu vi a minha situação, como que eu tava feia, eu tava magra. Eu não me reconhecia. Eu ficava pensando, meu Deus, o que que minha família vai pensar de mim? O que que minha mãe vai pensar de mim? E nisso, a minha vida foi se aprofundando. E a partir daquele dia... eu olhei pro meu estado e falei assim, eu não vou usar mais. Porque aquilo tava me destruindo. Mas não. Aí eu peguei, usei novamente. Comecei a usar mais. E eu não tinha mais controle. A cocaína, ela me destruiu. Porque quanto mais eu usava, ficava um vazio enorme dentro de mim. Eu queria parar. Mas aí chegava no outro dia, vinha aquela vontade de novo de usar droga. Aí chegou um momento na minha vida que eu olhava assim pra mim, eu falei, o que eu posso fazer? Eu não quero mais essa vida pra mim. Eu não quero mais continuar sofrendo, não quero mais continuar com esse vazio. Eu tava cansado, eu não aguentava mais sofrer. Eu não aguentava mais viver naquela vida. Uma vida de... é falsidade, uma vida tipo... as pessoas ao meu redor, ela pensava que eu era feliz. Minha família pensava que eu era feliz, mas não. Mas só eu sabia o quanto era triste dentro de mim. Minha mãe, ela sempre levava a gente pra igreja quando era pequeno também. Então,

0: sabia o que era Deus, eu sabia que era igreja, eu sabia. Mas, no momento que eu entrei naquele mundo das drogas, eu não tinha forças para sair. Mas foi aí que eu tive forças para tomar uma atitude na minha vida. Aí eu fui para a igreja, comecei para as reuniões, quarta-feira buscar o Espírito Santo, sexta-feira a libertação. Foi aí que chegou um momento na minha vida, que foi até um domingo, que eu me lancei de fato, de verdade, no altar de Deus. Eu me entreguei para Ele. E naquele momento que eu estava buscando, eu me lembro que eu estava até na segunda na cadeira assim, e eu estava ali buscando, eu desabafei, eu vomitei de fato, de verdade, para Ele. Eu falei tudo que se passava dentro de mim, eu falei para Ele, falei para o Senhor Jesus. E nisso, Ele veio sobre a minha vida. Naquele momento que o Espírito Santo veio dentro de mim, Deus, Ele me deu força, Deus, Ele me capacitou, Deus, Ele colocou a certeza dentro de mim, a certeza da minha salvação. Então hoje eu não preciso mais de drogas, de cocaína, não preciso mais dessas coisas para me fazer feliz, porque o bem maior, a coisa mais preciosa que eu tenho é o Espírito Santo, que Ele me deu. Hoje eu posso dizer que hoje estou totalmente feliz. Ele me preencheu aquele vazio que havia dentro de mim. Então hoje eu sou uma nova pessoa, hoje eu tenho paz dentro de mim, eu durmo tranquila. Então, tudo tem uma saída, basta você tomar uma atitude na sua vida.
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2: Meu nome é Ana Paula Alves, eu tenho 30 anos. Eu era uma jovem frustrada, não tinha boas referências na minha casa, né? Na minha casa tinha bebida, tinha todos os tipos de vícios, as pessoas falavam palavrões. E eu fui crescendo uma jovem assim, falava palavrão, xingava as pessoas, era muito irritada. Aí eu descontava em todas as pessoas que estavam ao redor de mim. Eu gostava de sair para festas, chácaras, churrasco com os amigos, tudo para preencher o vazio que tinha dentro de mim, né? Então aí foi que eu ouvi o trabalho da igreja na televisão. E eu não sabia que tinha igreja na minha cidade. Daí, através de um convite, eu cheguei até a igreja. Fui participando das reuniões de quarta e domingo. Aí eu fiquei sabendo da importância do Espírito Santo. Aí eu comecei a aprofundar mais. Aí eu ouvi as mensagens do bispo. Então, tudo que falavam para mim, que era para me fazer, para me ter o Espírito Santo, eu tinha aquela sede. Aí eu comecei a buscar, que foi até um dia que eu recebi o Espírito Santo. Aí foi esse dia que realmente eu vi que a felicidade que tem no mundo não se compara, né? O dia que eu recebi o Espírito Santo, foi como se passasse um filme assim na minha cabeça. Tudo que eu fiz foi o dia mais feliz da minha vida. Daí pode-se dizer que houve um antes e um depois, né? Porque aquela jovem triste que tinha, que achava que era feliz, não era. Então eu louvo e agradeço a Deus pela vida que eu tenho hoje, pelo Espírito Santo morar em mim. Então eu posso estar em casa sozinha, eu sei que Deus está comigo. Eu posso estar na rua, qualquer lugar. Eu não tenho medo da morte, porque graças a Deus, graças ao Espírito Santo, eu tenho essa certeza da minha salvação. Eu sei, se eu morrer hoje, eu vou pro braço de Deus. O Espírito Santo é tudo para mim, é tudo. Ele me ajuda, quando passo por problemas, embora eu passando por problemas, eu sei que eu vou conseguir vencer. Aos olhos humanos pode parecer que eu não vou vencer, mas eu tenho a certeza que no final vai dar tudo certo. É só o Espírito Santo mesmo. É só você recebendo o Espírito Santo para você ver o quão grandioso é isso. Então, eu agradeço a Deus, eu sou grata ao Espírito Santo por ele ter misericórdia da minha vida, da minha alma. Porque nos dias de hoje é só o Espírito Santo para nos sustentar. Porque o mundo tá muito cruel. Se não o Espírito Santo na vida da gente, a gente não sabe o que fazer. Ele nos direciona, ele nos fortalece. É ele que nos ajuda nesses momentos difíceis.
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3: Meu nome é Matheus.
4: Meu nome é Graziele, sou esposa do Matheus.
3: Eu entrei pro tráfico, comecei a traficar muito cedo. Tive 3 overdoses, utilizei vários tipos de drogas, cheguei a usar várias drogas por noite. Me envolvi com crime organizado, vendia em baladas, raves, tinha a vida totalmente destruída, não tinha saúde, era uma vida muito depressiva devido à família destruída. Comecei a roubar também, ia na casa das pessoas, levava tudo que eu via pela frente, e isso me fez ficar cada vez mais destruído, desolado, não tinha felicidade nenhuma, buscava a felicidade querendo aparecer, comecei a me tatuar.
4: E eu cresci uma jovem muito magoada com meu pai, sem motivo. Então, quando eu passei a adolescência, eu passei a conhecer amigos, sair para baladas, raves e, consequentemente, eu conheci as drogas. Passei a usar diversos tipos de drogas, como maconha, ketamina, cocaína, lança-perfume, bala, doce. E para preencher esse vazio, eu também passei a fazer diversas coisas para chamar atenção. Passei a me tatuar, me encher de piercings, usar roupas curtas, chamar a atenção dos homens e passei a me prostituir também.
3: Eu desenvolvi uma síndrome do pânico devido a vários problemas de saúde que eu desenvolvi através das drogas. Eu ia trabalhar e eu voltava correndo com medo de morrer. Eu não conseguia dormir, eu via vultos, ouvia vozes, ouvia músicas retorcer. Eu tinha muitas perturbações noturnas e o principal era o medo de morrer iminente. Aonde eu ia, eu tinha medo de morrer.
4: Eu era bastante perturbada, então eu tinha muitos pesadelos. Eu acordava como se alguém estivesse me enforcando. Eu sentia que alguém me perseguia.
3: Eu conheci a Graziele na balada, começamos a andar juntos, começamos a usar drogas juntos, traficar juntos. No começo estava indo tudo bem. Comecei a conhecer outras garotas, comecei a traí-la o tempo todo, nunca quis compromisso sério com ela, humilhava ela na frente das pessoas, nas baladas que eu ia, chegava a deixá-la ir sozinha de madrugada para casa no meio da rua. Eu não tinha nenhum pingo de compaixão com ela e eu me envolvia com muitos tipos de mulheres casadas e eu não queria nenhum tipo de compromisso com ela, a minha vida era somente iludi-la.
4: Foi a pessoa que eu comecei a gostar de verdade. Só que foi a pessoa que mais me fez sofrer.
3: Não tem mais drogas, não tem mais brigas. Hoje nós somos felizes, temos um casamento exemplo. Hoje tudo que ela não era antes, nervosismo, tudo que ela tinha antes, que ela não me oferecia, que eu buscava em outras mulheres, hoje eu encontro só nela. Hoje a Graziella, ela me proporciona felicidade e alegria.
4: Ele me ensina, ele é meu amigo. Tudo aquilo que eu não esperava encontrar em um homem, eu encontrei nele.

0: história de uma vida.
1: Aos 18 anos da minha filha mais velha, ela resolveu sair de casa. Ela falou pra mim que ela queria ir embora de casa pra morar com uma outra pessoa, que era uma mulher, né? Ela teve uma amizade, né, com uma pessoa na escola, que essa pessoa começou a apresentar pra ela livros de magia negra, né, falava para que ela ouvisse músicas de adoração ao satanismo. Então eu vi que ela começou a se isolar, ela começou a ficar muito no quarto, começou a mudar o modo de se vestir, o comportamento dela. Então ela ficou muito calada, ela ficou uma menina fechada, né, ela só respondia o que eu perguntava. Ela não tinha assim, um relacionamento comum com a nossa família mais.
2: Eu era muito triste, angustiada, tinha um vazio dentro de mim e eu procurei preencher isso de todas as formas possíveis. Até começando a me envolver com outras mulheres, que eu achei que essa seria a solução.
1: Ela conheceu uma moça e ela, com 18 anos, ela falou pra mim: mãe, eu quero ir embora de casa, porque eu quero morar com essa, né, com essa pessoa e porque eu quero viver minha vida.
2: Eu achei que a partir do momento que eu saísse da casa da minha mãe e fosse viver a minha vida, eu ia ser feliz. Mas a partir do momento que eu saí da casa dela, que foi onde tudo piorou. Se já estava ruim, ficou muito pior. Eu fui morar numa casa onde eu era humilhada por todas as pessoas que moravam comigo. Eu passava necessidades, não conseguia um emprego porque eu fui morar em outra cidade, eu não conhecia ninguém. Quando minha mãe falava, eu ignorava, eu achava que ela não sabia de nada e que eu sabia de tudo. Eu preferia dar mais ouvido para as minhas amigas do que para ela. Então eu evitava conversar com ela. Eu quase nem ligava para ela porque eu não queria que ela soubesse do que eu estava passando. Porque eu já sabia o que ela ia falar e eu sabia que eu não ia aceitar aquilo.
1: É uma situação que fugiu das minhas mãos, né? Eu perdi o controle da situação. Então ali eu sabia que só tinha uma coisa que eu ia vencer essa situação. Era através da fé e confiança. E depois de um ano e meio ela voltou. Eu falei: não, você pode voltar, a casa sempre vai estar de portas abertas para você. Hoje ela é feminina, hoje ela é casada, ela é feliz no relacionamento dela, o nosso relacionamento hoje é diferente, é muito bom. Hoje ela me conta, se ela precisar de alguma coisa ela me procura, a gente conversa. Hoje é diferente, ela é uma outra filha, outra pessoa.
2: Eu me libertei dos vícios, da insônia, das drogas. Hoje eu sou feliz em todas as áreas da minha vida.

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1: Muito bem, minha amiga, meu amigo, voltamos com todos. Olha, o que Deus quer fazer na sua vida é algo extraordinário. Deus, ele quer mudar a sua vida, mas é necessário que você busque ele. É necessário que você vá até ele, que você busque a Deus. Coloca Deus acima de tudo na sua vida. Você coloca Deus acima de tudo na sua vida é você ignorar tudo e a todos e ter como foco o Senhor Jesus. Esteja conosco domingo agora, porque você vai ter um encontro verdadeiro com Deus. Vai com a sua família, chama a sua família, vá domingo na Igreja Universal do Reino de Deus. Esteja conosco. Você que nos acompanha essa madrugada, você não conseguiu dormir, você está aí acordado até agora, então se programa para estar conosco, tá certo? Porque você pode sair da sua casa do jeito que você está, doente, fraco, desanimado, desmotivado, mas quando você pisar o pé ali na Igreja Universal do Reino de Deus, Deus vai te dar força. Você pode ter certeza que você não vai sair dali do mesmo jeito. Você pode estar certo disso. Você vai sair de lá renovado, fortalecido, e você vai sair de lá curado, transformado. Tá bom? Fica agora com esse testemunho e logo depois eu volto com todos.
0: Graziele durante 2 anos tentou engravidar, porém sem nenhum sucesso.
2: Eu tinha problema para engravidar, estava tentando engravidar 2 anos.
0: De repente, um diagnóstico inesperado.
2: Fui diagnosticada com hipotireoidismo e tireoidite de Hashimoto.
0: O hipotireoidismo é causado por uma inflamação denominada tireoidite de Hashimoto. É uma disfunção autoimune. O organismo acaba produzindo anticorpos que danificam a tireoide, diminuindo sua capacidade de produção dos hormônios, levando a pessoa a ter ressecamento da pele e até mesmo a infertilidade. Graziele, não aceitando o diagnóstico que foi lhe dado, começou a usar a água do tratamento aliada com a fé sobrenatural. O milagre foi imediato. Ela recebeu a notícia que estava grávida.
2: Eu comecei a tomar a gota do milagre. Todo dia de noite eu tomava a gota do milagre.
0: E mesmo ouvindo palavras negativas, a Graziele continuou na fé, usando a água do tratamento.
2: Voltei na minha médica, muito feliz, e ela falou comigo que não era para mim ficar tão alegre, já que eu não tinha feito o tratamento e que geralmente a primeira gestação sempre perdia. Aí eu continuei tomando a gota do milagre. Quando eu tava com 3 meses de gestação, eu peguei a zika, né? O vírus da zika. Aí tava todo mundo falando que podia ter nascido com microcefalia. A criança nasceu com microcefalia. Eu continuei tomando a gota do milagre e minha filha nasceu saudável, forte, para a honra e glória do Senhor Jesus.

0: Meu nome é Solange, tenho 43 anos. Antes de conhecer o Senhor Jesus, eu tinha uma vida totalmente cheia de traumas. Eu era uma pessoa cheia de problemas, não psicológico, mas emocionais, porque eu era mãe solteira de 2 filhos. E eu vim do mundo de prostituição. Durante 4 anos eu fui garota de programa. Eu trabalhava na rua. E foi através de um convite do meu irmão, que trouxe uma rosa para mim, vendo a minha situação emocional, né, minha vida sentimental destruída. Ele me trouxe uma rosa como convite. Eu me lembro que na época eu não quis ir na igreja, né, com aquela rosa, mas aquilo me incomodou, o próprio Deus me chamando, né, querendo cuidar de mim. Porque lá naquele mundo de sofrimento, de dor, lá eu pedi a Deus socorro. Eu estava ali por uma necessidade, para suprir a necessidade dos meus filhos, né? Eu ganhava muito dinheiro, eu tinha bastante, digamos assim, status, dinheiro. Mas ao mesmo tempo era miserável. Teve momentos que a gente comia farinha com açúcar com os meus filhos. Ao mesmo tempo que eu ganhava muito dinheiro, eu não tinha nada. Aí foi onde eu cheguei pro meu marido e falei tudo pra ele, olha, assim, assim, assim, só que eu vou buscar ajuda. Foi assim que eu cheguei na Igreja Universal, como garota de programa. Só que ali ninguém me julgou, ninguém me apontou o dedo, você é assim ou você é assado. Quando eu cheguei e pedi orientação, porque eu fui pedir orientação, eu pedi ajuda, eu falei, olha, eu sou assim, assim, assim, e quero mudar. A única coisa que eu recebi foi o seguinte: a partir de hoje a sua vida é outra. E a partir de ali eu tive a impressão que lá, agora vai dar certo. Aos pouquinhos, né, eu fui me libertando ali. Aí eu fui aprendendo sobre batizar nas águas, depois se entregar, o nascer de Deus. E Deus foi me transformando aos poucos. Foi me fazendo uma nova criatura, né? Aquela pessoa traumatizada, que não confiava em ninguém, que era cheia de mágoas, de sofrimento. Aos poucos, Deus foi limpando. Eu me lembro que foi numa quarta-feira, porque eu estava com sede de Deus. Eu queria o Espírito Santo. E aí ia ter uma vigília, e eu falei, meu Deus, é nesse dia então. Aí naquela vigília que eu tive a certeza de que o Espírito Santo realmente tomou conta de mim. Então foi algo assim maravilhoso, e a partir daquele dia ali é que eu comecei a ver que realmente o que faltava dentro de mim era o Espírito Santo. Apesar de eu ter tudo já. Né, fisicamente, eu tinha um casamento, eu tinha uma vida financeira abençoada, eu já tinha restaurado a minha família, que já, né, eu tinha perdido por causa da vida que eu levava antes, mas o meu interior, só eu sabia que eu precisava de algo a mais, que era o Espírito Santo. Então assim, a partir dali que veio aquela sede realmente de ganhar almas, muitas outras coisas além de ganhar almas, mas eu mesma me sentia em paz, me sentia, né, não precisava, não dependia mais nem de marido, nem de filhos, nem de família, não dependia de mais ninguém, eu dependia só do Espírito Santo e só de Deus. Hoje sim eu posso dizer que eu tenho tudo, né, porque eu tenho o Espírito Santo dentro de mim. Eu tenho aquele que me fortalece, aquele que me orienta, aquele que me acalma, aquele que me, né, nos momentos difíceis eu venço a situação e não tenho mais traumas, medos, insegurança, nada disso, porque o próprio Deus, o Espírito Santo está dentro de mim, e isso é o mais importante.
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2: Meu nome é Ângela e eu me considerava uma pessoa frustrada. Porque eu era uma pessoa nervosa, eu era impaciente, eu era uma pessoa insegura, indefinida. Tudo que eu começava a fazer, eu não terminava. E isso foi me trazendo uma frustração interna. Eu tinha pensamentos negativos com relação a mim mesma. E todo esse meu estado interior começou a ter proporções no meu exterior. Então, como esposa, eu também passei a ser uma esposa insegura. Eu comecei a ser desconfiada, a ser ciumenta. E as brigas começaram a ser mais frequentes. Então, no meu lar, não havia paz, não havia satisfação. Meu marido já tinha problemas, ele chegava em casa, encontrava outros problemas e juntos nós criávamos mais problemas. Então, era uma infelicidade. O mal que existia na minha vida acabou. Tudo que estava dando errado teve um fim. Então, eu vi que eu comecei a mudar a minha autoestima, eu passei a ser uma pessoa mais calma, mais definida, mais confiante, mais segura, e essa transformação se estendeu para o meu exterior, se estendeu para o meu marido. Então, hoje nós temos um casamento maravilhoso, o meu lar é um lar de paz, onde tudo que nós fazemos há satisfação, onde tudo que nós nos propomos a fazer dá certo, e hoje eu posso dizer que eu sou uma pessoa...

0: era para ser um procedimento simples com previsão de alta logo para o dia seguinte, se transformou em um pesadelo na vida da dona Janice.
1: Eu tive dores nas pernas e eu procurei um urologista. E aí ele me requisitou fazer uma cirurgia. Uma cirurgia muito simples, fui para um internar um dia, no dia eu já estava em casa. Só que o pós a cirurgia, eu comecei a sentir dores fortes nas pernas e através dessas dores eu fiz um exame chamado DOPE. E através desse DOPE descobri que eu estava com trombose venosa profunda.
0: A trombose venosa profunda, TVP, é a formação de um coágulo sanguíneo em uma ou mais veias localizadas da parte inferior do corpo, geralmente nas pernas. É a forma mais comum da trombose. Por causa deste diagnóstico, Janice teve que voltar ao hospital, ficando 55 dias internada. Neste período, ocorreram várias complicações.
1: Eu tive 5 ataques cardíacos, 3 paradas cardiorrespiratórias, fiquei o meu sangue, eu fiquei 5 dias sem parar nos aparelhos, eu fiquei usando fralda, eu perdi 9 quilos, 15 dias imobilizadas,
0: Diante deste quadro desesperador, uma atitude de fé fez toda a diferença.
1: Meu marido levou a água. Ele levou a água e aí eu comecei a usar bispo. Eu bebia e eu passava na perna. Porque o médico falou na primeira crise que eu iria morrer. Eu mandei chamar a minha família e desenganou.
0: Fazendo uso da água consagrada do tratamento espiritual, o milagre aconteceu na vida de Janice.
1: Com o uso da água, eu comecei a ter uma recuperação. Depois de 15 dias, eu já saí dos aparelhos. Eu já comecei a andar, eu já comecei a falar. E aí eu fiz o quê? Usando, e as pessoas que estavam também internadas na sala, vindo a minha melhora através dessa água, começou a usar. E cada dia Deus foi abençoando de tal forma que durante esse percurso eu tive alta, vim para casa. O médico mandou que eu passasse por 4 especialistas. E a médica não acreditou que eu tinha tido embolia pulmonar. Embolia pulmonar são sangue que se desloca dos vasos e ela vai para o pulmão e o coração. Então, tudo isso eu passei. Durante o exame, o médico não acreditou que ele fez o angiotensina tórax. É um exame que faz para detectar se há sangue no pulmão ou no coração. E saiu, deu tudo normal. Fui para angiologista fazer o exame da perna. Quando eu fiz o exame da perna, a minha perna deu toda recanalizada. E o médico falou, poxa, você...
2: Aqueles exames ali, é tudo que a senhora fez, né? Antes, depois...
1: Ali é a trombose aguda, aqui já está dizendo que a perna está recanalizada. Mas todo esse processo aconteceu através da minha fé. O senhor estava cantando esse hino e eu me lembrei que eu sou um milagre, eu falo, eu sou o verdadeiro milagre. Porque eu fazendo o uso dessa água, a médica falou também, né? Eu fazia com anticoagulante, que a médica falou para mim que eu iria tomar anticoagulante pro resto da vida. Eu usava meia, ali são os remédios que eu tomava, eu usava meia. E graças a Deus, hoje eu não preciso usar meia, minha perna não inchou, não precisou, não despelou. Quer dizer, tudo que ela falou foi o contrário.
2: Já tem quanto tempo a cura?
1: Ah, já tem um tempinho já, bispo, já tem um tempinho já. Eu já tenho 5 anos que eu fui curada dessa trombose. A médica falou que ia ficar com sequela, né? Eu não tenho nada. Na época eu tive dificuldade para andar, para falar, não conseguia respirar direito, o sangue coagulou todo. E assim, bispo, uma coisa assim, rapidamente, a enfermeira vinha para tirar sangue e não conseguia tirar, porque meu sangue estava todo coagulado. Aí ela falou assim, eu já gastei 4 agulhas, eu vou pegar uma agulha de bebê, que né, tira sangue em criança. Aí quando ela foi lá na enfermaria, eu comecei a orar e peguei a água, passei aqui e comecei a orar. Quando ela furou, o sangue saiu. Eu mesmo no aparelho, eu tive dificuldade para respirar. A enfermeira falou, eu vou na emergência se chamar o médico, provavelmente você vai ter que fazer uma tráqueo. Mas uma tráqueo, ela corre o risco de ter, de adquirir bactéria. Aí meu esposo pegou na minha mão, aí começou a orar, aí pegou um pouco da água, passou aqui com algodão. Quando a enfermeira voltou, eu já estava respirando normal. E ela, ô minha filha, Deus é maravilhoso, eu sou Deus que eu sirvo. Viu, bispo?
2: Deus abençoe, viu?
0: Para quem chegou a ser desenganada pela medicina, dona Janice é a prova viva de que milagres existem. Basta ter uma atitude de fé.
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4: Muito bem, voltamos com todos. Agora, prepara o copo de água. Você vai estar agora acompanhando a oração do pastor Jurailton. Pega aí o copo de água, já deixa ao lado do seu rádio, que o pastor vai realizar essa oração. Jesus disse: tudo que pedir em oração crendo, recebereis. Então creia que através dessa oração, quando você tomar dessa água, ele vai te dar força, tá bom? Então você vai ficar com a oração do pastor Jurailton e logo depois uma música. Em instante eu volto.
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6: Senhor nosso Deus e nosso Pai, ó Deus, em nome do Senhor Jesus Cristo, teu Filho, eu te invoco agora em favor de todos que oram comigo. Esteja essa pessoa no hospital, em casa, no trabalho, aonde chega esta oração agora, chega o teu poder. Que o Senhor dê forças, dê ânimo, dê coragem para essa mãe, meu Deus, que está com uma aflição na sua alma. Essa esposa que está com uma aflição na alma, que ela receba ânimo, coragem, disposição para te buscar. Pai, eu te peço que o Senhor consagre este copo com água. Quando ela beber desta água, quando essa pessoa beber deste elemento, que ela receba forças, que a dor desapareça, que a depressão venha sumir do corpo desta pessoa. Meu amigo, minha amiga, olha, aí onde você está, beba da água. E beba com muita fé. Creia que o milagre, ele já aconteceu na sua vida, tá certo? Busque ao Deus que está nos céus, o Todo-Poderoso, e ele vai transformar a sua vida. Deus te abençoe, forte abraço e até a próxima.

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1: Muito bem, voltamos com todos. Olha, a palavra de Deus diz assim: mas graças a Deus que nos dá a vitória por nosso Senhor Jesus Cristo. Por nosso Senhor Jesus Cristo, Deus nos dá a vitória. Fica aí com essa palavra, 1 Coríntios 15, 5-7. Tá bom? Chegamos ao momento final do programa e eu desejo a todos um ótimo domingo, que Deus abençoe e esteja conosco na concentração de fé e milagre. Traz uma garrafa com água para poder ser consagrado, receber a gota do milagre, tá certo? Todos vão receber gratuitamente ali na Estrada Matadouro, número 252, na Igreja Universal do Reino de Deus. A reunião acontece 7 da manhã, 9:30 da manhã e 18 horas, em todas as Igrejas Universal do Reino de Deus. Deus abençoe, um forte abraço.
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5: Pais e vítimas do próprio filho.
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7: O tempo que ele ficou preso é um alívio. 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
8: Muito bem, gente amiga, gente querida, chegamos ao final de semana. Tá chegando a hora. Estamos nos fazendo essa consagração aqui, mas sabemos que a principal vai ser feita às 9:30 da manhã. Que matéria forte, né? Me perdoe por abrir o programa com algo tão chocante, mas às vezes eu me vejo obrigado a fazê-lo para ver se a ficha cai. Porque eu fico me perguntando o que mais precisa acontecer de ruim, de trágico dentro dos lares, para as pessoas entenderem a necessidade de se voltar para Deus e lutar pela família. A mãe e o pai que não quer chorar aos pés da cruz pela família acaba chorando precocemente aos pés de um caixão ou à porta de uma delegacia, de um presídio. Eu quero trazer agora, inclusive, um trecho da oração feita com as mães neste último domingo que tivemos. E vamos conhecer a fortíssima história de Terezinha e Thalida. Ou seja, o testemunho destas duas prova uma coisa muito forte: que não existe caso perdido quando pelo menos uma pessoa em casa chama para si a responsabilidade de salvar a família. Veja só.
9: Meu Deus, eu abençoo todas as mães aqui presentes através da minha esposa, que é mãe. Da mesma maneira que eu te peço, meu Deus, que dê a Thaís o poder de colher os frutos do que planta como mãe, dê a todas essas mães o mesmo prazer. Eu santifico e consagro a Mãe Igreja Universal e as mães físicas e biológicas que estão aqui. E toda a igreja, estenda as mãos para cá e abençoe os pastores, abençoe os obreiros, as obreiras, o corpo de servos e servas de Deus. Ó Deus, nós tomamos posse dessa bênção. Que seja um dia da mãe inesquecível. Abençoe também em especial as mamães que estão aqui no altar, que doaram seus filhos para me ajudarem. Porque muitos filhos das mães que estão aqui no altar, de um jeito ou de outro, já me ajudaram na obra de Deus. Amém?
10: Meu nome é Thalita Nunes e desde a infância eu frequentei outra denominação com os meus pais. Nessa outra denominação, eu não tinha um exemplo dentro de casa. Na igreja era uma coisa, quando chegava em casa era muitas agressões. Então tinha medo dos meus pais, não conseguia me abrir e nem ter um bom relacionamento. E na escola, por conta das agressões que eu sofria, foi me apresentado as substâncias químicas. Por conta do sofrimento e angústia que eu tinha, por conta disso, eu resolvi conhecer a cocaína, que foi a primeira que foi me apresentada. Então, eu fui conhecendo as bebidas alcoólicas, fui me relacionando. Até muito nova, comecei a sentir atração por mulheres. Nada disso me preencheu. Conheci o vandalismo, o furto, e aí, no fundo de poço foi a automutilação, tentativas de suicídio. Porém, a minha avó, ela sempre esteve na fé. Então, quando todos me viraram as costas, quando a família já tinha me colocado para fora, me expulsado, onde eu ia eu dava problema. Então, ninguém confiava em mim. Só que ela chegou e falou que Deus ia mudar a minha vida. A fé, a fé no altar.
11: Eu levava água para ela, né? Colocava para ela tomar à noite. À noite que ela ficava em casa, que era difícil, né? Aí eu colocava água ali, ela, para ela beber, fazia tudo que era ensinado e eu fazia, né? Até que... E orando, e buscando por ela, né? Buscando por ela sem cessar. E muitas vezes eu buscava por ela e ela chegava toda bêbada, drogada, se jogava em casa, se jogava no sofá lá. Aí eu vou, mas eu não desisti. Eu falava, Deus, eu sei que o Senhor está agindo. Eu sei que o Senhor está agindo. E continuei, né? Até que um dia ela, Deus fez uma obra no coração dela e ela pediu para vir, né? E ela veio. E ela foi se desenvolvendo na fé, graças a Deus. Hoje ela é uma bênção, né? Vida transformada. E hoje todos gostam dela, né? Todos. Nossa, chamam ela de princesa. E é, foi maravilhoso, né? A transformação que Deus fez na vida dela, né?
10: Então a melhor escolha da minha vida foi ter abandonado o passado e olhado somente para Jesus, e ele me deu uma nova vida.
11: Ninguém acreditava mais nela, né? Falava, ah, não tem jeito, não. Eles falavam assim, uma pessoa falava assim, ah, eu já entreguei ela para Deus. Mas só que a maneira deles entregar para Deus era uma, né? E a minha era outra, era buscando, infligindo a fé no altar, clamando a Deus pela vida dela, né? Falava, Deus, eu não aceito minha filha, minha neta, assim, nessa vida destruída, né? Porque o Senhor promete na tua palavra que a descendência do justo seria uma abençoada. E eu quero a minha neta abençoada, ela é minha descendente.
10: Só que ainda faltava a presença de Deus, que é o essencial para você permanecer na fé. Porque sem o Espírito Santo é impossível permanecer. E foi aonde ele se revelou para mim, aonde eu conheci realmente quem é Deus. E ele colocou o amor dele dentro de mim, porque eu não tinha. Eu era uma pessoa fria, com raiva, com ódio, de tudo. Eu era uma pessoa revoltada pro mal. E hoje eu sou uma pessoa revoltada pro bem, que eu vivo na justiça hoje. Hoje a minha vida é digna.
11: Deus transformou ela mesmo. O Espírito Santo transformou a vida da Thalita. A Thalita é uma bênção em casa, não dá trabalho nenhum, mas muito abençoada.
10: Eu não sei o que seria da minha vida se não fosse através da fé dela, ela ter lutado e perseverado, porque a gente sabe que não é fácil. Quando você vê uma coisa, você começa

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1: Muito bem, de volta com vocês. Já preparou um copo com água? Já ligou para cá? 34-32-91-19, deixando o nome da família para oração. Uma outra coisa poderosa que acontece domingo, e se a gente não fizer, a gente apanha, é o tratamento da água e do pão. Porque a promessa: servireis ao Senhor vosso Deus, e Ele abençoará o vosso pão e a vossa água, e tirará do meio as enfermidades. Eu vou trazer agora trechos da reunião no momento em que se consagra e come, bebe o pão e a água. E a forte história da Nalva. A Nalva chegou pra gente carregada de miomas e de outros problemas tantos, mas hoje completamente curada.
2: Levante o pãozinho do tratamento para os céus, porque Jesus disse: servireis ao Senhor vosso Deus, e Ele abençoará o vosso pão e a vossa água, e tirará do vosso meio as enfermidades. Em Cristo Jesus, nosso Senhor, eu consagro antes de qualquer outra coisa o pão. E ao comerem dele, meu Pai, se alimentem da própria vida que há em ti. Diga que assim seja, como um pedacinho do pão. Agora levante a água. Diga: Senhor, toque em cada gota. Ao bebermos dela, bebamos da vida que há em ti. E todos digam que assim seja. Beba da água. Feche a garrafinha. Guarde o pão. Porque quando você chegar em casa hoje, a primeira coisa que você vai fazer é dar um pedacinho para cada membro da família e uma gotinha da água. Amém?
3: Então, como é que é o nome, senhor, da senhora?
4: Nalva Moriá.
2: O que a senhora conquistou no tratamento do pão e da água?
4: Eu tive um câncer o ano passado, a maioria aqui sabe. Foi terrível, mas eu venci com a água e a embolia pulmonar

0: com a água também.
1: A senhora então teve trombose?
0: Teve.
1: E o trombo subiu para o pulmão e deu embolia?
0: Sim, não, não deu embolia porque a gota não deixou.
1: Ah, então como é que foi? Explica.
0: Foi assim, a médica mandou tomar 6 meses de anticoagulante. Eu falei que tá certo, eu vou tomar. Mas se eu tomasse, eu não ia usar minha fé. Aí eu usei a fé e fui fazer a tomografia. Quando chegou lá, a médica falou assim: oh, cadê o trombo? Eu falei assim: ele, acho que ele está nos infernos, porque no meu corpo não. Aí ela falou assim: como é isso aí? Que coisa boa que há, o anticoagulante curou.
1: Só um minutinho, vocês entenderam agora por que que o povo lá fora chama esse povo da Igreja Universal de maluco? Eles chamam a gente de doido, não chamam? Mas sabe o que é a fé? Mas deixa eu só esclarecer uma coisa para a senhora. Ainda que a senhora não tenha percebido, a senhora teve trombose?
0: Sim.
1: A senhora teve trombose, sabe por quê? Eles não receitam, era o Xarelto, né? Mandou a senhora tomar Xarelto, com certeza.
0: Isso.
1: Por que que eles mandaram a senhora tomar o Xarelto? Porque o Xarelto é um anticoagulante para desfazer o trombo e ele não subir, dando embolia pulmonar ou até um AVC, né, doutora? Vem cá, doutora, me ajuda aqui, eu gosto que a senhora me ajude. Ninguém mandou a senhora se converter em igreja que eu tô? Vem cá. Ela está há poucos meses na igreja com a gente, mas ela é médica há 40 anos. Deixa ela esclarecer aqui, vem cá. É, quando se receita o anticoagulante, principalmente o Xarelto, é porque o trombo já está lá.
2: Em qualquer lugar. O trombo se faz em qualquer lugar na circulação sanguínea. E ele pode, através da circulação, dependendo do tamanho, ir para pulmão, para coração ou para cérebro, ou para rim. Qualquer um desses locais pode...
1: É fatal.
2: Então, o anticoagulante que foi receitado para ela, é, no sentido de que não crescesse esse trombo e o que já tivesse formado fosse se desfazendo para que ela pudesse eliminar.
1: Mas o forte é que ela não tomou. A senhora tomou só água. A senhora não tomou o Xarelto.
0: Não.
1: O que ela fez foi loucura.
2: E foi loucura, foi arriscado demais.
0: Que loucura boa, doutor.
1: Olha só, como é que é?
0: A loucura boa.
1: Obrigado, doutora. E com devido respeito, algum bispo ou pastor mandou a senhora fazer isso ou foi a sua fé?
0: Não, de jeito nenhum. Jamais.
1: Quem mandou a senhora fazer isso?
0: Jesus, porque eu comi aquela palavra. Não estou mandando ninguém comer, não, viu? A palavra 53:4, que o Senhor tomou e levou sobre si todas as nossas enfermidades e dores. Então eu comi.
1: E como é que a senhora está hoje?
0: Ótima!
3: Assunto encerrado.

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6: Muito bem, eu estou de volta e no próximo bloco eu oro por você. Sempre há quem me pergunta: bispo, por que eu preciso ter o Espírito Santo? Eu preciso dele para ser salva? Não. Mas você não sabe mais quanto tempo vai viver aqui. Então você precisa dele para manter a salvação e ter a capacidade de se superar nas intempéries da vida. Porque as calamidades não anunciam a sua chegada. Elas simplesmente chegam à sua porta quando você menos espera. Sem o Espírito Santo, é quase que impossível se refazer e superar, entendendo a importância que o Espírito Santo faz em alguém.
7: Meu nome é Sibeli, tenho 31 anos e eu estava na igreja há 2 anos, mas ainda não tinha o Espírito Santo. Recebi muitas bênçãos na minha vida, né? Restaurei meu casamento, mas não tinha o principal, que era o Espírito de Deus. E o motivo era a falta de entrega. Eu priorizava vida financeira, casamento, outras coisas, e não priorizava o Espírito Santo. Minha vida era muito agitada, tinha muitos afazeres, muitos compromissos, e com tudo isso eu não priorizava o que era mais importante. Eu me deixava levar pelos compromissos do dia a dia. E além disso, eu perdia muito meu tempo com novela, entretenimentos. Quando vinham os problemas, eu não confiava em Deus, então eu queria fazer, resolver do meu jeito, da minha forma. Ficava ansiosa, queria o resultado na hora, né? E não confiava em Deus, né? Era ansiosa. Até que veio o jejum de Daniel com a proposta do que eu precisava, que era o selo do Espírito Santo na minha vida. Eu topei fazer o jejum e eu abri mão das minhas vontades. Então, o tempo que outra hora eu gastava com televisão, com compromisso com outro, com coisas que não eram tão importantes, eu abri mão e foquei naquilo que eu precisava, que era o batismo com o Espírito Santo. Eu deixei de assistir televisão, eu busquei mais aprender as coisas de Deus, a ouvir a voz dele, a meditar na Bíblia, a buscar mais, porque eu passei mais na igreja, a buscar, a focar no encontro com Deus, sabe? Numa intimidade com Deus mesmo. E eu deixei as outras coisas que ocupavam meu tempo e fui renunciando dia após dia os meus desejos, as minhas vontades, que no último dia eu fui batizada com o Espírito Santo. Nesse dia, eu lembro que eu teve a reunião e eu fiz uma oração ali de determinação. Já que eu entreguei a minha vida para Deus, eu não aceitava sair dali sem o Espírito dele, porque eu tinha a plena consciência de que eu coloquei meu tudo ali, de corpo, alma e espírito. Então, era uma troca. Então, eu tinha que receber tudo de Deus, né? Eu coloquei meu tudo, ele tinha que dar o tudo dele. Então, ali eu fiz um desafio: meu Deus, é tudo ou nada, eu não aceito, eu entreguei a minha vida, então eu não aceito não ter parte com o Senhor. E não foi uma emoção, não foi um sentimento, foi algo que eu tive uma paz, entendeu? Eu saí dali com uma vontade de falar para as outras pessoas o que aconteceu. Eu tive uma paz, uma certeza. E a convicção é que eu me tornei uma outra pessoa. Eu mudei minhas atitudes como esposa, como mulher, como filha, como pessoa, como uma serva de Deus. Se outra hora eu dava mau testemunho, eu não era humilde, era orgulhosa, eu não enxergava essas coisas, o Espírito Santo passou a me mostrar, passou a me guiar. Se eu tinha insegurança, hoje eu tenho certeza, porque Ele me guia, Ele me mostra o caminho. Então, mudou completamente. Hoje eu tenho paz, eu tenho certeza da minha salvação, sou uma pessoa realizada.

0: 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Ao priorizar as coisas de Deus, dia após dia, ele passa a participar da sua vida e em pouco tempo, o resultado. 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
3: Deus os abençoe. Que importância é ter o Espírito Santo, porque ele não te torna imune às intempéries da vida, mas ele te dá a força necessária para saber como lidar com a situação. Era terça-feira quando chegou para nós a notícia que o Vale do Caí e o Vale do Taquari já estava tomado pela chuva. Mas isso sempre acontece. Ela começa lá no Caí, no Taquari, desce, passa pela frente de Porto Alegre e vai embora, porque as bombas funcionam, as comportas funcionam. Só que naquele dia elas não funcionaram. Então, quando a água chegou em Porto Alegre na sexta-feira, coisa que só tinha acontecido 81 anos atrás, ela invadiu Porto Alegre, o centro histórico ficou tomado. Primeira coisa que a gente perdeu foi nosso quartel-general de socorro, que era a nossa cozinha industrial na garagem da catedral, de onde estavam saindo por dia 1000 quentinhas para o Vale do Taquari e roupas, cobertores, cestas básicas. Muito bem, meio-dia de sexta-feira a gente sai com o povo da reunião do meio-dia. Mas morávamos do lado, 73 pastores. E aí, parecia que a água não ia chegar, porque tinha um pouco de suspensão. De repente, 1,20m, 1,10m, 1,20m, chegou na garagem da catedral e subiu. Quando nós conseguimos tirar o último casal de pastores, ela estava a 1,40m e subindo. Mas a informação que tínhamos é de que terça-feira elas iriam descer. Saímos dali, fomos para a igreja da Azenha ver com quem moraríamos, porque a essa altura não tinham muitos apartamentos em que nos acomodar na capital, e para sair era quase que impossível. Uma viagem de Porto Alegre a Canoas, município vizinho, que dá entre 15 e 17 minutos, estava durando 4 horas e 50, tendo que dar a volta por outros municípios, e a gente teve que ficar na capital. Mas como? Se pelo fato de morarmos no prédio anexo à catedral, não tínhamos muitos apartamentos locados para pastores, eram pouquíssimos os pastores em Porto Alegre que moravam fora da catedral. E aí tivemos que ir. Para onde vamos? Sentamos na igreja da Azenha, designamos para onde cada um iria, conseguimos inclusive ter doados espaços para dormir, inclusive por membros e obreiros da nossa igreja da Azenha. E aí a Azenha virou nosso quartel-general, acreditando que na terça-feira voltaríamos para casa e para a atividade da igreja. Não aconteceu. Ela continuou subindo, e tanto na catedral como no edifício anexo, ela chegou a 1,70m, 1,75m. Em Canoas, chegou a 2,20m de altura em alguns lugares, algo jamais visto na história. Mas é por isso que estamos vivendo com tanta expectativa o dia de Pentecostes, dia 24 de maio, quando o Bispo Macedo ministrará do cenáculo do Espírito Santo em Jerusalém, a entrada do Espírito Santo na sua vida. Ter o Espírito Santo não é ficar imune às lutas e às intempéries da vida. É ter de Deus a força e a direção necessária para sair dela. Você precisa do Espírito Santo. Vem aí, 24 de maio, Pentecostes.
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0: No início do jejum de Daniel, eu colocava em prática tudo o que era dito, que era falado para que eu fizesse para receber o Espírito Santo, mas eu nunca conseguia terminar porque eu não cria, né? Não cria que era possível, né? Mas eu já tinha tido experiência com Deus. Eu já estava na igreja há 2 anos e eu já tinha vencido muitas coisas do meu passado, né? Porque eu era uma pessoa, uma jovem deprimida, era uma jovem depressiva que tinha crises de pânico, né? Crises ali que duravam dias, que eu não tinha perspectiva de futuro. Eu achava que a qualquer momento eu ia ter um surto psicótico, que se eu contasse para quem estava ao meu lado, a minha mãe, minha família, iam querer me internar. E eu achava que estava tendo aquela uma presença ruim, eu achava que estava sendo vigiada. Então foi um passado de muito tormento, mas graças a Deus, né, graças a Ele, eu encontrei essa paz. E ainda existia algo em mim que precisava ser resolvido. Por mais que eu já tinha tido aquela libertação de todo aquele mal que eu vivi no passado, ainda precisava dentro de mim eu ter esse encontro com Deus, esse encontro com o Espírito Santo, que muda tudo, que iria mudar os meus pensamentos, minha forma de pensar, minha forma de viver. Até que chegou o jejum de Daniel e eu falei assim, poxa, é o tudo ou nada, do que adianta, né? Eu estar aqui na igreja, mas não poder dizer, poxa, eu conheço a Cristo. E eu me lancei, né? Eu lia mais os livros da fé, eu jejuava e eu determinei que aquele jejum de Daniel não seria só mais um jejum de Daniel, que seria de fato um jejum que me daria uma nova vida. Eu orei mais, eu li mais a Bíblia, eu assistia os vídeos do bispo para aquele que queria receber o Espírito Santo, para aquele que queria ter essa experiência gloriosa. E até que durante o jejum de Daniel, um sábado, em uma reunião, eu estava buscando o Espírito Santo, até que veio aquele momento da certeza. Foi muito glorioso. Eu lembro que eu chamava de pai, eu lembro que eu falava, Senhor, aqui nós fizemos uma aliança. Eu tenho certeza que hoje nós somos um. Aquela aliança, assim, que vai durar a eternidade. A partir daquele momento, tudo passou a ser diferente. Tudo passou a ser diferente. A minha maneira de pensar passou a ser outra. A minha maneira de agir. Quando o Espírito Santo vem, tudo muda. Tudo se faz novo. Hoje eu sou uma jovem completamente feliz. Completamente feliz. Eu em todas as áreas da minha vida, eu vejo Deus. Eu vejo a mão dEle. Eu vejo o Espírito Santo me dando direção para tudo. Em todas as áreas. E hoje, né, daquela jovem que era triste, reprimida, que não tinha perspectiva de futuro nenhum, hoje eu sou uma jovem feliz, realizada. Hoje o meu futuro pertence a Ele. Hoje o Espírito Santo está comigo e tem me dado tudo que eu preciso. Porque tudo que eu preciso é Ele. E para você que está pensativa aí, se vai fazer sim ou não o jejum de Daniel, não pensa duas vezes, vai, se lança por completo. E o Espírito Santo possa vir sobre a sua vida. Tudo que Ele quer é que você seja sincero, que você se entregue, se lance, creia. E Ele vem, tenha certeza disso, Ele vem.
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0: Imagine ter alguém 24 horas por dia te orientando, trazendo paz, segurança e descanso em meio às tempestades, afirmando que somos filhos de Deus. Só quem tem o Espírito Santo. Ele é a garantia da nossa salvação, o passaporte para o reino dos céus. Mas não pense que algo tão preciosíssimo é alcançado de qualquer maneira. Para recebê-lo, tem que haver um ardente desejo e uma entrega total de vida. E é aí que as pessoas fracassam, pois dizem querer o Espírito Santo, mas não sacrificam suas vidas por ele. Não querem pagar o preço. É impossível receber o Espírito da Verdade vivendo na mentira. É impossível receber o 100% de Deus entregando-se pela metade. É impossível ser honrado pelo Senhor Jesus sem primeiro honrar a Ele. Portanto, quem deseja possuí-lo precisa primeiramente se esvaziar de si mesmo, das suas vaidades, mágoas e preocupações, e priorizar o reino de Deus. Não descanse enquanto você não receber o batismo com o Espírito Santo, pois tê-lo não é algo opcional, mas sim uma necessidade vital, de tal forma que sem ele é impossível vencer as lutas deste mundo e permanecer até o fim. Honre a Deus com todas as suas forças, e quando você menos esperar, estará sendo honrado por ele.
1: Eu fui numa reunião num domingo e assim, sedenta, comecei a ficar assim sedenta. Eu falei, eu quero buscar esse Espírito Santo. E naquele domingo, ele veio sobre mim. Foi tão glorioso. Sabe quando você sente uma paz que eu procurei a minha vida inteira? Um gozo na minha alma. Eu falei, isso jamais eu imaginei que um dia eu ia ter. Buscar em primeiro lugar o reino de Deus e a sua justiça, e tudo vai ser acrescentado.
2: Chegamos ao final. Prepare um copo com água e agora vamos falar com Deus. Meu Senhor Jesus, há uma multidão com enorme expectativa para esta oração. É tão verdadeiro que há, inclusive, quem não saia de casa, quem não faça nada antes de recebê-la, pelo tanto que crê que o Senhor é Deus e além de ti não há outro. Senhor, ouve a minha voz, responde o meu clamor, atende a minha oração e leva com a minha voz e imagem a plenitude da tua força, porque o Senhor é Deus e além de ti não há outro. Em Cristo Jesus, teu Filho, eu te peço, meu Pai, ouças a minha voz, respondas o meu clamor, para que aonde quer que esteja a entrar a minha voz e imagem, entre também, Senhor, a cura necessária para o corpo, para a alma, para o espírito desta criatura. Meu Deus, não deixa essa oração sincera chegar ao fim, sem que também cheguem ao fim as angústias deste povo. E quem crê, diga que assim seja. Amém. Graças a Deus. Vamos beber a água. Encontre forças para lutar e poder para vencer. Neste grande domingo de Pentecostes, 9:30 da manhã, quando o Bispo Macedo entrará direto de Jerusalém, ministrando o derramamento do Espírito Santo. Um abraço carinhoso e até lá.

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1: 4 horas na Bahia.

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0: Muito bom dia, meu povo sertanejo. 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
0: É a madrugada mais alegre e mais ouvida do rádio brasileiro e hoje a gente vai começar, sabe com quem? Com o Grande Vigílio e essa música bonita. Cancela Fechada. Acorda, Brasil.

acordando esse povão sertanejo, levantando, meus amigos taxistas, os motoristas por aplicativo aí, obrigado pela carona, obrigado pelo rádio ligado. Armando Santos, da boca pra fora, na madrugada mais ouvida do rádio brasileiro.

0: 4h29.
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1: 4:31. 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
1: Valdo Silva. Eu estou aqui nas ondas potentes da 740 AM, 102,5 FM, através do nosso site sociedadeonline.com, através do nosso aplicativo Sociedade Play. Você está na madrugada mais ouvida do rádio brasileiro. Roberta Miranda, vá com

0: hora,
1: tomando
0: numa...
1: cachaça, ouvindo Tucano.
0: Você tá vendo?
2: Bom demais!
0: É bom toda a vida.
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5: Um beijo pra você, minha amiga Cristina em Lauro de Freitas, ela que não perde o nosso programa. Joselita lá em Caém, pertinho de Jacobina, no interior do estado, ela também tá com o rádio ligado na sociedade. João Paulo, um abraço a você, João Paulo, obrigado pela audiência, obrigado pelo rádio ligado na sociedade. Agora tem sabe quem? O grande poeta Maciel Melo, Xote da Galega.

0: 4h59.
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3: 5:02.
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3: Essa é a madrugada mais alegre, mais ouvida do rádio brasileiro. Aqui a música não para. Vamos trazer o grande Flávio José? Sem segredo.

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1: Abraçando os meus amigos vigilantes, neste momento com o rádio ligado na sociedade, os porteiros dos edifícios, os policiais civis, militares e federais de plantão e ouvindo o som da sociedade. Agora tem o trio Sabiá, onde tem forró, tem amor.

0: 5h29.
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3: 5:32.
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3: Eu quero essa Bahia acordando, esse povão sertanejo levantando. Você está na madrugada mais alegre, mais ouvida do rádio brasileiro. Agora tem Sérgio Reis.

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1: Opa, essa é a madrugada mais alegre, mais ouvida do rádio brasileiro, abraçando a turma boa aí na Princesa do Sertão, meu tio Faustino aí em Feira de Santana, Bahia, ouvindo o som da sociedade. Seu João Carlos, um abraço pra você, viu, seu João Carlos? Lá em Apodi, no Rio Grande do Norte, ele também tá de rádio ligado na sociedade. Agora tem Rolando Boldrin, Vida e Vida Marvada.

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dia, muito bom dia pra você escutando a Rádio Sociedade da Bahia, você que tá aqui no 102.5 FM, que tá ligado nas antenas, nas ondas longas do AM 740 e claro também no Sociedade Play. Seja muito bem-vindo ao programa Momentos Inesquecíveis, essa programação especialíssima da Rádio Sociedade no domingo de manhã. Seja bem-vindo pra esse programa que toca na sua memória pra reviver aqueles momentos que estavam ali, ó, guardadinhos na cachola e também no seu coração. Vamos junto lembrar daqueles momentos bons, daqueles momentos ruins também, os momentos que você chorou, que você ficou triste, mas claro, dá vazão e dá protagonismo aos momentos que você foi feliz, que você sentiu muito amor através dessa viagem musical. E agora vamos então começar essas músicas, porque eu vou começar com esse verdadeiro clássico que foi concebido para publicidade, viu? Mas que com o ouvido apurado da nossa abelha rainha, virou a trilha de milhões de casais Brasil afora, é, do mundo todo, inclusive a minha música, viu, a minha trilha junto com o meu amorzinho. Então vamos juntos agora começar a curtir o Momentos Inesquecíveis com Cheiro de Amor, Maria Bethânia.

E a gente segue aqui no Momentos Inesquecíveis. Muito obrigado para você que está começando esse domingo aqui junto com a Rádio Sociedade da Bahia. E você que bate o ponto aqui, deixa eu te lembrar, viu? A Rádio Sociedade logo, logo tá na 97.9 FM. É, o Momentos Inesquecíveis vai continuar. A gente vai continuar trazendo muita música clássica para você aqui, para você lembrar desses momentos que mexem com o coração, que mexem com a nostalgia, que mexem com as suas memórias. Pois é, tem muito mais coisa chegando também, mas por enquanto é só esse aviso, tem que guardar as surpresas também, né? Então a Rádio Sociedade logo mais tá na 97.9 FM e o nosso encontro tá marcado, eu te espero por lá. Mas por enquanto a gente segue aqui com Momentos Inesquecíveis, vem aí essa pra lembrar o coração. Vamos descer essa lágrima junto, aumenta o som.

Porque aqui no Momentos Inesquecíveis da Rádio Sociedade da Bahia, na Rádio Centenária da Bahia, viu? É só aqui que você escuta esses sucessos, ainda mais nesse domingo de manhã aqui pra gente curtir junto. E agora eu vou chamar uma pessoa que tem mais de 30 anos de carreira. Eu sou um pouco, vai ser um pouco difícil falar com ela, que eu sou muito fã. Mas ela tem mais de 30 anos de carreira, é uma baiana arretada e já vendeu quase 20 milhões de cópias e tem, claro, uma legião de fãs. E a música que eu vou colocar agora, inclusive, é uma prova que ela sabe animar o povo lá na hora de chamar, de ficar 6 horas atrás do trio elétrico, com sol, no apertado, mas ela também sabe emocionar, sabe tocar nos nossos corações. De quem eu tô falando? Ivete Sangalo, vem aí, Quando a Chuva Passar.

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Vamos juntos, vamos continuar escutando sucessos aqui no Momentos Inesquecíveis. Lembrando que você sempre interage aqui com a gente, fala como é que tá. Se você tá curtindo aqui a nossa programação no WhatsApp 719-9656-1025. E agora tem mais sucesso. Aumenta o som, vamos curtir.

são momentos inesquecíveis. Muito obrigado pra você que tá chegando aqui também no WhatsApp, viu? A galera acorda cedo, já tá aí curtindo a praia, Ismael Cardoso, todo mundo aqui chegando. Valeu, mas ó, deixa eu também deixar o lembrete aqui pra vocês, você que tá chegando agora, que acordou nesse domingão, é. Acordou agora, já tá sabendo que a rádio logo, logo, a Rádio Sociedade tá de cara e de casa nova. Pois é, a gente tá chegando na 97.9 FM pra continuar com esse mesmo serviço de qualidade pra vocês, é. Muita música boa, esporte com muita emoção e, claro, jornalismo com notícias de credibilidade. Mas, claro, nesse meio aí vai ter um temperinho de surpresas nova, então fica preparado, porque a qualquer momento a gente vai trazer as atualizações aqui pra você na programação e a gente chega na Casa Nova, na 97.9 FM, é a Rádio Sociedade da Bahia pra você, feita pra você, sob medida.

isso mesmo, eu, Gabriel De Luca, já tô de volta aqui no Momentos Inesquecíveis pra curtir junto com você esse início de domingo aqui na Rádio Sociedade da Bahia. E agora vamos ouvir a musa do tropicalismo, ela que brincava com a voz, brincava mesmo, saía do rock psicodélico pra bossa nova com a facilidade que é considerada até hoje única. Vem aí a nossa Maria da Graça, vem aí Gal Costa com Chuva de Prata, aumenta o som.

momentos inesquecíveis. Valeu por você acompanhando aqui o programa no domingo de manhã. É isso aí. E a Rádio Sociedade logo, logo tá de cara nova, viu? É. Renovação, domingo é sempre um dia bom pra renovar as coisas, renovar as energias e isso. E a gente vai lá lançar a poeira, vai chegar junto no 97.9 e você vem com a gente, claro, trazendo muita informação, muita emoção, muita qualidade na informação e também nas músicas boas. Você já sabe que a Rádio Sociedade da Bahia tem esse carimbo junto com os baianos e a gente continua. A Centenária da Bahia vai chegar com tudo na 97.9 FM. Pode anotar aí no seu caderninho que vai ter muita novidade também, viu? Chega mais com a gente, logo logo a gente atualiza também aqui durante a nossa programação. É a Rádio Sociedade da Bahia, agora é 97.9 FM, viu? Combinado? Vamos voltar a escutar música boa? Aumenta o som.

E a gente segue aqui no Momentos Inesquecíveis e não tinha como eu realizar esse programa hoje sem trazer ele, né? Um homem que até hoje, mesmo depois de já ter descansado aí, tem levado multidões de fãs, milhões de pessoas pro cinema. Inclusive já fica a dica aí pra você curtir esse final de semana, viu? E eu realmente não preciso apresentá-lo porque eu tô falando de uma verdadeira realeza, eu tô falando de um homem que mexe com milhões de corações e influencia diversos incontáveis artistas até hoje, desde quando ele tava na sua carreira lá nos anos 80, dos anos 90, por aí por diante. Eu tô falando dele, do rei do pop, Michael Jackson. Aumenta o som pra gente curtir junto essa música. Vem aí, Happy.

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6: A Fiat completa 50 anos de presença no Brasil em 2026 e segue como uma das marcas mais importantes do país. Ao longo dessas 5 décadas, modelos como Fiat Uno, Fiat Palio, Fiat Strada e Fiat Mobi marcaram gerações e ajudaram a popularizar o acesso ao automóvel. Hoje, a marca lidera o mercado nacional com destaque para a Strada, que segue entre os veículos mais vendidos do Brasil. Ao mesmo tempo, a Fiat avança em tecnologia, conectividade e eletrificação, mostrando que quer continuar protagonista nos próximos anos. 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

Sociedade da Bahia. É o seu Domingueira Sociedade pra começar amanhã de domingo daquele jeitão, né? Botando todo mundo aí pra dançar dentro de casa, fazendo almoço aí, fazendo churrasco, é. Tem gente que tá fazendo aquela, dando aquele grau, né? Fazendo aquela faxina também. É coisa boa pra você. É o domingo na Rádio Sociedade da Bahia, o Domingueira pra você. Agora pra começar a playlist é pro nosso acordo, então dá volume, tá chegando Grupo Menos é Mais, Henrique Castro, Nem Pagando.

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1: É a Domingueira Sociedade da Bahia pra você, a quebradeira do seu domingo. E uma novidade pra você, viu? Rádio Sociedade da Bahia, agora é 97.9 FM. Então, anota aí esse dial novo, essa sintonia 97.9 FM. Já já o nosso encontro vai ser por lá. Então, Rádio Sociedade da Bahia, agora é 97.9 FM.

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1: É a Dona Miguel da Sociedade pra você ligado na melhor programação do rádio brasileiro, passando aqui pra avisar que Rádio Sociedade da Bahia agora é 97.9 FM, então já já a gente vai se encontrar no 97.9 FM, é Rádio Sociedade da Bahia, muito volume, vamos nessa programação musical feita especialmente pra você.

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0: sonhar. 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Pá! Bom dia!
1: Bom dia, Cauane Moreno.
2: Bom dia.
3: Bom dia, Riane Silva.
1: Yeah. Um bom dia especial pra você de casa nesse domingão de sorte, de alegria, de mudança de vida. E ó, eu tô sentindo que alguém vai realizar sonho hoje, não é, Rick Bondeira? Muito bom dia!
3: Bom dia, Mila, pra você. Bom dia, minha Bahia. Bom dia, minhas Delices. Vamos que vamos, que hoje é o dia de você mudar de vida, porque eu tenho certeza que a sorte vai bater na sua porta. E lembrando que estamos ao vivo pela TV e também pela Rádio Sociedade 102.5 FM e AM 740. Também estamos ao vivo de forma online em nosso site, YouTube, Twitch, Instagram e Facebook. Aproveita também e se conecta com a gente em todas as nossas redes sociais que vão passar aí na tela. Estamos no Instagram, arroba Bahia da Sorte, no Facebook. Beijo pra galera que tá acompanhando ao vivo. Lá no TikTok também, Bahia, arroba Bahia da Sorte Oficial. E no nosso canal do YouTube, arroba Bahia da Sorte, com outro E no final. Um beijo também para quem tá acompanhando a gente através do YouTube. Agora vamos relembrar a premiação que vocês estão concorrendo hoje. Olha aqui, ó. Passando na sua tela, você vai concorrer a 10 mil reais no primeiro prêmio.

0: E olha só, se liga nessa novidade. Vocês pediram e a gente voltou com essa interação. É, a gente quer te ver e também quer que a Bahia te assista. Então, você que tá acompanhando o nosso programa agora, com a família, sozinho, não importa, tira uma foto, certo? Registra esse momento e, ó, manda pra gente no telefone 71981777641. Tá aí na sua tela, ó. Já temos a nossa equipe a postos, entendeu? Mais de 100 produtores esperando a sua foto pra organizar e exibir aqui no final do nosso programa. Eu quero te ver. Vai, manda aí, ó, a sua foto, faz esse registro, né não, Mila?
1: Isso mesmo, Rick, a gente ama essa troca com vocês. Faz foto, envia pro nosso WhatsApp e a gente também postou dancinha. Eu confesso que eu me esforcei, viu, gente? Não foi um sucesso, esse passo do Jamal dá trabalho, mas eu fiz o que eu pude. Vai lá, deixe seu comentário pra gente ler ao vivasso no programa de hoje. Aproveita, faz foto, bumerangue, vídeo e posta no seu story, que se seu perfil for aberto, nós vamos repostar. 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Agora eu quero dar um bom dia para os auditores. Eles são responsáveis por fiscalizar todo o nosso sorteio. Bom dia para o senhor Wagner Martins, representante da Aplicap Capitalização, e o senhor Henrique Ferreira da Moreira, auditores. Bom dia! Vou aproveitar já para perguntar ao senhor Henrique se está tudo certo. Podemos iniciar o nosso sorteio?
2: Sorteio autorizado.
1: Agora que o sorteio é autorizado, é hora de apresentar para vocês aí de casa a nossa equipe de TI. Eles vão digitar as bolinhas que sairão do globo. Muito bom dia, equipe! Equipe devidamente cumprimentada, é hora de mostrar as nossas estrelas lindas, organizadas já no nosso painel expositor. Mostra Zé, por favor, de 1 a 60 em ordem crescente. Elas estão doidinhas para irem pipocar, rebolar no globo, porque o primeiro brilho tá chegando e tá trazendo o QR Code.
0: Tem dinheiro, Mila! São 10 mil reais livres de impostos, o dinheiro todinho na sua conta. E olha ele aí! Ele chegou à Bahia, estava parada, querendo saber onde é que ele tava.
1: Comendo ração.
0: Sempre.
1: Olha como tá esse corpinho.
0: É, tá, tá uma device, viu? E você viu, sabe o que foi que eu vi que ele tava botando na água dele hoje de manhã? Creatina.
1: Ah, ele tá muito.
0: Menino, ligado. Botou creatina, disse que tá querendo manter um shape adequado, assim, né? Pra poder viajar tranquilamente para o São João.
1: Ele é muito maravilhoso. E essa roupa?
0: Ai, tá linda, tia mamãe. Eu comprei uma igual.
1: Foi?
0: Eu tenho uma igual.
1: A gente tem que acompanhar os jogos juntos, então, né?
0: Eu juro! Eu comprei uma camisa que tem. A manguinha assim, só a manguinha verde, a camisa só amarela, sem símbolo, sem nada. E um short desse, igualzinho, eu vou usar no próximo programa.
1: Ó, pra isso, vai arrasar. Aí eu que comprei a camisa.
0: Eu vou apresentar assim o próximo programa, igual o look.
1: Vai arrasar. Eu comprei minha camisa do Brasil quando eu vi Brasil com Z. Eu falei, meu Deus, vendendo no Brasil camisa com Z, não é possível. Como que eu vou usar a camisa?
0: Menino, eu ia largar que você comprou em saúde, mas não vou nem falar.
1: Não, comprei em loja brasileira, não foi em loja internacional.
0: Não, onde foi que você comprou?
1: Ah, vem, Luke! Vem, Luke! Primeiro prêmio chegando! Vem, vem, tô na fé que esse prêmio é meu, Luana aqui com a gente. 53. Número 53, Marcos 53, bola de número 53. E Yane Silva me acompanha atrás a 3. Bola de número 3. Bolinha de número 3, saiu 3, passa o X no 3, agora 46. 46, número 46. Marco 46, 40 chegou. Bolinha de número 40. Saiu a 40. Bola de número 40 e tem recadinho de Vinícius. Bom dia, Vinícius Santos de São Sebastião do Passé, Bahia. Vou ganhar, família. Coquirinho, Marco 39, Vini. Marco 39. Valendo 10 mil reais. Bola de número 39. Eu disse 39. 13 chegou. Bolinha de número 13. Marca 13. Marca 13. Eu sei que você marcou. Agora chegou a 34. 34, número 34, saiu 34, Marilene Alencar, bom dia a todos. Beijo, Mari. 44, 44, bolinhas número 44, eu disse 44. 28, chegou com tudo. 28, número 28, passa o X no 28, passa o X no 12. 12. Bolinhas de número 12.
0: E já foram 10 bolinhas chamadas. E deixa eu ler esse recadinho ali, ó, de Rita, de Cássia. Vou ganhar um desses prêmios para me presentear. Meu aniversário é no dia 28 de maio. Um beijo, meu amor, e feliz aniversário já antecipado, viu? Se a gente não se encontrar aqui de novo, vem.
1: Olha, parabéns, parabéns, Rita! Marca 41. Aproveita, marca a bolinha de número 41. Eu disse 41. Marcou a 41? Se não marcou, não fique triste, não. 4 tá aí. 4 tá na tela pra você. Marca o 4. Bola de número 4, saiu 4, saiu 4. Chegou 32. 32. Bola de número 32, tem 32, tem 32. 19 é o da vez. Número 19, bola de número 19, saiu 19. As anteriores, 41, 4, 32, 19, 27 tá na tela. 27 tá na tela pra você. Bom dia e boa sorte pra nós. Maria Lúcia Cabral, beijo. Marco 6, Maria. Marco 6, número 6. Bolinha de número 6, saiu 6, saiu 6. Passa um X no 6 e passa um X no 37. 37. Bola de número 37, tem 37 e agora 16. Número da sorte de Rick Bandeira. Eu
0: é
1: sei
0: isso
1: que
0: aí.
1: Você marcou, né?
0: É.
1: 16. Bolinha de número 16, 18 já chegou. 18 chegou. Bolinha de número 18 é o primeiro prêmio de hoje, valendo 10 mil reais. Marco 9. Marco 9. Bolinha de número 9.
0: E já foram 20 bolinhas chamadas. Deixa eu mandar um beijo aqui especial pra Edmar Falcão, que tá lá assistindo a nossa live, viu? Entrou aqui, ó, eu vi, que eu fui ligeiro. E Jane Babado, que comentou: bom dia, meus amores, hoje esse prêmio vai pra Jane Babado, do Conjunto Bahia Santa Mônica. Ela é babado, viu?
1: Babadérrimo!
0: Jane Babado, bora!
1: Alô, alô, Jane, marca o 14, vai! Procura o 14 no seu título e marca. Me conta, tá marcando no título impresso ou tá no aplicativo? Manda mensagem pro nosso Instagram. Marcou o 14? Agora 20. Bolinha de número 20, arroba Bahia da Sorte no Instagram. Se não tá seguindo, vai lá seguir. Marco 20, marco 20, marco 7. Número 7. Bola de número 7 pra você. Você, Marco 7, Marco 7, marca também 42. Bola de número 42. Saiu 42. Bom dia, com muita fé, acreditando que hoje eu vou ganhar. Fernanda Rodrigues. Beijo, Nanda. Marca agora 50. 50. Número 50, eu disse número 50. Marcou 50. Marcou 50. 31. 31. Bolinha de número 31. Saiu 31. Saiu 31, chegou 17. 17, número 17 pra você, marco 17, tem 17, tem 30, 30, bolinha de número 30, saiu 30, marcou 30, tá chegando a próxima, é 38, número 38, eu disse 38 valendo 10 mil reais, qual é o sonho que você vai realizar? 56 ajuda! 56 ajuda!
0: Olha aí, já foram 30 bolinhas chamadas. E o beijo agora vai pra Valdinara Almeida, que tá acompanhando a gente diretamente da Suíça.
1: Ai, que chique! Ó, diretamente da Suíça, última bolinha do seu título 60. Marca o número 60. Saiu a bolinha de número 60. Estamos na Europa, hein? O Bahia da Sorte atravessando fronteiras. Agora 55. Bolinha de número 55. Eu disse 55 pra você, valendo 10 mil reais. Já sabe o sonho que vai realizar? Marca 35. Marca 35. Bolinha de número 35. Sou da cidade de Irará. Estou acompanhando hoje. Eu vou ganhar Edmundo.
0: E a qualquer momento, alguém vai levar o primeiro prêmio pra casa, hein?
1: Bola de número 59. 59. 59. As anteriores 60, 55, 35, 59 e 43. 43. Bolinha de número 43. Saiu a 46 e tá vindo a sua. Agora é a 22. 22.
0: Aê! Última dezena chamada, bolinha de número 22. No total foram 36 dezenas chamadas e o primeiro prêmio foi todinho para o único título de número 0083432, Brotas Ponto de Venda. Parabéns!
2: Eu sou o Divaldo, o ganhador do segundo prêmio do Bahia da Sorte, os 10 mil reais ganhei sozinho. 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
0: 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Investiu R$2,50, levou para casa R$10 mil. Sozinho, final do telefone 2820, Regional Brotas, parabéns! 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
4: Agora vem comigo aqui, ó, pra conferência do nosso público amado da Bahia. Mostra o nosso painel expositor. Vai. Todas as bolinhas devidamente posicionadas de 1 a 60, prontas para retornarem para o nosso globo, para pipocar e levar mudança de vida pra vocês. Porque tá chegando o segundo prêmio e tem o que, Mila?
0: Tem dinheiro pra vocês de casa, R$10 mil, livre de impostos pra você realizar todos os seus sonhos que estão aí guardadinhos. Deixa eu mandar recadinhos que eu tô recebendo aqui, por favor. Mandar um beijo especial pra Rafaele e pra Peter, que estão acompanhando o nosso sorteio. Rafa, queridona, que me ajuda aqui a deixar as unhas maravilhosas.

0: também o nosso sorteio. E agora eu quero ir na dancinha, né? Eu falei que eu me esforcei hoje. Rick arrasa, vocês já sabem, né? Ele dá um negócio assim, fenomenal, ensaia com a equipe, mas eu me esforço, consigo fazer 30%. Mas Gabi Bico,
1: eu achei que você arrasou hoje.
0: Ô, amigo.
1: Eu achei. Inclusive, se você ainda não viu, vá lá no arroba Bahia da Sorte pra poder ver. Entendeu? Oh. É um Jamal diferente de tudo que você já viu.
0: Deixa eu te dizer que Cris tá bem generosa. Todos arrasaram, super top.
1: Quem falou isso?
0: Cris Teixeira aqui na nossa dancinha do Instagram. Ah. Gal Bittencourt disse que é muito charme. Maria Elane disse que hoje vai guiar com fé em Deus. Jocineide tá falando que ama. Depois da dancinha, meu prêmio vem, Jocineide tá falando. Hoje alguém um desses prêmios vem pra liberdade. Luke, vem pro seu cantinho, gatinho. Que rico. Que agora vai fazer o nosso segundo sorteio.
1: Eu tava ali fofocando sobre a filha de Marquinhos, que eu tô querendo descobrir um negócio aqui. Bolinha de número 1, abrindo os nossos trabalhos aqui no nosso segundo prêmio, agora 24. 24, bolinha de número 24, marca aí, ó, no seu título 24. E agora a 14, bolinha de número 14, marca no seu título bolinha de número 14. E agora 9, 9, bolinha de número 9, um beijo pra Dana aí, filha de Marquinhos. Beijo, meu amor, bolinha de número 9, e agora 57. 57, marca no seu título 57, marcou as 57, agora procura 4, 4, bolinha de número 4, marca no seu título a 4, e a 40 chegou, 40, bolinha de número 40, lembrando que estamos no nosso segundo prêmio ao vivo, são 9h20 da manhã, foi a 40, agora 30, 30, bolinha de número 30, marca no seu título a 30, marcou a 30, vou pra outra, hein, 35, 35, bolinha de número 35, tá indo bem? Então agradece, marcou a 35, agora 19, 19, bolinha de número 19.
0: Com a bolinha de número 19, temos 10 números marcados e tem recadinho de Mônica Cristina, do Engenho Velho de Brotas, hoje eu vou ganhar, beijo Mônica!
1: Beijo Mônica, agora bolinha de número 18, marca aí no seu título a 18, bolinha de número 18, 18 é a bola da vez e chegou a 46, 46, bolinha de número 46, marca aí no seu título 46, marcou? Vou pra outra, 27, 27, bolinha de número 27, marca no seu título físico ou no virtual a 27 e chegou a 54, bolinha de número 54, marca 54, marcou a 54, chegou mais uma, 56, 56, marca aí no seu título 56 e a 33 subiu. Subiu a 33, marca aí no seu título, bolinha de número 33, marcou a 33, 29 também pipocou e subiu, 29 pipocou e subiu, bolinha de número 29 e a 49 chegou, 49 chegou, foi 29, 49 e 39 agora, 39, marca aí no seu título 39, lembrando que você pode pegar seu celular, apontar pro QR Code e já adquirir o seu título da semana que vem, hein? Agora a bolinha de número 20, 20, marca aí no seu título a 20.
0: Olha só, tem recadinho de Roseane Santos, Mili Rick, eu amo muito vocês, Deus abençoe vocês sempre. Amém, viu, Rose? E Girlane aqui na nossa live falando lindona, queria essa sorte, tudo iria mudar na minha vida. Eu comecei o programa hoje falando que eu tô sentindo que alguém vai realizar sonhos, vai mudar de vida, pode ser você, Gi!
1: É isso aí, hein? Confia, 47. Bolinha de número 47, marca no seu título a 47, marcou a 47, chegou a 37 agora, 37, marca aí ó, no seu título físico ou no virtual a 37 e agora 34, 34, e vai marcando e vai torcendo, você vai marcando e vai torcendo, olha a bolinha que falta e pede ela, marcou a 34, agora 52, 52, bolinha de número 52 e a 59 chegou agora, 59, e aí tá indo bem, se não tá, hora que melhora, tá certo? Foi 59, agora 23, 23, 23, bolinha de número 23 e agora 32, 32, chegou a 32, hein? Bolinha de número 32, 22 também chegou, 22 também chegou, marca aí no seu título a bolinha de número 22, pipocou e subiu a 6, 6, 6, marca aí no seu título agora 6, marcou a 6, vou pra outra, bolinha de número 21, 21, aí,

0: Oi, beijo pra Nigo da Cenoura. Agora 28. 28, bolinha de número 28. Marca no seu título 28. Marcou a 28. Marcou agora 55. 55, marca aí a 55. Foi a bolinha de número 55 que tá pipocando e vai subir mais uma. 26.
1: Ai, ai, ai, meu coração, ele disparou. Ele acelerou. Valendo 10 mil reais a qualquer momento. Alguém vai levar esse prêmio, Rique.
0: Eita, foi a 26. Será que agora é a 13? 13, bolinha de número 13. 13, foi a 13, calma, respira. Esse prêmio vai pra você. Será que é essa? Número da sorte de manhã, 11. 11, bolinha de número 11. Não foi ainda. Não foi ainda, calma, respira. 15, 15, bolinha de número 15. Chegou a bolinha de número 15, marca no seu título. Não foi a 15, será que é essa? Será que é essa que Cauane pegou? Meu número da sorte, 16. 16, marca no seu título. 16, não foi ainda, eu não trouxe sorte pra você de manhã, mas calma, calma que pode ser essa. 25, 25, bolinha de número 25. Jesus, é com emoção, hein? Não foi a 25, não foi. Chegou a 53. 53. Aê!
1: Última dezena somada de número 53. Do total, 39 dezenas foram sorteadas. E o segundo prêmio foi dividido para 5 contemplados. Título 0491505, Sussuarana Pau da Lima, PDV. 7084750, web aplicativo. 7858955, web aplicativo. 8483167, web aplicativo. 8912662, web aplicativo.
0: Parabéns!
2: Carla é a ganhadora do primeiro prêmio, tá levando pra casa 10 mil reais. Agora preste atenção, porque quem foi que comprou o seu título?
3: Foi meu pai.
2: Que dia o seu pai comprou o seu título?
3: Na data do meu aniversário.
2: No dia do seu aniversário.
3: 13 de maio. Ah, uma sensação única, porque foi a primeira vez que eu ganhei e não acreditei. E na data do meu aniversário...
2: Você sabe que seu pai, quando ele compra o título, ele também ajuda a Pai Brasil, não é isso? É gostoso saber que a gente colabora com uma instituição grandiosa.
3: É, com certeza, a instituição de caridade é muito importante a gente, né, colaborar com isso, com as instituições.
2: O melhor é você receber agora o seu cheque de 10 mil reais, o seu presente de aniversário que o seu pai te deu.
3: Tô muito feliz, muito emocionada. Vou fazer tantas coisas com esse dinheiro. Vou aplicar uma parte, vou ajudar meu pai e a minha mãe também. Ó. Quem não comprou o Bahia da Sorte, compre, que é realidade. Eu acreditei, ó, e tá aqui, ó, meu prêmio.
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Agora eu quero saber quem foram essas pessoas que levaram

0: dividiu com Diogo Jorge Bosch dos Santos, adquiriu pela web aplicativo, final do CPF 17530, final do telefone 2812. Dividiu com Genivaldo da Silva Goldinho, que também adquiriu pela web aplicativo, final do CPF 04562, final do telefone 1521. E dividiu com Ivan Luiz de Jesus, web aplicativo, final do CPF 68519, final do telefone 9113. E Nayara dos Santos Lima, que adquiriu pela web aplicativo, final do CPF 25505, final do telefone 3630. A todos os ganhadores, parabéns!
1: Ei, parabéns, sortudos! 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E chegou a hora de fazermos mais ganhadores. É, mostra o nosso painel expositor lindo, repleto das nossas bolinhas. Organizadas em ordem crescente de 1 a 60, elas retornarão para o Globo porque o terceiro prêmio tá chegando e tá trazendo o que, Rique?
0: Tem mais dinheiro, Mila! 10 mil reais livres de impostos, o valor todinho na sua conta. Ei, por favor, assistentes, bolas ao Globo.

0: fazendo o Jamal?
1: Não.
0: Meu amor, Deus te poupou.
1: Foi. Eu consegui
0: ele
1: ser
0: hoje
1: melhor
0: foi generoso. O quê? Você, meu amor, você pode dançar Jamal em qualquer lugar do mundo. Amiga, perto de Alex. Depois eu vou mostrar. A gente poderia fazer uma enquete, né, no Instagram. Uhum. Se o povo quer ver Alex dançando Jamal ao vivo. Eu acho que o Brasil precisava ver. O que, é que você acha, minha diretora, no seu sentido? No grupo? Do no Instagram?
1: Exclusivíssimo.
0: Pronto, então vocês que estão assistindo agora o programa vão entrar agora no arroba Bahia da Sorte. Já segue, tem um link lá. Clica, entra no grupo que vai ter vídeo de Alex dançando Jamal no grupo.
1: Pois é, aproveita pra você se surpreender, viu? Primeira bolinha, 16. Saiu a bola de número 16 com o recado de Vinícius. Hoje esse prêmio vem pra minha casa em Camaçari. Vinícius, boa sorte, lindão. Marca 39. 39. Bolinha de número 39 é o terceiro prêmio de hoje, valendo 10 mil reais, 31. Bolinha de número 31 é da vez, a 31. Passa um X no 31 e passa um X também no 45. Bolinha de número 45. Bola de número 45. Tem 45, tem 45. 56 chegou. 56 chegou. Bola de número 56. Marca 56. 33. Bolinha de número 33. Passa um X no 33. Passa um X no 33 e passa um X no 30. 30, 30. Agora que hoje seja o dia da minha mudança de vida, Cailane Vitória. Beijo, Cai. Marca 40 agora. Bolinha de número 40. Saiu a 40, saiu a 40. Foi boa pra você? Foi boa? Marca 23. 23, 23. Lúcia Helena, hoje é meu dia de ganhar. Marcou a 23, Lúcia? 44, 44. Bolinhas número 44.
0: E já foram 10 bolinhas chamadas. Deixa eu ler ali, Lúcia. A Lúcia já foi, não foi, tá. Isa? Já. Agora, Rose dos Anjos. Manda um beijo pra Maria Clara de Jauá. Ela ama demais vocês. Beijo, Maria Clara!
1: Beijo, beijo, beijo, Maria Clara! Agora tem bolinha de número 11. Marca o 11. Marca a bola de número 11. Sai o 11, sai o 11. Chegou, chegou a 27. Número 27, passa o X no 27, passa o X no 27, passa o X no 38. Bolinha de número 38, marcou a 38. Se não marcou, não fique triste não, viu? 5 chegou. 5 é o meu número da sorte, foi bom pra você o 5? Marca o 5, marca o 5, agora 18. Número 18, bola de número 18, saiu a 18 pra você. 18, agora tem 8. 8. Começa a cocriar e pensar o que, que você vai fazer com 10 mil reais, já sabe? Marca o 8 e marca o 7. Do ladinho. Número 7. Bolinha de número 7 é o terceiro prêmio de hoje. Marca o 7, marca 52. 52. Bolinha de número 52. Hoje eu vou ganhar com fé em Deus. Marli Santos falando. Um beijo, lindona. Marca o 41. 41. Bolinha de número 41. Saiu a 41. Saiu a 41 e chegou a 9. 9. Bola de número 9.
0: E já foram 20 bolinhas chamadas e tem mais um recadinho aqui da Mari. Bom dia, Rick Mila. Hoje vem prêmio para a feira. Olha aí, Feira de Santana. Sempre sai ganhando lá, né?
1: Sim.
0: Esse cidade abençoada, viu?
1: E a gente adora chegar na princesinha do sertão levando mudança de vida, viu, Mari? Um cheiro. Bolinha de número 19. 19. Bola de número 19. Eu espero que você tenha marcado a 19, porque a próxima é a 10. 10. Bola de número 10, eu vou dizer pra você, o próximo número que tá chegando agora é o 54. 54, as anteriores 9, 19, 10, 54, eu disse 54. 34 chegou pra você, 34 chegou pra você. Marca 34, vai. 34, 47 é da vez, 47 é da vez. Bolinha de número 47, saiu a 47, 42 agora. 42, era ela que você queria, né? Eu sei, marca 42, marca 42 e agora 50. Número 50, bolinha de número 50, marca a 50, agora tem 59. 59, é o terceiro prêmio de hoje com a bola de número 59 valendo 10 mil reais. 25 chegou. 25. Bola de número 25. Tem 25. Tem 25. Calma, que a próxima tá vindo é a 17. 17. Bola de número 17.
0: E já foram 30 bolinhas chamadas. E deixa eu mandar um beijo pra Rosângela, lá da cidade de Gandu. Ela disse que tá tentando a sorte com fé no bom Jesus dela. É isso aí, amém, minha irmã. Boa sorte pra você, viu?
1: Ô, Rick, você ensinou o negócio do 30, não tá fazendo mais.
0: É porque eu tô deixando pro quarto.
1: Ah, entendi.
0: Entendeu?
1: 48, 48, bolinhas número 48, saiu a 48. Vem próxima bola, a gente tem pressa em levar a mudança de vida.
0: E atenção, a qualquer momento alguém vai levar o terceiro prêmio pra casa, hein?
1: Será que agora? 20? Bola de número 20, saiu a 20. Não foi ainda porque esse prêmio é pra você, que ajudou a Pai Brasil, que tá cocriando. 58, número 58. Não foi ainda. Bom dia, esse prêmio vem pra mim, Candeias, Maurino Santana. Vai, Maurino, marca a bolinha, marca a bolinha, marca a bola. Bola de número 3, 3, bolinha de número 3, marca 3, marca 3. Agora 29, ai, ai, ai, meu coração disparou. Ai, ai, ai, depois da 29 tá vindo a próxima. 57,
0: uhul. Aê! Última dezena chamada, bolinha de número 57. No total foram 36 dezenas chamadas. E o terceiro prêmio foi todinho para o único título de número 7057041. Web aplicativo.
1: Parabéns!
2: E o quarto prêmio no valor de R$250 mil foi dividido igualmente entre 5 ganhadores. Um deles é Divaldo Queiroz, que está aqui conosco. 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
4: Sensação boa, sensação boa.
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2: E quem passou a sorte para o Jorge Luiz? 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
2: Mais uma ganhadora do quarto prêmio, dona Matilde Moreira. Eu vou pedir pra Cauane Moreno te entregar o teu cheque de R$50 mil. Qual sonho vai realizar?
6: É, ajeitar minha casa.
2: A laje vai sair?
6: Vai, sim. 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
2: E quem passou a sorte está aqui ao nosso lado. Everaldo Alves. Passa o teu endereço aqui em Cajazeiras 8.
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2: Receba, por favor, da nossa amiga Riane, o teu vale presente, R$350. E quem também ganhou o quarto prêmio foi o Marcos Antônio Pereira dos Santos, morador de Maragogipe, adquiriu o título através do web aplicativo. E aqui estamos na cidade de Alagoinhas de novo, porque saiu daqui um dos ganhadores do quarto prêmio, o Cássio dos Santos. Quem passou a sorte pra ele? Está aqui ao meu lado, dona Verônica Santos.
8: Eu fico aqui do lado da Real Calçado.
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1: 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Ei, quer acompanhar nossos bastidores, ficar sabendo de tudo em primeira mão, inclusive dancinha de Alex? 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Coloca na tela. 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
4: 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A gente tem gente assistindo, a gente já tá da Suíça, apareceu ali gente de Londres e também gente do Uruguai. Mas o Uruguai era aqui o bairro que eu já descobri, que eu já conversei com ela. Mas conferiu! Bolinhas de 1-60 no nosso painel expositor. Então prepara, que elas vão pipocar pra levar a mudança de vida pra você, porque tá chegando ele, o mais aguardado, o mais desejado. É o quarto prêmio, Mila, e tem o quê?
5: Muito dinheiro pra você aí de casa, 250 mil reais líquido. Livre de impostos pra você realizar os seus sonhos. Assistentes, por favor, bolas ao globo. Look, look lindo, distribui sensualidade, molejo, alegria. E eu vou ler agora os recadinhos da nossa live. Nida Almeida, esse quarto prêmio vem pra mim em nome de Jesus. Baiano no Grau, esse quarto prêmio vem. Eu creio, eu tô aqui na espera. Isso mesmo, Cocria. Eberson Barreto, bora, bora, esse quarto prêmio vai ter ganhador, merecedor, guerreiro do dia a dia na correria. É isso mesmo, Cocria, se conecta, acredita!

0: Eu vou procurar lá seu recadinho, viu? Pra poder te responder também. Mas muito obrigado, eu assisti seu vídeo. E Deus te abençoe. E boa sorte também, que você ganhe aqui um prêmio massa no Bahia da Sorte.
1: Que lindo! Já se tá deixando mensagem, já se quer. Henrique Mila, manda um feliz aniversário pra minha sobrinha Ayla Sena, que faz 8 anos hoje. Parabéns, princesa.
0: Oh, beijo, mamãe. Ayla, beijo, meu amor. Que Deus te dê muita saúde, muita paz, viu? Deus te abençoe, amém. E aproveite seu dia.
1: Luke, vai descansar um tiquinho, porque agora é Rick Bandeira e Cauane Moreno.
0: Vamos nessa! Ó, quarto prêmio na área, abrindo os trabalhos, bolinha de número 28 pra você localizar no seu título. 28. Vai, procura aí no seu título, ó, 28, já foi? Agora localiza 54. 54, bolinha de número 54, chegou a 54 pra você. E a 17 também, ó. A 17 piscou, pipocou e subiu. Bolinha de número 17, agora chegou a 6. 6, bolinha de número 6, é, chegou a 6. Recapitulando bem rapidinho, 28, 54, 17, 6 e a bolinha da vez, 33. 33, chegou a bolinha de número 33, vai, pipocou a 33 e agora a 50. A bolinha da vez pra você marcar é a 50. Bolinha de número 50 e Cauane Moreno já trouxe a 7. 7. Bolinha de número 7, é, marca aí no seu título a bolinha de número 7 e chegou a 24. 24, bolinha de número 24, marca no seu título 24, marcou a 24, agora 21. 21, ali na mesma linha, 21, bolinha de número 21 e chegou a 60. 60, bolinha de número 60, ó.
1: Olha só, com a bolinha de número 60 temos 10 números chamados e recadinho de Pedro Ricardo. Eu vou ganhar com fé em Deus, eu ganho, vai, acredita.
0: Eita, que ele determinou duas vezes, hein? 14. Bolinha de número 14. Marca no seu título a 14. Chegou a 14. Já foi a 14, agora 16. Meu número da sorte. Bolinha de número 16. Espero que leve sorte pra vocês. A 16. E a 55. Pipocou e subiu. Bolinha de número 55. Pra você marcar a 55. E a 31 chegou. 31 chegou. Tá bom pra você? Então sorri e vai nessa. Marcou a 31. Foi a 31. Agora 47. 47, bolinha de número 47, marca no seu título 47. Marcou a 47, chegou a 8. 8, bolinha de número 8, pra você marcar e torcer. A 8, agora 40. 40, bolinha de número 40, marca no seu título a 40. Marcou? Agora procura 46. 46, marca no seu título 46. Vai marcando e vai torcendo. A 2 chegou. Bolinha de número 2, chegou a 2. Marca a 2 e já pipocou e subiu mais uma. 1, uma do ladinho da outra. Foi a 2 e foi a 1. Ah, Rica, um ano tem, aí ficou com Jesus. Ora que melhora. 32. 32. Bolinha de número 32. Marca no seu título a 32. Marcou a 32, agora 51. 51. Bolinha de número 51. Marcou a 51, agora 15. 15. Bolinha de número 15. Marca no seu título a 15. Marcou a 15. E 9. Tem? Se tem a 9, marca. Marca a 9 também, que ela chegou. Tá pipocando e subindo mais uma. 39. 39. Bolinha de número 39. Marca no seu título a 39. Marcou a 39. E a 10. Tem? Tem a 10? Então pode riscar a 10. Risca a 10. E agora 34. Bolinha de número 34. Marca no seu título 34. Marcou a 34. Foi a 34. Agora 27. 27. Bolinha da vez 27, marca no seu título. Foi a 27? Agora 30. Marca no seu título a 30. Bolinha de número 30. Marca 30. Agora 22. 22. Bolinha de número 22.
1: Olha só, com a bolinha de número 22 temos 30 números chamados.
0: 56. Bolinha de número 56, marca no seu título 56. Marcou as 56 e 25, tem? Tem 25? Então risca o 25. Ó, eita.
1: Ai, ai, ai, tá pertinho, pertinho de alguém ganhar 250 mil reais no quarto prêmio. Adorei o coração batendo.
0: Serviu? Pulsando. 18, 18, bolinha de número 18. Calma, respira, tá chegando pra você, tá chegando pra você. 35, 35, bolinha de número 35, qual bolinha que você quer? Fala alto. Eu sei que você tá por uma, eu já sei. Calma, será que é essa? 20, 20. Aê!
1: Última dezena somada de número 20. No no total 35 bolinhas foram chamadas. E o quarto prêmio foi todinho pro título 3. 402-723, Lauro de Freitas, ponto de revenda.
0: Parabéns!
2: E aqui estamos com o senhor José Soares, morador de São Gonçalo dos Campos. Ele que ganhou sozinho. Diga aí pro povo, seu Zé.
3: Eu ganhei o terceiro prêmio pelo aplicativo.
2: Bate certo?
3: Bahia bateu certo. Maior felicidade.
2: Então, por favor, seu Zé, receba aqui de Cauane Moreno o seu checão no valor de 10 mil reais. Chegou sua hora, seu Zé.
3: Chegou minha hora.
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0: E ó, calma, que isso? Que boca torta é essa? Você até que tá passando mal, já ia ligar pro Samu, calma. Você ainda tem a chance de ganhar o giro da sorte, fique em paz, peraí. Mas antes a gente precisa saber quem foi que levou o quarto prêmio, cadê? Coloca na tela. Aí, Josefa Pimentel dos Santos adquiriu o título no ponto de venda G Variedades, lá em Lauro de Freitas. Final do CPF 24523, final do telefone 9243. Ajudou a Pai Brasil a adquirir o título no valor de R$2,50 e levou sozinha R$250 mil. Parabéns!
1: 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Roda a vinheta, por favor, e vocês de casa vai procurar o seu número da sorte no título, porque agora, quem sabe, você vai levar R$1.000 líquido, livre de impostos. 786-0465, Antônio Lima, web aplicativo. 8664-960, Manoilson Souza, web aplicativo. 8472-086, Joilson Santos, web aplicativo. 7605-935, Sérgio Araújo, web aplicativo. R$1.000 pro título 7, 762-411, Alex Souza, web aplicativo. 8617-720, Andressa da Paz Santos, web aplicativo. 0766-100, Alexandro Dias, ponto de revenda. 0666-871, Edivaldo dos Santos, ponto de revenda. 0539-051, Edmilson Batista, ponto de revenda. 9084-945, Vitória Ferreira, web aplicativo. 0641-417, Luciene de Jesus, ponto de revenda. 0015-864, Edson Filho, ponto de revenda. 7193-568, José de Sales, web aplicativo. 6446-729, Edna de Jesus, web aplicativo. 7670-053, Rudson Conceição, web aplicativo. 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A todos os ganhadores, parabéns! 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
0: E olha só, minha gente, lembrando, ó, que daqui a pouco vai estar o resultado em todas as nossas redes sociais. 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Você liga assim, oxe, isso existe? Não existe, não. A gente já tá avisando, mas pode ligar também que a gente tira as suas dúvidas, tá bom? E agora você vai assistir a essa campanha belíssima com Mila Loureiro e Riane Silva.
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1: 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Ei, agora a gente quer saber quem mandou foto. Mostra pra gente, por favor, a direção, né, Rick?
0: Cadê? Quero ver, quero ver o povo.
1: Mostra, mostra, mostra. A gente recebeu várias fotos ao longo do programa. Ó, chegou.
0: Olha, menino. É de Carlos acompanhando a gente ali. Ó, ali tava sendo uma entrega de prêmio. Cadê outro? Foi Ed Carlos.
1: Edson tomando um cafezinho aí, também acompanhando o nosso sorteio. Tá bem embaçado, mas dá pra ver.
0: Ah, sim, é isso aí. Ih, menino, é o Brasil, quem é? Val Pacheco meteu, viu? Ela pegou a foto dela, meteu ali no Gemini ou no chat GPT, que aquele mal ali não existe não, viu? Tô achando um negócio meio fake, mas valeu.
1: E agora, tem mais gente com título acompanhando o nosso sorteio com TI ali.
0: Esse aí não tem o nome, mas... Ó o título ali na TV com minha cara. Ih, menino, é Jason, você viu Jason?
1: Ó pra isso, amigo.
0: Pegaram logo esse ângulo, foi?
1: Sim.
0: Ele olhou ali com a boquinha, ó, disse o...

0: Iana. Iana. A Iana. Beijo, meu amor, e obrigado pela... Gente, adorei isso.
1: Eu também.
0: Que é todo domingo, podem mandar fotos. Eu chego me perdendo nas câmeras. Pode mandar fotos pra gente, que a gente gosta de ver, viu?
1: A gente adora essa interação. A gente precisa lembrar da premiação maravilhosa do próximo domingo.
0: É.
1: Só no quarto prêmio tem 241 mil. No primeiro, segundo e terceiro tem quanto?
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1: Dirigir esse carro elétrico maravilhoso, fiquei assim, quero uma pena que eu não posso comprar o título, mas você pode!
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1: Beijo! 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
1: E tem Sertanejo dos Bons chegando por aqui, na verdade um feat aí, né, do Guilherme Benuto com o grupo Menos é Mais, Grau de Maluca.
2: Guilherme Benuto, Menos é Mais, Matheus Fernandes.

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3: Carro automático já não é mais tendência no Brasil, é realidade. Olha só, hoje, mais de 60% dos veículos novos vendidos já dispensam a embreagem. O que antes era luxo, virou padrão, até nos modelos mais acessíveis. E o motivo é simples: mais conforto no trânsito, praticidade no dia a dia e uma condução muito mais fácil. E os SUVs? Esses conquistaram de vez o brasileiro. Já representam quase metade das vendas do país. O sucesso vem da posição de dirigir mais alta, aquela sensação de segurança, espaço interno e versatilidade, seja na cidade ou na estrada. E você aí, prefere câmbio manual ou automático? Carro sedã ou SUV?
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8: Eita, que eu tô na área, tô na cena agora com calcinha preta pra você, já me acostumei.

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2: É a Domingueira Sociedade pra você ligado na melhor programação do rádio brasileiro, passando aqui pra avisar que Rádio Sociedade da Bahia agora é 97.9 FM, então já já a gente vai se encontrar no 97.9 FM, é Rádio Sociedade da Bahia, muito volume, vamos nessa programação musical feita especialmente pra...

0: Obrigado pela sua audiência, um beijo no coração de todo mundo. Até a próxima.
1: Tchau.
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0: Viadão aqui na Rádio Sociedade da Bahia, tá curtindo com a gente, né? Pois é, essa programação maravilhosa e não para, rapaz, não para, porque tá só começando o show de domingo aqui do seu ladinho e aqui você participa, aqui você interage com a gente e, claro, acima de tudo, curte muita música boa, então chega junto aqui com a gente, pode começar aí, ó, se espalhar pelos móveis da casa, afasta esse sofá, rapaz, tira pra lá essa cômoda, pega lá, ó, a cerveja que tá lá no congelador, pode tirar, porque agora vai começar o show de domingo e vai começar com música boa, ó. Antes, deixa eu só lembrar que daqui a pouquinho tem jornada esportiva, mas vamos lá pra música boa, então.
1: Certeza?
0: Vou chamar ela, que é a música do carnaval, é, eu tô falando dela mesmo. Tony Salles com Panameira, aumenta o som que eu quero dançar essa junto com você. Vamos lá,

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Show de domingo, é, ainda tem muita coisa pra gente curtir. Valeu a você que tá interagindo aqui no nosso WhatsApp, que tá aí na praia escutando o show de domingo. Ah, e se liga, viu? Se liga, porque logo mais a Rádio Sociedade tá de cara nova, tá chegando com você, junto na frequência 97.9 FM, é. Fica tranquilo, porque é claro, você vai continuar curtindo a Centenária do jeito que você já curte, lá no nosso Sociedade Play, no nosso YouTube, mas na frequência é a cara nova da Rádio Sociedade 97.9. Fica ligadinho, porque a gente vai trazer as atualizações a qualquer momento aqui na nossa programação, mas já fica o aviso, você que é esperto, que curte a Rádio Sociedade, já tá sabendo aqui no nosso show de domingo, claro, a gente vai continuar fazendo essas musiconas, esses brindes, essa participação toda aqui na Centenária da Bahia, construindo, claro, isso tudo ao seu lado, mas logo, logo, de cara nova, então se liga, é a Rádio Sociedade.

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show de domingo. Eu sou Gabriel De Luca e vou continuar curtindo com você até daqui a pouquinho, que a galera da Equipe Show já tá ali no aquecimento. Vamos continuar escutando música boa então. Vou chamar Molinho do Xande Harmonia. Aumenta o som.

0: Ainda tem muito mais sucesso com a gente aqui no Show de Domingo. Fica com a gente.
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do seu ladinho, rapaz. Durante todo esse final de semana, durante todo esse feriadão, só deu Sociedade, só deu a 102.5 FM 740M, só deu a Centenária da Bahia. Continua com a gente, chega com a gente que a gente tá escutando só sucessos aqui. Então aumenta o som, que vem mais um aí agora. Aumenta o som, bora, vamos curtir.

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Domingo, fica tranquilo que ainda tem muito pra gente curtir. O futebol é só amanhã, o show de domingo tá liberado hoje. É, vamos comigo que a curtição é garantida aqui nas tardes da Rádio Sociedade da Bahia. 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Valeu, vamos continuar escutando o show de domingo? Bora, aumenta o som que vem aí muito mais música boa pra você.

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3: Os carros eletrificados estão crescendo rápido no Brasil. Hoje, já representam entre 7% e 10% das vendas, praticamente o dobro de 2 anos atrás. Híbridos e elétricos ganham espaço pela economia, menor emissão e muita tecnologia embarcada. E tudo indica, esse avanço está só começando. E por falar em tecnologia, ela virou protagonista, é verdade. Os carros estão cada vez mais inteligentes, com direção semi-autônoma, assistentes de condução, frenagem automática e até atualizações pela internet. Na prática, o carro já é quase um smartphone sobre rodas, mais seguro, conectado e pronto para o futuro. 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

0: Esse é o show de domingo. A gente continua escutando música boa até o pessoal do esporte dizer pra eu parar.
1: Eu, hein?
0: Quando eles falarem, aí eu paro. Enquanto isso, a gente continua escutando música boa aqui. Esse é o show de domingo. Essa é a Rádio Sociedade da Bahia. Aumenta o som que não para os sucessos. Vê lá, Ivete Sangalo.

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Vamos seguir então, que ainda dá tempo da gente escutar muita música boa aqui no show de domingo. Essa programação massa demais da Rádio Sociedade da Bahia. Aumenta o som então, que é só sucesso aqui, rapaz. Vamos sambar junto.

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1: Ainda tem muito mais sucesso com a gente aqui no Show de Domingo. Fica com a gente que eu volto já já.
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Ainda dá pra gente curtir muita música boa, né? Ainda tá cedo, rapaz. Chega mais, desce essa gelada pra gente continuar curtindo. Mas deixa eu deixar um aviso aqui pra vocês, porque tem uma galera que tá desavisada ainda. 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Isso eu não poderia estar falando, não. Vou falar rápido aqui, então. Chega lá na 97.9 FM, logo mais a Rádio Sociedade tá chegando com tudo, estouradíssima, pra gente curtir junto, combinado? Então agora aumenta o som, porque vem muito mais sucesso pra você. Esse é o Show de Domingo. Let's

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1: Guilherme Benuto, menos é mais. Patrícia Fernandes.

0: O clima tá bom, a cerveja tá gelada e o show de domingo não para. Fica com a gente que eu volto já já.
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3: Show de domingo não para, a curtição aqui é garantida na Rádio Sociedade da Bahia. Hora de continuar escutando sucesso. É, parece até redundância, né, eu falar assim, porque aqui na Rádio Sociedade você só escuta música boa. Então tá, então vamos lá, aumenta o som, que é hora de escutar o cara. Eu tô falando dele, Xande Harmonia, aumenta o som, chega mais, Cucurico Tico.

0: ainda tem muito mais sucesso com a gente aqui no show de domingo. Fica com a gente que eu volto já já.
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2: Vamos seguir então, que ainda dá tempo da gente escutar muita música boa aqui no show de domingo. Essa programação massa demais da Rádio Sociedade da Bahia. Aumenta o som então, que é só sucesso aqui, rapaz. Vamos sambar junto.

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5: O mercado brasileiro começa a ter dados mais claros sobre a desvalorização de carros híbridos. Um levantamento com base na tabela FIPE nos últimos 3 anos mostra que o GWM Haval H6 tem uma das menores perdas de valor entre os SUVs eletrificados no país. Segundo o estudo, a desvalorização foi de cerca de 16,7%. Já o Toyota Corolla Cross híbrido ficou próximo de 18,7%, enquanto outros modelos chegaram a índices bem mais altos, em alguns casos perto dos 40%. Especialistas apontam que tecnologia, eficiência e aceitação do público pesam diretamente na revenda. Além disso, estratégias das montadoras e volume de vendas também influenciam.
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domingo, ainda dá pra gente curtir muita música boa, né? Ainda tá cedo, rapaz. Chega mais, desce essa gelada pra gente continuar curtindo. Mas deixa eu deixar um aviso aqui pra vocês, porque tem uma galera que tá desavisada ainda. 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Isso eu não poderia estar falando, não. Vou falar rápido aqui, então. 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Então agora aumenta o som, porque vem muito mais sucesso pra você.

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Domingo, fica tranquilo que ainda tem muito pra gente curtir. O futebol é só amanhã, o show de domingo tá liberado hoje. 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Valeu, vamos continuar escutando o show de domingo? Bora, aumenta o som que vem aí muito mais música boa pra você. Música.

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5: Manter a manutenção preventiva do carro em dia é essencial para evitar gastos altos e dor de cabeça. Trocar o óleo no prazo, revisar freios e cuidar do sistema de arrefecimento são atitudes simples que previnem problemas mais graves. Mas não é só a mecânica que importa. A documentação também precisa estar em dia, você sabia disso? Como licenciamento, IPVA, evitando multas e até apreensão do veículo. E atenção, dirigir com a CNH válida e respeitar as leis garante mais segurança no dia a dia. Quem se antecipa, economiza. Um carro bem cuidado dura mais, é mais seguro e vale mais na revenda. 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

golpe, o maior que temos, que nasceu ali no dia 29 de agosto de 1958 e com apenas 9 anos liderava os irmãos no grupo Jackson 5. E aí, meu irmão, aí de lá pra cá foram 15 Grammys, mais de 400 milhões de discos vendidos e uma influência que atravessou gêneros, atravessou fronteiras e com certeza...

todos os sentidos, ecoando a sua presença até hoje nas coreografias, nos videoclipes e nos ritmos do pop contemporâneo. Nesse especial, a Rádio Sociedade celebra o legado de um dos maiores artistas da história, que inclusive tivemos o prazer de ter aqui pertinho no Pelourinho. Então, se você estiver aí no carro, pode fechar as janelas. Se estiver em casa, vai, afasta os móveis. Mas aumenta o som, porque vem aí o rei, o maior de todos, Michael Jackson!

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1: E a gente vai chegando ao fim desse especial maravilhoso do nosso rei do pop, Michael Jackson. Espero que você tenha curtido muito aqui com a gente. Ele, claro, nos ensinou que a arte pode quebrar barreiras, pode emocionar multidões e atravessar o tempo, alcançando aí a eternidade. Muito obrigado de verdade a você que curtiu, viu? Dançou aqui também muito com a gente. Um beijo, um abraço, fica bem, viu? Tchau, tchau!
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0: Silva.
1: Muito boa noite pra você. Tá tudo bem? Tudo em paz? Tudo ótimo? Eu estou aqui pela Rádio Sociedade da Bahia e o seu programa preferido das noites de domingo.
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1: Onde quer que você esteja, muito obrigado pelo rádio ligado na sociedade, você da capital baiana, interior do estado, você dos outros estados, dos outros continentes ouvindo a gente, que bom saber que você está na Rádio da Bahia, na Rádio Sociedade. Vamos juntos com o seu programa A Noite é Nossa Relax e a gente vai abrir com Maria Bethânia, Olhos nos Olhos, a noite é nossa na sociedade.

abraçando as minhas amigas donas de casa, as secretárias do lar, os porteiros dos edifícios, os vigilantes, os policiais civis, militares e federais, tá todo mundo na sociedade. Ana Vitória, tocando em frente.

estou aqui na Rádio Sociedade da Bahia, você que está no interiorzão do estado aí ouvindo a Rádio Sociedade, o nosso muito obrigado pelo carinho, obrigado pelo rádio ligado. Agora tem Vando pra gente matar a saudade.

o seu programa Noite é Nossa aqui pela Rádio Sociedade da Bahia. Deixa eu abraçar minha amiga Joselita lá em Caim, pertinho de Jacobina. Joselita, um beijo pra você. Ela não sai da sociedade, não perde um programa. Que bom. Cristina e Lauro de Freitas também, muito obrigado. Obrigado sempre pelo rádio ligado na sociedade. Melim, dois corações.

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Meu amigo João Carlos, lá em Apodi, no Rio Grande do Norte, nosso muito obrigado. Poeta Sérgio Cleto, também no Rio Grande do Norte, muito obrigado. Seu João Almeida, ele que está em Feira de Santana, na Princesa do Sertão, está ouvindo o Som da Sociedade. Meu tio Faustino, é, um abraço, aí em Feira de Santana também ouvindo a gente. Agora tem Ivete Sangalo e The Voice Kids, A Lua Que Eu Te Dei.

Lembrando que a programação musical é da nossa querida Graça Lago, porque aqui a noite é nossa na sociedade.

Você que ligou o rádio agora, seja muito bem-vindo, seja muito bem-vinda. O nosso muito obrigado pelo rádio ligado. Meu amigo Renilton e a esposa Diana aí na sinaleira da Boca do Rio, esse casal maravilhoso ouvindo a gente, nosso muito obrigado. Mariana, ela tá lá na nossa Riachão do Jacuípe. É, nossa conterrânea também ligadinha na sociedade, assim como meu amigo Didi Mocó, Zé Maverick, Pavão, Zé Carlos da Cobertura, Zé da Embasa, essa gente bacana que se liga na Rádio Sociedade da Bahia todos os dias. Gilson, Casinha Branca.

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